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Hawaiians no nosso Moment Love and Don't You Say No. Super sucesso, hein? Grande clássico pra você. Mais um clássico do romantismo. Lembrando que no nosso Moment Love tem o quadro Love in Words na segunda hora, né? Com a tradução feita pela nossa amiga Paulinha Esteves. James Arthur.

0: Gilberto Gil, o mestre Gilberto Gil com Não Chores Mais, fechando a nossa primeira sequência de hoje. Continue ligado, depois do intervalo, tem muito mais Moment Love no seu rádio. As mais românticas você ouve aqui.
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1: Seguimos com o nosso Moment Love nesta quinta-feira, trazendo Sam Smith, Stay With Me.

Henrique Iglesias, no nosso Moment Love. Mentiroso. Mentiroso. É, rapaz, as mais românticas, músicas que marcaram época, você ouve aqui. E agora, Marco Sabino, Reluz, no nosso Moment Love.

0: Muito obrigado.
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0: Mini Riperton com Loving You no nosso Moment Love, fechando a primeira hora do nosso programa desta quinta. Fique ligado, daqui a pouquinho eu volto com mais músicas e já já ela chega, Paulinha Esteves, com o quadro Love in Words e a nossa tradução de hoje.
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0: E agora, na nossa tradução de hoje, Paulinho Esteves, com a música de Ruanes, Para Tu Amor, no quadro Love in Words. Nessa quinta-feira.
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Calvin Bishop aqui no nosso Moment Love, Food Around That Fell in Love. As mais românticas você curte em Moment Love, o seu programa romântico de todos os dias aqui na melhor programação, hein? E a gente segue em frente com o nosso Moment Love, trazendo Marcelo MPB. Você me vira a cabeça.

fechando mais uma sequência para você aqui no Moment Love. Johnny Ness, I Can See Clearly Now. Mais um clássico dos anos 70 para você. Claro, você viaja no tempo também com a gente no Moment Love. Fique ligado, eu volto depois do intervalo.

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3: Agora no Moment Love tem Mariana Nolasco com Anunciação. Uma ótima quinta-feira para você que nos acompanha.

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1: 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Chegando agora o rei do rock, Elvis Presley, The Royal Philharmonic Orchestra, Always On My Mind.

bonitinho. Essa música é muito bonitinha. Eu ouvi a gravação da Sandra de Sá, tocava no rádio sempre. Eu achava linda e pensava assim: próximo show que eu fizer, eu vou cantar essa música. Sabia nem de quem era a música. Um dia eu estava ouvindo uma rádio dessas que dizem o nome dos autores da canção. Aí o cara falou assim: Sandra de Sá, sozinho, de peninha. Eu disse: porra, a música é de peninha, aí que eu vou cantar mesmo. Porque, olha, veja bem, eu já estava apaixonado pela música, a gravação de Sandra era linda, eu já estava decidido a cantar no próximo show que eu fizesse, ainda fiquei sabendo que a música era de peninha, aí tinha tudo mais a ver. Mas um dia eu estava no carro com o rádio ligado e ouvi no rádio do carro a gravação dessa música com Tim Maia. Aí eu desisti de cantar. E no entanto estou aqui cantando ela. É porque eu desisti, mas eu não resisti. É que, bom, eu não estou cantando ela, né? Estou apenas mencionando a canção. Porque a gravação de Sandra é lindíssima e a de Tim Maia é arrasadora. Mas eu pensei assim: bom, se eu cantar no meu show, as pessoas que vêm ao meu show vão querer reouvir a gravação de Sandra e procurar a gravação de Tim Maia. Quando a gente gosta, é claro que a gente cuida.

0: All for One no nosso Moment Love, para fecharmos muito bem o nosso encontro desta quinta-feira. Eu sou Kleber Salles, estou indo embora, mas volto amanhã no Moment Love com as mais românticas, as mais belas canções aqui na sua melhor rádio. Grande abraço e até lá, hein? Tchau, tchau.
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5: 23 horas e 3 minutos.
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7: Os destaques do programa de hoje. Um abração para você ligado aqui com a gente na Lemos TV para todo mundo ver e acompanhar as manchetes do programa que você está acompanhando. A manchete de número 1 é a number 1. Felipe Camarão diz que IDEB do Maranhão está no fundo do poço e Brandão lascou o estado. A manchete de número 2 é a number 2. Amargura e ingratidão. Francisco Najib Buzá critica blogueiro por divulgar sua situação. O menino já não está legal e o blogueiro ainda fica divulgando, rapaz. A manchete número 3 é a number 3. Homem bate em duas mulheres e pega pancada também. A manchete de número 4 é a number 4. Chiquinho passa vergonha na zona rural de Codó quando uma moradora pede estrada. Com estas e outras está no ar o seu programa. Quando uma moradora pede estrada. Com estas e outras.

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1: Programa tá top! 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Ei, coisa linda demais. Rose Flores, aqui no programa Maranhão em Debate, meus amigos. Olha, o Felipe Camarão detonou o governador Carlos Brandão. Segundo ele, o IDEB do Maranhão não foi essas coisas, não. Acompanhe o próprio candidato ao governo do estado e ex-secretário de Educação do Maranhão. Acompanhe.
2: Péssima notícia para o Maranhão. Infelizmente, o atual governador Carlos Brandão faz o Maranhão passar vergonha novamente. Saiu o resultado do IDEB. O Maranhão caiu para a 22ª colocação no ranking. Só cresceu 0,1. O pior crescimento da história desde que a ex-governadora Rosiana fez o IDEB do Maranhão cair ao receber o governo de Jackson Lago. Na série histórica, enquanto eu estive secretário de Educação, o Maranhão, que era 24º lugar do ranking, foi para 13º. O terceiro melhor do Nordeste. Agora, além de 22º lugar, caiu novamente, o Maranhão simplesmente está como o último, eu vou repetir, o último lugar do ranking do IDEB do Nordeste. Isso quando o governo recebeu bilhões de reais em investimentos do precatório do Fundef. Só que em vez de investir na educação, investiu em obras de propaganda, em estradas de fazendas. Eu quero manifestar o meu respeito, a minha consideração e profunda admiração aos professores e professoras da rede estadual, aos gestores escolares, que tanto se esforçam em sala de aula para melhorar a qualidade da educação. Mas sem apoio do governo, nada acontece. Ressalto que este crescimento de 0,1 foi com muito esforço dos professores e professoras, dos estudantes, dos gestores escolares, porque eles não têm nenhum apoio do atual governo e da atual gestão da Secretaria de Estado da Educação. Quando eu era secretário de Educação, junto com os professores e professoras, que nós pagávamos o melhor salário de professor do Brasil, nós tínhamos o Mais IDEB, o Pacto pela Aprendizagem, o Programa Escola Digna. Isso tudo foi encerrado pelo atual governo, que só faz dancinha de TikTok e entrega de tablet de plástico. Nós temos que fazer a educação do Maranhão voltar ao lugar que ela merece. Fica aqui o meu repúdio à atual gestão da educação no estado do Maranhão. E fica aqui a minha solidariedade aos professores, professoras, estudantes e suas famílias. Não se preocupem. A partir do ano que vem, a educação vai voltar a melhorar.
1: Tá aí, então, quem está falando é quem tem conhecimento de causa. No caso, o Felipe Camarão, que foi secretário de Educação do Estado do Maranhão. Então, ele aí simplesmente mostrou que o governo do Brandão, no tocante à educação, não foi essa coisa, não. Tá tudo.

0: 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Mas olha, eu quero dizer a todos os vascaínos, parabéns. Eu vi vascaínos aí com a camisa do Vascão da Gama. O Vascão prosseguiu. Deixou o Flusão pelo caminho 3-1 em cima do todo glorioso das Laranjeiras. E o Palmeiras também seguiu, só que perdeu, mas o jogo anterior facilitou a vida do Palmeiras. Né? Ele perdeu de 3-2, mas antes ganhou de 3, né? do Fortaleza. E segue também. Tá aí. Então, parabéns aí para os torcedores do Palmeiras e também os torcedores do Vascão da Gama. Meus amigos, olha, candidatos a deputado federal pelo União Brasil. Você vai conferir agora os candidatos que estão aí na luta agora para, para receber votos. A realidade é essa. Para ganhar o voto do cidadão maranhense. Você vai acompanhar agora, é? Aí, pode. Ah, já tem, já está ali, tá certo. Vamos acompanhar. Vamos acompanhar esse grande momento do Partido União Brasil e os candidatos à federal. Vamos acompanhar. Vamos lá.
1: Vereador do PT de São Paulo?
0: Não, não. Tá aqui, ó. Tá aqui, não conseguiu aí não, né? Então tá bom, eu vou falar pra você os candidatos aqui do União Brasil à Federal. Olha, Pedro Lucas Fernandes, Josivaldo JP, Luciano Genésio, Gil Cudrim, Ingrid Andrade, Aristeu Gomes, Caroline Boeres, Denise Fonseca, Gugu Seba, Josenildo Garreto, Caliane Calvé, Ivan Júnior, Rejane Braga, Rômulo Truvão, Zé Francisco, Júnia Nunes, Éder Alencar. Esses são os candidatos aí do União Brasil à Federal. Doutor Zé Francisco está no meio aí. Agora tem candidato forte para ele disputar aí, olha, Júnior Truvão lá de Coroatá, ex-prefeito, nós temos aí também, quem mais? Nós temos Rejane Braga, suplente de vereador lá da capital maranhense, quem mais aqui forte? Josenildo Garreto, candidato a prefeito de Chapadinha, quem mais? Tem mais aqui, Gugu Serba. Gugu Seba, lá de Santa Inês, vereador de Santa Inês. Quem mais aqui que está disputando aí com o doutor? Ingrid Andrade, ex-primeira-dama de Arari. Ah, é a dama ostentação. Essa aqui vai receber voto. Se não for uma decepção. Se não for uma decepção. E aí tem Josivaldo, JP, que já é deputado federal. Então aqui a briga está feia aqui no União Brasil, viu? Coisa não está fácil, não, para os candidatos a deputado federal. E no meio desse aí tem um codoense, que é o doutor José Francisco. Agora você pode acompanhar aqui no programa Maranhão em Debate na rádio Lemos FM. Você da Lemos FM, bom dia, boa tarde. Obrigado aí por você estar ligado aqui no programa Maranhão em Debate. Aqui também na Lemos TV para todo mundo ver. Mas, meus amigos, olha, homem bate em duas mulheres. Mas eu acho que nós vamos chamar logo o Sorria, pode ser? Podemos chamar o Sorria aí? o Trump falando em português, né? Eu acho que é a IA que está pelo meio. Mas escuta o que, que ele fala aí, né? Sorri aqui no programa Maranhão em Debate.
2: Sorria!
3: Lá nos psicopatas do Supremo Tribunal Federal, como presidente dos Estados Unidos, juntamente com o meu governo e o Congresso, temos acompanhado de perto a caça às bruxas que vocês têm conduzido contra o presidente Bolsonaro e contra milhões de cidadãos de bem que amam a democracia e a liberdade de expressão. Vocês sabem muito bem que Bolsonaro é um homem íntegro, honrado e patriota, que dedicou praticamente toda a sua vida para servir ao povo brasileiro. E este amor é claramente retribuído nas ruas, nas vozes e nos corações de milhões de cidadãos que amam Bolsonaro e que sempre se manifestaram pacificamente em busca da verdadeira justiça. Isto ficou comprovado no 7 de setembro, onde dezenas de milhões de patriotas vestindo camisas verde e amarela tomaram as ruas do Brasil, mostrando que a verdadeira força dessa nação está no povo, deixando claro que o povo é soberano e que o Supremo é o povo. No entanto, a manifestação convocada pelo maldito comunista Lula, o carniça ladrão, chefe de organização criminosa, envolvido até o pescoço com o narcotráfico internacional, um sujeitinho desprezível, aliado de ditadores sanguinários e de terroristas, mal conseguiu reunir um punhado de pessoas para lotar uma Kombi. O contraste entre as duas manifestações revelou o quanto o povo rejeita e odeia os corruptos, os traidores da pátria e do povo brasileiro, mas que arde de paixão pelas cores verde e amarelo, que simbolizam a liberdade de expressão e a democracia. A condenação de Bolsonaro e dos outros inocentes, sem que fosse apresentada uma única prova real de sua culpa, foi uma aberração jurídica sem precedentes. Um crime hediondo parido contra os direitos humanos não apenas na história do Brasil, mas na história universal. O mundo já tomou conhecimento que essa farsa, esse julgamento diabólico, esse circo dos horrores que vocês protagonizaram, foi arquitetada pelo doente mental, louco, narcisista, sádico...
0: Amigos! Trump tá falando demais. Trump tá falando demais. Tá bom, já tá bom demais. Olha, o Javier Milei, lá da Argentina, chamou o Lula lixo comunista, ladrão. Chamou o que mais? Chamou mais de pederasta. Chamou um monte de nome aí, rapaz. Corrupto. E agora mais o Trump, não, tira, não, respeite a polícia, Trump, Donald Trump, rapaz, o Lula tá sem moral, pelo menos ele falou aí, foi lá nos Estados Unidos, e o Javier Milei falou, foi aqui dentro do território brasileiro, rapaz, muita falta, é falta de moral demais, o Lula tá sem moral, rapaz. Tá sem moral, a verdade é essa. E eu não vou aceitar esse Trump ficar falando do meu presidente aqui, rapaz. Respeita a polícia, Trump. 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Meus amigos, olha, é hora do nosso quadro entrevistando personalidades, que seria ontem, mas houve um probleminha técnico e nós vamos apresentar agora não, já, Jeep. Acompanhe. Quem é o nosso entrevistado? nós estamos aqui com uma grande personalidade do município de Codó, que vai ser entrevistado agora no nosso quadro Entrevistando Personalidades. Estou falando do padre, residente do município de Codó há muito tempo e agora residindo aqui no residencial Santa Rita. E aí nós vamos conversar com o padre agora. É uma figura renomada no município de Codó e há muito tempo milita tanto na religião como na política. É uma pessoa do bem. E eu quero que você aceite esse homem agora, a partir de agora, no nosso quadro. E vou começar a perguntar, viu, padre? Padre, é um prazer estar aqui com você. Me conte alguma coisa da sua vida, como é que tudo começou. Você morava ali na rua Senador Acha e de lá veio aqui para o residencial.
2: Boa tarde, Leme. Boa tarde. Boa tarde, bom dia, boa noite.
0: Internautas, né?
2: Internautas, codoenses, Maranhão em Debate. Lemos, nós fomos proprietários de um terreno aqui, depois do barracão, chamado aqui Matinha. Hoje é terreno da Sagrisa, etc. Ali. Eu nasci ali. Nós chegamos ali na rua Senador Acha, em 1973. E residi lá, ainda a minha casa está lá, né? Até hoje, digamos, eu tenho meus laços ainda com aquela rua Senador Acha.
0: E aí, padre, você é um homem que deu sequência à espécie, né? Quantos filhos tu tem?
2: Eu tenho 10 filhos.
0: 10?
2: Isso.
0: Sustenta todos?
2: Não, todo mundo já veio, todo mundo...
0: Ah, já, tô, eu só tenho... já comendo com a própria mão.
2: Eu só tenho dois... Só tem um menor lá na realidade, o resto todo mundo já encaminhado. Aí tem um que já está se formando em medicina, tem dois advogados, tem mais outro, tem um formado em, tem um já tá fazendo pedagogia, tem um bocado de...
0: Está todo mundo no seu cantinho já. Isso. E, padre, como é esse trabalhador que gosta também da religião? Já vi você em algum templo evangélico de Codó. Você é uma pessoa, quando eu falei do bem, não é porque a pessoa... participa de alguma denominação que seja do bem. Mas eu considero assim, as pessoas que gostam da igreja, que sejam católicas, evangélicas, eu considero assim, aquelas pessoas mais próximas de Deus. E você é essa pessoa que tem uma ligação com Deus?
2: Eu me converti ao evangelho em 1994, na denominação batista. Sou batista tradicional desde 1994.
0: Certo, e aí você é um representante. E como é essa vida de ser representante? E de comércio em comércio. É uma seara boa? Me conta isso aí. Você contar para mim logo, né? Mas conta aqui para os nossos internautas.
2: Você sabe, né? Mas veja o seguinte. Eu fui funcionário público, passei pelo IBGE, passei pela IMAPA, passei pela Secretaria de Saúde, aí fiz concurso para o IFMA, passei. Aí depois eu fui para o município, passei. Aí na década de 80, quando eu fiz agropecuária no Colégio Agrícola, hoje é o IFMA. Eu fui para lá, passei 3 anos, eu sou técnico em agropecuária e voltei para cá, para Codó, trabalhando aqui. E num determinado momento, a minha profissão não estava me dando renda que eu sustentasse a minha família. E eu parti para o ramo de vendas em 1994. E, digamos, é uma seara onde todo mundo acha que é uma mil maravilha.
0: É melhor do que um emprego?
2: Olha, eu não diria isso para todo mundo.
0: Ah.
2: Mas aquele, veja só, os indisciplinados, eu sou um indisciplinado, né? Eu não consigo alguém me chamar atenção, eu estando certo, e eu ficar calado, como muita gente fica calado e leva aquilo ali numa boa. Eu não, eu sou muito... Eu sou como um jogo de ping-pong. Eu sou a raquete, né? Bateu, levou, né? Então, isso me prejudicou muito da minha vida. Hoje, aos 63 anos de idade, é que eu vi que isso não leva a nada. Mas na minha juventude era muito difícil domar isso aí. Então, eu parti para autonomia. Aí eu fui autônomo. Aí cheguei, aí, digamos, aí fui trabalhar, fui ser representante da Editora Abril, que é a revista Veja. E aí começou.
0: Eu me lembro, sim, você andava com os prospectos, debaixo do braço, revista Veja, Manchete e outras mais. Era a Editora Block, não era isso?
2: Não, Abril. A Block era a Manchete.
0: A Manchete, certo.
2: E a Editora 3 era a Isto É.
0: Isto É,
2: eu,
0: isso.
2: As três eu...
0: Aí você trabalhava com a Block. Trabalhava com a Abril.
2: Com a Abril.
0: E também com a Editora 3.
2: E com a Editora... Globo também.
0: Com a Globo também.
2: Então, as três, essas quatro a gente...
0: Certo.
4: A gente viajava o Maranhão todo.
2: Isso, Maranhão, Piauí, cheguei a viajar o Maranhão, Piauí, muito.
4: E, digamos assim, aí gostei dessa vida de lidar com gente, como...
0: Manter o contato com as pessoas.
4: Então, aquela coisa de, digamos, muito tempo, eu, digamos, na política, assim, como eu gosto muito de política, lidar com gente, né, com situação diferente, e para mim não foi difícil. Porém, eu volto a te dizer, quando se acha que é uma rua, que é, digamos, dinheiro fácil, ela não é, não. Você tem que ter estratégias, né, para viver.
5: Tem que ter estratégias. Se você não tiver a manha, a estratégia, você malha em ferro.
4: Eu passei mais de 20 anos na FC Oliveira. Estou há 4 anos na Nutrilar, fizemos com vendas. Algum valor eu tive. Quando eu saí na pandemia, eu saí da FC Oliveira, aí eu fiquei em casa e vieram me chamar para ir para Nutrilar. E eu disse que eu não queria mais. Eu já estava vindo embora de Macabal para cá, porque sempre foi lá a cidade polo, né? Aí eu vim para cá, eu fiz faculdade em Macabal, fiz a administração de empresas, mas nunca larguei assim, a minha coisa, minha paixão é eventos.
5: É venda. Que bom. Tinha um vendedor adormecido, né? Um representante adormecido dentro de você.
4: Mas foi muito cedo que ela despertou, né? Foi lá em 94, eu era muito jovem quando eu entrei no mundo das vendas.
5: Você falou em política, vamos entrar agora na seara da política. E aí, você sempre eu lhe chamo não como um eleitor, com todo respeito ao eleitor, mas eu lhe vejo como um cientista político, né? Alguém que conhece muito da área. E aí, como é que você analisa esse momento, principalmente falando aqui do Maranhão? Eu acho que esse ano foi uma política, está sendo um mexer muito grande em candidatos que vai, que vem. Laércio Bonfim se lançou para candidato ao governo, desistiu. O Duarte Júnior se lançou a senador, agora puxaram o tapete dele.
2: Pedro Lucas.
5: Não, foi o Duarte Júnior.
4: Pedro Lucas também se lançou.
5: Pedro Lucas também voltou também, né? O Fufuca estava lá com o governador, saiu, veio aqui para o Braide. O Roberto Rocha anunciou uma pré-candidatura ao Senado, depois disse que se lançaria ao governo do Estado, eu não sei como é que está, mas eu sei que você sabe muito mais do que eu. Como é que está esse cenário hoje da política maranhense para essa edição dessa eleição de 2026?
2: Olha, eu diria o seguinte, para governo, digamos, já tem os candidatos aí, né? Tem mais um candidato ao Senado aí, que o PL está lançando hoje, aí, você sabia, né? Tem um candidato ao Senado pelo PL.
5: Isso. Porque a chapa lá do Brandão, do Alan, está pronta já.
2: Tá. Lá tem três.
5: É a Roseana, o Everton Rocha
2: e o Hilton Gonçalo.
5: Hilton Gonçalo, lá são três.
2: São três candidatos. Certo. O do Braide são dois, né? É o Laís Bonfim e o Fufuca.
5: Isso.
2: O PT ia lançar só um, que era a Elisiane, mas como eles tiveram agora uma junção com o PSOL, o PSOL parece que desistiu da candidatura, né? Uhum. Eu não sei se a Maria Cariongo vem para fazer a segunda mulher do Senado.
5: Senado, né?
2: Pode ser que seja isso aí. Então, veja só, é um panorama onde a gente estava tão acostumado, né? Era uma bomba com açúcar, né?
5: Era. Mas esse ano não foi assim um sobe e desce muito grande, não foi?
2: Muito grande.
5: Uma eleição atípica, né?
2: É incerteza. O cara é candidato hoje, e tem mais, isso aí até o dia 15 de vai, pode cair gente, pode trocar gente, né?
5: É verdade.
2: Então, ainda muita coisa acontece. Então, a nossa grande surpresa, a minha, foi o Senado. Senado, como tu falaste aí, é o Senado que foi assim, teve uma digamos, uma reviravolta muito grande, né? Roberto Rocha vai, Roberto Rocha não vai, vai de novo, não vai. Digamos, tu disse aqui o Duarte, vai, não foi.
5: Talvez saia, o Duarte talvez saia a federal. Mas a senador até agora sabe se que está descartado.
2: É negado. Veja só, é aquela coisa assim, Lemos. Essa nada estadual nem municipal não funciona. O povo vai lá na nacional e lá se resolve tudo.
5: Aí o cara está com o partido na mão, aqui tudo certinho.
2: Pensa que está, né?
5: Pensa que está. E aí vai lá na nacional, muda tudo.
2: Muda tudo.
5: Muda tudo.
2: Eles lá têm uma amizade e tal. Assim,
4: Rapaz, lá no Maranhão tem o Duarte que é candidato. Eu disse, rapaz, o Duarte vai prejudicar meu candidato fulano de tal. Não, nega para ele lá.
5: Você acha que o Camarão sai mesmo candidato ao governo? Eu acho que foi assim a pré-candidatura dele, foi um negócio muito sobe e desce também, né?
4: Eu acho que ele sai candidato.
5: Sai candidato.
4: É. Mas não é candidato para ganhar a eleição. Ele é o candidato do ódio.
5: É, né?
4: É. Ele é o candidato do ódio. Ele vem aí só. Tu te lembra da candidatura do Zé Inácio em Codó?
5: Lembro, sim.
4: Que foi só para esculhambar.
5: Só para esculhambar.
4: 650 votos. É, velho.
5: O ex-prefeito, né?
4: Então ele se presta isso aí. Então o Camarão, ele é um bom nome, é um cara que conhece muita coisa, mas ele está se prestando, ele se prestou a um serviço muito mesquinho, muito. Ou seja, ele vai ser o candidato do ódio. Ele está sendo um marionete de alguém, não vou dizer nome, né? Não,
5: isso.
4: Mas ele está sendo marionete de alguém, só vai destilar veneno.
5: É,
4: né? Em cima do governador atual.
5: Falando agora de cenário brasileiro, cenário para presidente da República, cenário nacional, melhor dizendo. E aí, como é que fica o Zema, Lula, Flávio Bolsonaro e outros candidatos que vão aparecer aí? Tem até um escritor, né? É o Cury, que já se lançou pré-candidato ao Palácio do Planalto. E aí?
4: Muito bom o nome, né? Tem o Joaquim Barbosa.
5: Tem o Joaquim Barbosa também.
4: Tem bons nomes aí.
5: Você acha que isso vai desmanchar a polarização entre PT e Bolsonaro, PL?
4: Eu reporto aqui alguns anos atrás.
5: É.
4: O único ano que deu três candidatos aí foi, parece, o ano de 89, onde tinha Brizola, Lula e Collor. Aí depois teve Brizola, Lula e Fernando Henrique. Né? Então, foi os últimos anos. De lá para cá é polarizado, é duas candidaturas.
5: Para alguém chegar, entrar no meio, rasgar e desmanchar, isso é complicado, né?
4: Isso é o clube do Bolinho.
5: É o clube do Bolinho.
4: Ali ninguém entra.
5: Ninguém entra.
4: Então vai ser
5: dois candidatos. Os outros correm por fora.
4: É, isso aí só são candidatos, digamos, aqueles. O Halley, né? Aparece de 4 em 4 anos. E ele vai, aparece, desaparece. Não, nós tivemos inúmeros candidatos aí que eles aparecem, faz aquele barulho. Mas nós temos bons candidatos. Nós temos bons candidatos. Ah, temos o Zema, um excelente candidato. Eu não quero estar disparando. Nós temos o Caiado, um candidato. O que não presta aí, sinceramente, eu posso desagradar a metade. Só que não presta aí é o candidato do PT, Lula. E aí? Mas nós temos bons candidatos. Até o Renan Santos.
5: O louco, né? O louco.
4: Até ele, eu diria assim, não é um bom candidato, mas é melhor do que essa esquerda.
5: Você não vota na esquerda? Não.
4: Eu passei 37 anos militando na esquerda.
5: Na esquerda.
4: É. Olha, tem muita gente que pode, digamos assim, falar alguma coisa. Agora, eu falo eu fui de dentro. Eu fundei em 1985, aqui no Codó, o PDT. Eu ajudei a fundar o PT aqui, junto com o Dr. Valci, era com uma porção de gente, isso aí, me lembro. Mas eu ajudei, não é que eu fui para o PT, né? Mas nós éramos são partidos que andam sempre atrelados, né? Então, eu conheço isso aí muito mais do que muita gente. Então, tudo que o PT disse que não ia fazer, fez.
5: Quem é que ganha a eleição? É Flávio ou é Lula?
4: Flávio.
5: Flávio
4: ganha as eleições.
5: Beleza. Beleza. Agora, mais alguma coisa aí? De repente, você gostaria de fazer aí mais um tópicozinho aí que eu não perguntei, alguma coisa aí?
4: Eu queria falar,
5: vontade.
4: Eu queria falar do Senado.
5: É
4: que tem uma candidatura, digamos assim, eu não acredito naquela candidatura, Rosiana Sarney.
5: É de que ela vai pegar chumbo?
4: Eu não acredito na candidatura. Ela é candidata para o suplente assumir. Eu queria até dizer assim, você vai votar no suplente.
5: Ela é candidata de suplente.
4: Ela é a candidata
5: para suplente.
4: O suplente que você vai. Tipo dizer você que votou no Flávio Dino. Hoje você está lá com a Ana Lobato, né?
5: É, Ana Lobato. Não recebeu nenhum voto.
4: Não recebeu nenhum voto. Aí
5: E todo mundo já sabia disso.
0: É. E o Otelino, Otelino Neto, de boa também.
5: Vai se eleger,
0: vai se eleger. Tá bom, Padre, foi um prazer, rapaz, ter conversado com você. Prazer. Hoje deu certo. Para você que é internauta, esse é o Padre, esse grande homem. Sabe de tudo e mais alguma coisa. Obrigado. E
5: o pequeno notável.
0: Quem será o próximo entrevistado? Você aponta aí? Do nosso quadro Entrevistando Personalidades? Indique, rapaz, alguém aí.
5: Eu gostaria de ver muito o Biné Figueiredo.
0: Biné Figueiredo.
5: Isso, eu gostaria de ver ele.
0: Tá bom, pois nós vamos lá. Nós vamos lá. É você que está sugerindo, nós vamos lá. Pessoal aqui da Lemos TV, um abraço, obrigado. E a gente se encontra com o nosso próximo entrevistado no nosso quadro Entrevistando Personalidades. Lemos TV para todo mundo ver, no mundo todo. Tchauzinho. Tá aí, meus amigos, uma excelente entrevista com o nosso amigo Pádua, né? Vendedor, representante. Rapaz, ele acertou. Ele disse que o Felipe Camarão sairia candidato. Quando nós fizemos a entrevista, ainda as convenções, né? Os partidos ainda não tinham feito esse acerto que foi feito. E ele acertou tudo na mosca. Agora ele está dizendo que quem vai vencer as eleições é Flávio Bolsonaro. Será se é? Será se o Lula vai perder para o Bolsonaro, Zema e outros candidatos que vão aí postular o Palácio do Planalto? Vamos aguardar, porque o eleitor é que tem a decisão final. Tá bom? Você será o próximo entrevistado. Não sei se vai ser Binel ou se vai ser você. Tá bom? Mas o nosso quadro segue sempre quarta-feira aqui, o quadro Entrevistando Personalidades. Eu quero aproveitar e mandar um alô para o meu amigo Pedro, do Banco do Brasil. Cara, gente boa, encontrei ele hoje à tarde, juntamente com o João Baixinho, o João Pituíba, ali na Avenida Vitorino Freire, a famosa Rua da Bomba. Encontrei lá também meu amigo Queixim, e o ex-candidato a vereador de Codó, César. Rapaz, a mesa estava bacana demais. Só vacilei porque eu não bati nenhuma foto, né, para trazer aqui para o programa. Então, vocês recebam nosso abraço e, mais uma vez, o nosso carinho. O doutor Pedro, João Baixinho, Pituíba, Queixim e também o César, que anuncia para você que a panificadora e lanchonete Oliveira está com promoção, vendendo bolos, pães, massa fina, massa grossa, bisnaga e muito mais. 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Eu nem queria falar disso, mas o povo pediu, falei aqui no programa Maranhão em Debate. Meus amigos, olha, já que nós falamos de Bolsonaro, o vice de Bolsonaro, Bolsonaro Filho, o Flávio Bolsonaro, já foi escolhido e dizem que é o terror para os petistas. Acompanhe aí o vice escolhido por Flávio Bolsonaro. Vamos acompanhar.
6: Presidente Flávio, primeiro me permita agradecer a Deus essa grande honra. Ele me trouxe até aqui. Vossa Excelência escolheu uma pessoa simples, nordestina, mas com uma história de vida de muito trabalho e honrado. Chego aqui de cabeça erguida para dizer que ao seu lado marcharei para a gente transformar esse Brasil num local justo e decente. Me permita, presidente, dizer que eu sinto uma falta grande hoje de duas pessoas, do meu pai que está no céu e do seu pai que está em cativeiro.
7: Alfredo, como ele pode ver TV aberta, eu acho que ele vai conseguir em algum momento ouvir o que está falando aqui.
6: Presidente Bolsonaro, o senhor reacendeu em todos nós brasileiros o sentimento de honra e esperança. Obrigado por esse momento. Quero também dizer, presidente Flávio, que duas pessoas foram importantíssimas.
0: Aí, então, todo mundo já sabe agora quem é o vice de Flávio Bolsonaro, é Alfredo Gaspar, lá de Alagoas, né? Nordestino. Vamos ver como é que fica a chapa aí, se o vice vai contribuir com alguma coisa, ou se não, se vai terminar aí atrapalhando aí o Flávio Bolsonaro. Mas a corrida está bonita, vamos ver como é que fica. 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Meus amigos, olha, Inop divulgará a primeira pesquisa no Maranhão após convenção partidária. Vamos aguardar que já nós vamos ter os números aí, depois aí dos acordos, das convenções. Já você vai acompanhar aqui no programa Maranhão em Debate como é que está a corrida dos nossos candidatos para o Palácio dos Leões aqui no Maranhão. Mas olha, eu quero mostrar para você aqui que como é que nós vamos aqui? Nós vamos falar, sabe o que agora? Nós vamos mostrar para você que a religião, ela pode se complicar de novo nessas eleições. E vamos ver se os evangélicos vão brigar de novo, não é? Nessas eleições. Então vamos ver se os evangélicos vão se acalmar, se os líderes religiosos vão se acalmar, não vão misturar a igreja com política, vamos ver como é que é. Porque aqui em Codó... Já está aparecendo aí o prefeito com líder religioso de lado. Já está aparecendo. Então, vamos ver se o pessoal dá uma parada, né, com relação ao mundo evangélico se misturando com essa política maldita e suja do Brasil. Acompanhe aí.
8: Quem fez mais mal à Igreja Evangélica Brasileira? Lula ou Bolsonaro? Nenhum dos dois. O mal partiu da própria igreja, ao dar apoio cego e associar o nome de Cristo a um candidato. Nesse sentido, o bolsonarismo evangélico foi catastrófico. Por quê? Primeiro, o apoio foi maciço. Segundo, o apoio foi acrítico. Terceiro, o apoio foi institucional. Lula jamais ocupou, no meio evangélico, o espaço ocupado por Bolsonaro.
9: É exatamente isso que nós evangélicos passamos de 2018 para cá. Muitos de nós não suportaram ficar nas suas igrejas por causa do púlpito que foi usado para pregar bolsonarismo. E por isso, muitos de nós que não acreditamos em negacionismo, em armas, fomos obrigados a ficar sem as nossas igrejas. O que nos faz muita falta, porém, continuamos firmes na nossa fé. E é por isso que hoje eu declaro que existe sim um grupo enorme de evangélicos que apoiam o Lula. E vai ser Lula tetra para a alegria também dos evangélicos do Brasil.
10: Seria bem prático e objetivo. Evidência. Me mostra seu livro. Tem foto? Tem alguma coisa registrada em cartório?
11: A criação do universo é uma evidência.
10: De quê? Da ciência?
11: Sim, da ciência. O ateísmo não gosta da ciência? Então é uma evidência da ciência. Vou dizer para você. Com a teoria do Big Bang, que inclusive foi criada por um padre.
10: Você sabia?
11: O propositor do Big Bang foi um padre, Georges Lemaître. Temos a ideia, pela ciência, de que a matéria, o espaço e o tempo vieram a existir a partir do nada. Se a matéria, o espaço e o tempo vieram a existir e não existiam, é porque a causa da matéria não pode ser material, porque matéria não existia, ela é imaterial.
10: Mas foi Deus quem criou isso tudo?
11: Deixa eu lhe dizer a evidência de que Deus, eu estou respondendo exatamente, objetivamente, o que você pediu.
10: Eu só quero saber se Deus criou isso.
11: Eu posso dizer sim e tudo bem, mas se você quiser uma explicação, aí eu tenho que elaborar. A teoria do Big Bang diz que a matéria veio existir a partir do nada, então a causa é imaterial, portanto espiritual. O tempo não veio existir a partir do nada, então a causa é não temporal, capaz de ver o futuro que livremente nós decidimos, porque a causa está fora do tempo. O espaço não veio existir a partir do nada, então a causa é não espacial, portanto infinita. Então você veja que espiritual, atemporal e infinito são características de Deus. Outra coisa, viu? O universo não existe de qualquer forma. Você sabe que existem 122 características que são milimetricamente sintonizadas para que a vida na Terra seja possível?
10: Sim, essas 122 características podem existir, mas nada me convence de que tem um Deus lá em cima, gente boa demais, que
11: mas não pode existir por acaso. Por que não pode existir por acaso? Porque a chance de você alinhar 122 características por acaso é de uma chance em 10 elevado a 138.
10: Evidências.
11: São princípios, por exemplo, a nível gravitacional, transparência atmosférica, nível de oxigênio no ar. Essas 122 características têm que estar milimetricamente sintonizadas para que a vida seja possível. A chance disso ser por acaso é de uma chance em 10 elevado a 138. Existe um princípio da matemática, a não ser que a gente não concorde com a matemática. Existe um princípio da matemática.
10: É aí que você se convence falando de matemática.
11: Você da área de matemática?
10: Eu acho matemática maravilhosa.
11: Exato. Então existe um princípio da matemática chamado princípio de Borel. O que é que o princípio de Borel diz? O princípio de Borel diz que uma chance de 10 elevado a 50 é impossível. Eu estou falando que para as 122 características serem alinhadas por acaso, é uma chance em 10 a 138. A matemática já diz que uma chance em 10 a 50 é impossível. Uma chance em 10 a 51 é 10 vezes impossível. Uma chance em 10 a 52 é 100 vezes possível.
10: 100 vezes está,
11: né? Possível. Então assim, não é isso? Concordou? Porque matematicamente, é impossível nós termos um universo da forma que temos, em que a vida...
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0: 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Mas, meus amigos, eu quero mostrar para você agora como é que ficou aqui o IDEB, né? O IDEB de Codó, tá aqui a matéria, dizendo o seguinte, olha, reestruturação pedagógica e suporte nutricional impulsionam o avanço do IDEB de Codó no governo de Chiquinho, Bloco do Assélio. Vamos lá, matéria aqui. A educação do município de Codó registrou um salto significativo nos índices de qualidade de ensino impulsionado pela reorganização das escolas municipais e pela implantação de políticas de permanência dos alunos. O movimento de recuperação pedagógica refletiu de forma direta no crescimento do índice de desenvolvimento da educação básica, o conhecido chamado IDEB, tanto nos anos iniciais quanto nos anos finais do ensino fundamental. Então, vamos torcer para que a educação do município realmente dê um salto, melhore. Por enquanto, os números apontam que houve uma melhora. Não é aquela melhora jumenta, não, grandona, não. É uma coisa pequena ainda, mas já dá sinal de que a educação do município deu uma melhorada. Então, vamos aí parabenizar o governo Fé, Trabalho e Futuro. Lá em Itapecuru Mirim, também houve uma melhora. A educação de Itapecuru Mirim alcançou resultados expressivos no Índice de Desenvolvimento da Educação Básica, o IDEB, de 2025. Os dados apontam crescimento nos indicadores dos anos iniciais e dos anos finais do ensino fundamental, com a superação das metas estabelecidas. Nos anos iniciais, o município avançou de 5,1 para 5,9. Aqui houve um acréscimo melhor do que na prefeitura de Codó, enquanto nos anos finais, o índice passou de 4,2 para 4,8. Os números refletem o trabalho desenvolvido pela rede municipal de ensino e o empenho de professores, gestores, demais profissionais da educação, estudantes e famílias. Tá. Então, todo mundo tem que se juntar para melhorar o IDEB, para melhorar a educação da população. Não é só o professor, é pais, é filho, é todo mundo, a família, todo mundo tem que partir para um grande mutirão para melhorar a estrutura educacional dos municípios, principalmente de Codó. Mas olha, Chiquinho passa vergonha na zona rural de Codó quando moradora pede estrada. Mas o que foi que aconteceu? Você vai acompanhar agora aqui no programa Maranhão em Debate. Acompanhe.
13: Vai lá, Matuto.
14: Essa nossa pegada.
0: Não, deixa eu entender, não dá, prefeito. Não dá, prefeito. Vocês que não dá para a questão da estrada. O Leandro Delfino fica todo ali sem jeito, querendo organizar alguma coisa. É complicada a situação aí. Mas por que ele diz, rapaz, nós vamos dar uma arrumada na estrada, vamos deixar a estrada boa para vocês escoarem a produção, para facilitar a vinda, né, ou a ida dos alunos à escola. Então, acho que o prefeito aí pisou na bola. Realmente o vídeo mostra isso aí. É uma situação assim que deixa a população triste, muito triste, porque a moradora da zona rural, eu acho até que quem mora na zona rural, no interiorzão, deveria ser tratado melhor do que aqueles que moram na cidade. Nada contra quem mora na zona urbana, mas eu acho que o pessoal da zona rural deveria ser bem mais tratado, com mais atenção e tal. É um povo que sofre, estão lá dentro do mato, às vezes brigando com cobra, com arame farpado. É uma confusão. O posto de saúde é longe, a escola é longe da casa, então acho que deveria ser assim. Mas o prefeito faz do jeito que ele quiser e ele que manda na cidade de Codó. Mas, meus amigos, olha, tem uma outra aqui. Tem uma outra aqui. Vamos ao trânsito agora, pode ser? Trânsito. Aqui no programa Maranhão em Debate, você acompanhando as notícias também do trânsito. É, você acompanhando aqui na Lemos TV para todo mundo ver.
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0: Olha aí, vamos começar. Olha, o bebê de 5 meses quase morre em colisão frontal na BR-222 em Santa Inês. Olha, foi uma pancada louca, 2 veículos, e você tem que ficar atento para fazer as ultrapassagens, porque é um perigo. Ó, tem gente aqui em Codó, uma família foi viajar, passear, e aí foram fazer uma ultrapassagem, não sei se foi em Mato Grosso ou foi no Goiás, e praticamente morreu todo mundo, uma ultrapassagem mal feita pode gerar algo assim catastrófico. Ainda bem que não morreu todo mundo, mas a pancada foi violenta aí na BR-222, lá em Santa Inês, no Maranhão. Mas tem mais, olha, a ponte do Estreito dos Mosquitos está com um probleminha lá. E o governo federal, né, por intermédio aí do DENIT, está fazendo alguns reparos e está naquela do pare e siga. Você que está indo para São Luís do Maranhão, está vindo de São Luís do Maranhão para o interior do estado, você deve ter cuidado, porque aí, ó, a ponte está passando por reparos aí no Estreito dos Mosquitos, ali na entrada, já chegando ali no bairro da Estiva, em São Luís do Maranhão. Tá bom? As informações do trânsito para você aqui no programa Maranhão em Debate. O que temos mais aí no programa de hoje, produção? Olha, tem amargura de Najib. Ele critica blogueiro por divulgar a situação. Mas eu acho que o Najib tem que... Ele é uma pessoa pública. Ele não pode ficar nessa de... Não, é porque eu sou deputado e aí tal, ninguém pode falar de mim. Não é assim, não. Quando você está num cargo público, tem que esperar os elogios e também as críticas. E aí você tem que aceitar as críticas, né? É aceitar as críticas. Você não tem que ficar... Todo mundo tem que ficar babando. Não, é assim não. Não é assim não. Agora, tem gente que nasceu para ser babão. Então, quando é babão, é baba. Baba na rua, baba no banheiro, baba mais onde? Baba no almoço, baba na Câmara Municipal, baba em todo lugar. Aí o babão, para babão não tem jeito não, né? Babão só morto. E eles não devem morrer. Que é bonito, eu acho lindo demais. É muito lindo um babão. É lindo demais. Olha, em vez de reconhecer o trabalho de apuração jornalística, o deputado estadual e ex-prefeito de Codó, Francisco Najib, preferiu criticar duramente a entrevista concedida na última quinta-feira ao jornalista Célio Trindade. O fato de apenas um blogueiro ter divulgado a atualização da sua situação junto ao Tribunal de Contas da União. E eu não sei se ele vai ser candidato, não. Porque o Zé Francisco já falou, aí os outros candidatos também já falaram. E o Najib até agora não vi nada. Não vi nada nas redes sociais de que ele realmente é candidato. Ele tem uma pendência com o TCU. Então, daqui a uns 10 dias, nós vamos saber se realmente ele sai candidato ou não. Porque até agora, parece que o Najib está reunindo forças para poder falar para o eleitorado maranhense, para o eleitorado de Codó. A entrevista, a verdade é essa, tá certo? Olha, TCU entrega ao TSE lista de responsáveis com contas irregulares. Meu amigo, tá aí, ó, muita gente com contas irregulares. São mais de 6 mil. São mais de 6 mil em todo o Brasil que estão...

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1: 0 hora e 2 minutos.

Jesus é apresentado de diversas formas em toda a Bíblia. De forma mais específica, no Evangelho de Marcos, ele é apontado como um servo. Do capítulo de número 1 ao capítulo de número 7, curas, libertações, o mar se acalmando, uma amostra do poder dele. No capítulo 8, surge uma pergunta interessante. Jesus se direciona aos seus discípulos e diz: quem os homens dizem que eu sou? Só que essa não é a questão mais marcante desse diálogo. Agora Jesus vira para os discípulos e diz: e vocês? Quem vocês dizem que eu sou? O que Jesus está dizendo é: tudo bem. Se para eles eu sou somente aquele que cura, tudo bem.

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1: Chegou o momento de alimentar sua fé. Assim diz a Bíblia. Lâmpada para os meus pés é a tua palavra, e luz para o meu caminho. Salmo 119, verso 105. Em breve, mais uma palavra direto do coração de Deus.
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1: Acredite Se Quiser, chegando nesta quinta-feira, 6 de agosto de 2026. E olha essa, gente. Diarreia explosiva atinge mulher que comeu alface na lua de mel. E que isso, hein? O que seria uma lua de mel inesquecível acabou se transformando em um grande susto para uma turista americana. Após comer um sanduíche com alface durante uma visita ao Parque Nacional de Yellowstone, ela desenvolveu uma forte diarreia, cólicas e dores abdominais. Exames confirmaram infecção por Cyclospora caneteiensis, parasita causador da cicloesporíase, doença transmitida principalmente por água e alimentos contaminados como verduras e frutas cruas. Apesar do desconforto, a mulher decidiu seguir a viagem ao lado do marido. Especialistas alertam que sem tratamento a infecção pode durar semanas, mas costuma ter boa recuperação quando diagnosticada e tratada precocemente. Ah, meu Deus do céu, que coisa chata, né, rapaz? Eita, nós, viu? Eu sou o Kleber Salles e este foi o nosso Acredite Se Quiser por aqui.
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1: Mais um Acredite Se Quiser nesta quinta-feira. E olha só, essa aqui é uma notícia até bonitinha, rapaz. Bebê sorri ao ouvir a voz do pai durante exame de ultrassom em grávida brasileira no Canadá. Olha que doido, rapaz. Futuros pais viveram um momento muito especial durante uma consulta recente para realização de ultrassom e a cena viralizou. A brasileira Lia Oliveira e o marido Andrew, que vive em Ontário, no Canadá, ficaram maravilhados com a reação da filha no conforto do útero. Bom dia, feliz sábado, disse Andrew com carinho em inglês, enquanto beijava a barriga da sua companheira. Está com fome? Completou ele. Ele então se afastou da barriga de Oliveira para olhar para as outras pessoas na sala, quando algo surpreendente aconteceu. Na tela do ultrassom, a bebê pareceu sorrir em resposta à voz do pai, contou reportagem na People. Fiquei completamente tomada pela emoção e comecei imediatamente a chorar de alegria, afirmou Lia. O vídeo registrando o sorriso da bebê viralizou no Instagram e já foi visto mais de 53 milhões de vezes. Legal, hein? Olha só, rapaz. É, pode ser mesmo, né? Já pensou? Eu sou Kleber Salles e esse foi o nosso quadro Acredite Se Quiser nesta quinta-feira.
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0: Duas horas.
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2: E olha, o Ariel Dávila por aqui, trazendo pra você muitas músicas, tá bom? E é claro, né? Você é meu convidado, minha convidada especial. Então vamos começar a nossa quinta-feira daquele jeito.

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2: Obrigado por todo o carinho da audiência. Os hits que marcaram época.
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2: Oi, tudo bem? Tudo certo? Abração pra você, obrigado pelo carinho. E chegando por aqui esse grande sucesso.
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1: Muito obrigado pelo seu carinho maravilhoso. Estamos aí neste embalo gostoso demais.
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1: Opa, tudo bem? Tudo certo? Tá chegando agora, então seja bem-vindo, seja bem-vinda. Nostalgia pura, tá aqui, Retro Hits.

Bom, gente, Retro Hits vai ficando por aqui, agradecendo a você por todo o seu carinho. Um enorme abraço. Amanhã, sexta-feira, estaremos aqui, daquele jeito, agitando tudo.

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4: Opa, tô chegando eu mesmo, seu amigo Jorginho Amaral por aqui, mais um Conexão Sertaneja. Quinta-feira gostosa, linda e maravilhosa, tá começando mais um programão cheio de moda boa pra você, cheio de música sertaneja, a partir de agora aqui na sua rádio preferida. Aumenta o volume, que tá começando!
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1: Conexão na sua rádio preferida, é assim, só música boa, né, gente? Não saia daí que já já tem mais!
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1: Voltando por aqui no Conexão Sertaneja e na sua companhia sou eu, seu amigo Jorginho Amaral, com muito mais sucesso. Vamos de Conexão.
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0: Sonic Show, Seth Donesa.
1: Nas palmas agora, quero ver. Você! Será que a galera sabe essa?

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1: Não saia daí que já já eu volto com muito mais pra você.
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1: Voltando por aqui no Conexão Sertaneja e na sua companhia sou eu, seu amigo Jorginho Amaral, com muito mais sucesso. Vamos de Conexão.
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0: Obrigado, viu? Obrigado.
1: Chitãozinho, Chororó, a gente diz assim nessa música pra vocês, ó. Você é tudo que pedi pra Deus.
2: Aí. Bora lá.
1: Assim.
0: Você é tudo que pedi pra Deus.
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1: É o Conexão Sertaneja no ar, gente. Só as melhores pra você curtir aqui no nosso Conexão. Não saia daí, que daqui a pouco tem muito mais pra você.
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1: Conexão Sertaneja, tá de volta! É o Conexão Sertaneja no ar, só sucesso, só música boa. Daqui a pouquinho tem muito mais pra você.
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0: Yasmin Sato!
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2: Ah, daqui a pouquinho eu volto com muito mais música pra você no nosso Conexão Sertaneja.
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2: É o Conexão Sertaneja no ar. Só sucesso, só música boa. Daqui a pouquinho tem muito mais para você.
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5: Às vezes no relacionamento entre você e alguém, a sua pessoa...

0: se amar primeiro antes de qualquer outra coisa, não é?
1: Com certeza. Com certeza. Você tá doido.
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1: Avine Vini.

0: Vocês estão querendo me matar do coração, é? Meu Deus do céu.
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2: Gente, não saia daí que daqui a pouquinho tem muito mais pra você aqui no Conexão.
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2: Seguindo, eu mesmo, seu amigo Jorginho Amaral no Conexão Sertaneja. Bora de mais música.
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1: Gente, foi um prazer estar aqui novamente com você, viu? Um grande abraço, obrigado de verdade pela sua companhia, tá? A gente se fala aí em breve com mais um Conexão Sertaneja, tá bom? Um beijo e até mais. Tchau, turma!

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1: 5 horas e 2 minutos.

Jesus é apresentado de diversas formas em toda a Bíblia. De forma mais específica, no Evangelho de Marcos, ele é apontado como um servo. Do capítulo de número 1 ao capítulo de número 7, curas, libertações, o mar se acalmando, uma amostra do poder dele. No capítulo 8, surge uma pergunta interessante. Jesus se direciona aos seus discípulos e diz: quem os homens dizem que eu sou? Só que essa não é a questão mais marcante desse diabo. Agora Jesus vira para os discípulos e diz: e vocês? Quem vocês dizem que eu sou? O que Jesus está dizendo é: tudo bem. Se para eles eu sou somente aquele que cura, tudo bem. Se para eles eu sou somente aquele que acalma a tempestade, tudo bem. Se para eles eu sou somente aquele que multiplica a comida, tudo bem.

0: Assim diz a Bíblia.
1: Vem mais uma verdade eterna para a sua vida. Assim diz a Bíblia. Entrega o teu caminho ao Senhor, confia nele e ele o fará. Salmo 37, verso 5. Já, mais uma passagem que transforma corações.
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1: Mais uma edição do Acredite Se Quiser, chegando aqui na nossa sexta-feira. Hoje, 7 de agosto de 2026. E olha essa, gente do céu. Motorista desvia de colisão com outro carro, decola e acaba com o veículo cravado no meio de ônibus, gente. Um acidente impressionante chamou a atenção em Brisbane, na Austrália, né? Um Toyota Yaris perdeu o controle após desviar de outro veículo. Atravessou um cruzamento e acabou literalmente encravado na lateral de um ônibus do transporte público. Com o impacto, o carro ficou suspenso a cerca de 2 metros do chão, preso na estrutura do coletivo. Testemunhas relataram que o estrondo parecia uma explosão. O motorista de 45 anos... foi socorrido em estado estável, com dores no peito e sinais de choque. A polícia investiga as circunstâncias do acidente. Que loucura, rapaz! Meu Deus, as imagens são impressionantes, né? Eu sou Kleber Salles e esse foi o nosso Acredite Se Quiser.
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1: Mais um Acredite Se Quiser para você aqui nesta sexta-feira. E olha essa, gente. Após se clonar, biohacker que tenta voltar aos 18 anos desabafa. Me pergunto se não fui longe demais. Olha só, gente. Olha que até onde, até que ponto esse bilionário chegou, viu? O americano Brian Johnson, né, bilionário conhecido por investir cerca de 2 milhões de dólares por ano em tratamentos para retardar o envelhecimento, revelou que pode ter levado sua busca pela longevidade longe demais. Aos 48 anos, ele contou ter sido diagnosticado com gastrite autoimune, doença em que o sistema imunológico ataca o revestimento do estômago, podendo causar deficiência nutricional, anemia e aumentar o risco de câncer. Johnson, que criou o projeto Blueprint, né, para tentar reduzir sua idade biológica, afirmou que agora repensa parte dos procedimentos experimentais aos quais se submeteu, incluindo transfusões de plasma e outras terapias controversas. Apesar disso, ele diz que continuará buscando formas de melhorar a saúde, embora reconheça os limites da ciência atual. É, rapaz, que coisa, o homem gasta 2 milhões por ano, né, em procedimentos aí e até mesmo, né, tentar aí se clonar, né? Meu Deus, que coisa mais louca, né, gente? Eu sou Kleber Salles e esse foi o nosso Acredite Se Quiser.
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5: 7:03.
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7: Os destaques do programa de hoje. Um abração para você ligado aqui com a gente na Lemos TV para todo mundo ver e acompanhar as manchetes do programa que você está acompanhando. A manchete de número 1 é a number 1. Felipe Camarão diz que deve do Maranhão está no fundo do poço e Brandão lascou o estado. A manchete de número 2 é a number 2. Amargura e ingratidão. Francisco Najib Buzar critica blogueiro por divulgar sua situação. O menino já não está legal e o blogueiro ainda fica divulgando, rapaz. A manchete de número 3 é a number 3. Homem bate em duas mulheres e pega pancada também. A manchete de número 4 é a number 4. Chiquinho passa vergonha na zona rural de Codó quando uma moradora pede estrada. Com estas e outras está no ar o seu programa Maranhão em Debate. Compartilhe e se inscreva no nosso canal.
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7: Programa tá top! 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Meus amigos, olha, o Felipe Camarão detonou o governador Carlos Brandão. Segundo ele, o IDEB do Maranhão não foi essas coisas, não. Acompanhe o próprio candidato ao governo do estado e ex-secretário de Educação do Maranhão. Acompanhe.
9: Péssima notícia para o Maranhão. Infelizmente, o atual governador Carlos Brandão faz o Maranhão passar vergonha novamente. Saiu o resultado do IDEB. O Maranhão caiu para a 22ª colocação no ranking. Só cresceu 0,1. O pior crescimento da história desde que a ex-governadora Rosiana fez o IDEB do Maranhão cair ao receber o governo de Jackson Lara. Na série histórica, enquanto eu estive secretário de Educação, o Maranhão, que era 24º lugar do ranking, foi para 13º. O terceiro melhor do Nordeste. Agora, além de 22º lugar, caiu novamente, o Maranhão simplesmente está como o último, eu vou repetir, o último lugar do ranking do IDEB do Nordeste. Isso quando o governo recebeu bilhões de reais em investimento do precatório do Fundef. Só que em vez de investir na educação, investiu em obras de propaganda, em estradas de fazendas. Eu quero manifestar o meu respeito, a minha consideração e profunda admiração aos professores e professoras da rede estadual, aos gestores escolares, que tanto se esforçam em sala de aula para melhorar a qualidade da educação. Mas sem apoio do governo, nada acontece. Ressalto que este crescimento de 0,1 foi com muito esforço dos professores e professoras, dos estudantes, dos gestores escolares, porque eles não têm nenhum apoio do atual governo e da atual gestão da Secretaria de Estado da Educação. Quando eu era secretário de Educação, junto com os professores e professoras, que nós pagávamos o melhor salário de professor do Brasil, nós tínhamos o Mais IDEB, o Pacto pela Aprendizagem, o Programa Escola Digna. Isso tudo foi encerrado pelo atual governo, que só faz dancinha de TikTok e entrega de tablet de plástico. Nós temos que fazer a educação do Maranhão voltar ao lugar que ela merece. E entrega de tablet de plástico. Nós temos que fazer a educação do Maranhão

0: Camarão, que foi secretário de Educação do Estado do Maranhão. Então, ele aí simplesmente mostrou que o governo do Brandão, no tocante à educação, não foi essa coisa, não. 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Mas olha, eu quero dizer a todos os vascaínos, parabéns. Eu vi vascaínos aí com a camisa do Vascão da Gama. O Vascão prosseguiu. Deixou o Flusão pelo caminho 3-1 em cima do todo glorioso das Laranjeiras. E o Palmeiras também seguiu, só que perdeu, mas o jogo anterior facilitou a vida do Palmeiras. Né? Ele perdeu de 3-2, mas antes ganhou de 3, né? do Fortaleza. E segue também. Tá aí. Então, parabéns aí para os torcedores do Palmeiras e também os torcedores do Vascão da Gama. Meus amigos, olha, candidatos a deputado federal pelo União Brasil. Você vai conferir agora os candidatos que estão aí na luta agora para receber voto. A realidade é essa. Para ganhar o voto do cidadão maranhense. Você vai acompanhar agora, é? Tá aí? Pode. Ah, já tem, já está ali, tá certo. Vamos acompanhar. Vamos acompanhar esse grande momento do Partido União Brasil e os candidatos à federal. Vamos acompanhar. Vamos lá.
1: Vereador do PT de São Paulo?
0: Não, não. Tá aqui, ó. Tá aqui, não conseguiu aí não, né? Então tá bom, eu vou falar para você os candidatos aqui do União Brasil à federal. Olha, Pedro Lucas Fernandes, Josivaldo JP, Luciano Genésio, Gil Cudrim, Ingrid Andrade, Aristeu Gomes, Caroline Boeres, Denise Fonseca, Gugu Seba, Josenildo Garreto, Caliane Calvé, Ivan Júnior, Rejane Braga, Rômulo Truvão, Zé Francisco, Júnia Nunes, Éder Alencar. Esses são os candidatos aí do União Brasil à federal. Doutor Zé Francisco está no meio aí. Agora tem candidato forte para ele disputar. E olha, Júnior Truvão lá de Coroatá, ex-prefeito. Nós temos aí também, quem mais? Nós temos Rejane Braga, suplente de vereador lá da capital maranhense. Quem mais aqui forte? Josenildo Garreto, candidato a prefeito de Chapadinha. Quem mais? Tem mais aqui? Gugu Serba. Gugu Seba, lá de Santa Inês, vereador de Santa Inês. Quem mais aqui que está disputando aí com o doutor? Ingrid Andrade, ex-primeira dama de Arari. Ah, é a dama ostentação. Essa aqui vai receber voto. Se não for uma decepção. E aí tem Josivaldo, JP, que já é deputado federal. Então aqui a briga está feia aqui no União Brasil, viu? Coisa não está fácil, não, para os candidatos a deputado federal. E no meio desse aí tem um codoense, que é o doutor José Francisco. Agora você pode acompanhar aqui no programa Maranhão em Debate, na rádio Lemos FM. Você da Lemos FM, bom dia, boa tarde. Obrigado aí por você estar ligado aqui no programa Maranhão em Debate. Aqui também na Lemos TV, para todo mundo ver. Mas, meus amigos, olha...

0: Homem bate em duas mulheres, mas eu acho que nós vamos chamar logo o Sorria, pode ser? Podemos chamar o Sorria aí? O Trump falando em português, né? Eu acho que é a IA que está pelo meio. Mas escuta o que, que ele fala aí, né? Sorria aqui no programa Maranhão em Debate.
1: Sorria!
2: Lá nos psicopatas do Supremo Tribunal Federal, como presidente dos Estados Unidos, juntamente com o meu governo e o Congresso, temos acompanhado de perto a caça às bruxas que vocês têm conduzido contra o presidente Bolsonaro e contra milhões de cidadãos de bem que amam a democracia e a liberdade de expressão. Vocês sabem muito bem que Bolsonaro é um homem íntegro, honrado e patriota, que dedicou praticamente toda a sua vida para servir ao povo brasileiro. E este amor é claramente retribuído nas ruas, nas vozes e nos corações de milhões de cidadãos que amam Bolsonaro e que sempre se manifestaram pacificamente em busca da verdadeira justiça. Isto ficou comprovado no 7 de setembro, onde dezenas de milhões de patriotas vestindo camisas verde e amarela tomaram as ruas do Brasil, mostrando que a verdadeira força dessa nação está no povo, deixando claro que o povo é soberano e que o Supremo é o povo. No entanto, a manifestação convocada pelo maldito comunista Lula, o carniça ladrão, chefe de organização criminosa, envolvido até o pescoço com o narcotráfico internacional, um sujeitinho desprezível, aliado de ditadores sanguinários e de terroristas, mal conseguiu reunir um punhado de pessoas para lotar uma Kombi. O contraste entre as duas manifestações revelou o quanto o povo rejeita e odeia os corruptos, os traidores da pátria e do povo brasileiro, mas que arde de paixão pelas cores verde e amarelo, que simbolizam a liberdade de expressão e a democracia. A condenação de Bolsonaro e dos outros inocentes, sem que fosse apresentada uma única prova real de sua culpa, foi uma aberração jurídica sem precedentes. Um crime hediondo parido contra os direitos humanos não apenas na história do Brasil, mas na história universal. O mundo já tomou conhecimento que essa farsa, esse julgamento diabólico, esse circo dos horrores que vocês protagonizaram, foi arquitetada pelo doente mental, louco, narcisista, sádico...
0: Amigos! Trump tá falando demais. Trump tá falando demais. Tá bom, já tá bom demais. Aí o Javier Milei, lá da Argentina, chamou o Lula lixo comunista, ladrão. Chamou o que mais? Chamou mais de pederasta. Chamou um monte de nome aí, rapaz. Corrupto. E agora mais o Trump. Não, tira. Não. Respeite a polícia, Trump. Donald Trump. Rapaz, Lula tá sem moral. Pelo menos ele falou aí, foi lá nos Estados Unidos. E o Javier Milei falou, foi aqui dentro do território brasileiro. Rapaz, muita falta. É falta de moral demais. Lula tá sem moral, rapaz. Tá sem moral, a verdade é essa. E eu não vou aceitar esse Trump ficar falando do meu presidente aqui, rapaz. Respeita a polícia, Trump. 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Meus amigos, olha, é hora do nosso quadro Entrevistando Personalidades, que seria ontem, mas houve um probleminha técnico e nós vamos apresentar, agora não, já, Jeep. Acompanhe. Quem é o nosso entrevistado?
1: Bom, nós estamos aqui com uma grande personalidade do município de Codó. Vai ser entrevistado agora no nosso quadro Entrevistando Personalidades. Estou falando do Padua, residente do município de Codó há muito tempo e agora residindo aqui no residencial Santa Rita. E aí nós vamos conversar com o Padua agora. É uma figura renomada no município de Codó e há muito tempo milita tanto na religião como na política. É uma pessoa do bem. E eu quero que você aceite esse homem agora, a partir de agora, no nosso quadro. E vou começar a perguntar, viu, Padua? Padua, um prazer estar aqui com você. Me conte alguma coisa da sua vida, como é que tudo começou. Você morava ali na rua Senador Acha e de lá veio aqui para o residencial.
3: Boa tarde, Leme. Boa tarde.
4: Boa tarde, bom dia, boa noite.
0: Internautas, né?
3: Internautas, codoenses, Maranhão em debate. Lemos, nós fomos proprietários de um terreno aqui, depois do barracão, chamado aqui Matinha. Hoje é terreno ali da Sagrisa, etc. Ali. Eu nasci ali. Nós chegamos ali na rua Senador Acha, em 1973. E residi lá, ainda a minha casa está lá, né? Até hoje, digamos, eu tenho meus laços ainda com aquela rua Senador Acha.
0: E aí, Padua, você é um homem que deu sequência à espécie, né? Quantos filhos tu tem?
3: Eu tenho 10 filhos.
0: 10?
3: Isso.
0: Sustenta todos?
3: Não, todo mundo já vê, todo mundo...
0: Ah, já, tô, já comendo com a própria mão.
3: Eu só tenho dois, só tenho um menor lá na realidade, o resto todo mundo já encaminhado. Aí tem, aí tem um que já está se formando em medicina, tem dois advogados, tem mais outro, tem um formado em, tem um já tá fazendo pedagogia, tem um bocado de...
0: Está todo mundo no seu cantinho já. Isso. E, Padua, como é esse trabalhador que gosta também da religião? Já vi você em algum templo evangélico de Codó. Você é uma pessoa, quando eu falei do bem, não é porque a pessoa participa de alguma denominação que seja do bem, mas eu considero assim, as pessoas que gostam da igreja, que sejam católicas, evangélicas, eu considero assim, aquelas pessoas mais próximas de Deus. E você é essa pessoa que tem uma ligação com Deus?
3: Eu me converti ao evangelho em 1994. Na denominação batista. Sou batista tradicional desde 1994.
0: Certo. E aí, você é um representante. E como é essa vida de ser representante? Ir de comércio em comércio? É uma seara boa? Me conta isso aí. Ah, você contar para mim logo, né? Mas conta aqui para os nossos internautas.
3: Você sabe, né? Mas veja o seguinte. Eu fui funcionário público, passei pelo IBGE, passei pela IMAPA, passei pela Secretaria de Saúde, aí fiz concurso para o IFMA, passei, aí depois eu fui para o município, passei. Aí na década de 80, quando eu fiz agropecuária no Colégio Agrícola, hoje é o IFMA. Eu fui para lá, passei 3 anos, eu sou técnico em agropecuária e voltei para cá, para Codó, trabalhando aqui. E num determinado momento, a minha profissão não estava me dando renda que eu sustentasse a minha família. E eu parti para o ramo de vendas em 1994. E, digamos, é uma seara onde todo mundo acha que é uma mil maravilha.
0: É melhor do que um emprego?
3: Olha, eu não diria isso para todo mundo.
0: Ah.
3: Mas aquele, veja só, os indisciplinados, eu sou um indisciplinado, né? Eu não consigo alguém me chamar atenção, eu estando certo e eu ficar calado, como muita gente fica calado e leva aquilo ali numa boa. Eu não, eu sou muito... Eu sou como um jogo de ping-pong. Eu sou a raquete, né? Bateu, levou, né? Então, isso me prejudicou muito da minha vida. Hoje, aos 63 anos de idade, é que eu vi que isso não leva a nada. Mas, na minha juventude, era muito difícil domar isso aí. Então, eu parti para autonomia. Aí, eu fui autônomo. Aí, cheguei, aí, digamos, aí fui trabalhar, fui ser representante da Editora Abril, que é a Revista Veja. E aí começou.
0: Eu me lembro, sim, você andava com os prospectos, debaixo do braço, Revista Veja, Manchete e outras mais. Era a Editora Block, não era isso?
3: Não, Abril. A Block era a Manchete.
0: Ah, certo.
3: E a Editora 3 era a Isto É.
0: As três
3: eu...
0: Aí você trabalhava com a Block, trabalhava com a Abril,
4: Rio.
1: E também com a Editora 3.
3: E com a Editora Globo também.
1: Com a Globo também. É.
3: Certo. Então, as três, essas quatro a gente...
1: Certo.
3: A gente...
1: Viajava o Maranhão todo.
3: Isso. Maranhão, Piauí. Cheguei a viajar pro Maranhão, Piauí. Muito. E, digamos assim, aí gosto dessa vida de lidar com gente. Como...
1: Manter o contato com as pessoas.
3: Então, aquela coisa de, digamos, muito tempo, eu, digamos, na política, assim, como eu gosto muito de política, lidar com gente, né? Com situação diferente. E para mim não foi difícil. Porém, eu volto a te dizer, quando se acha que é uma rua, que é, digamos, dinheiro fácil, ela não é, não. Você tem que ter estratégias, né? Para viver.
1: Tem que ter estratégias. É. Se você não tiver a manha, a estratégia, você malha em ferro.
3: Eu passei mais de 20 anos na FC Oliveira. Estou há 4 anos na Nutrilar, fizemos com vendas. Algum valor eu tive. Quando eu saí na pandemia, eu saí da FC Oliveira, aí eu fiquei em casa e vieram me chamar para ir para Nutrilar. E eu disse que eu não queria mais. Eu já estava vindo embora de Macabá para cá, porque sempre foi lá a cidade polo, né? Aí eu vim para cá, eu fiz faculdade em Bacabal, fiz a administração de empresas, mas nunca larguei assim, a minha coisa, minha paixão é vendas.
1: É vendas, né? Que bom. Tinha um vendedor adormecido, né? Um representante adormecido dentro de você.
3: Mas foi muito cedo que ela despertou, né? Foi lá em 94, eu era muito jovem quando eu entrei no mundo das vendas.
1: Você falou em política, vamos entrar agora na seara da política. E aí, você sempre, eu lhe chamo não como eleitor, com todo respeito ao eleitor, mas eu lhe vejo como um cientista político, né? Alguém que conhece muito da área. E aí, como é que você analisa esse momento, principalmente falando aqui do Maranhão? Eu acho que esse ano foi uma política, está sendo um mexer muito grande em candidatos que vai, que vem. Laércio Bonfim se lançou para candidato ao governo, desistiu. O Duarte Júnior se lançou a senador, agora puxaram o tapete dele.
3: Pedro Lucas.
1: O Pedro Lucas. Não, foi o Duarte Júnior.
3: Pedro Lucas também se lançou.
1: Pedro Lucas também voltou também, né? O Fufuca estava lá com o governador, saiu, veio aqui para o Braide. O Roberto Rocha anunciou uma pré-candidatura ao Senado, depois disse que se lançaria ao governo do Estado, eu não sei como é que está, mas eu sei que você sabe muito mais do que eu. Como é que está esse cenário hoje da política maranhense para essa edição dessa eleição de 2026?
3: Olha, eu diria o seguinte, para governo, digamos, já tem os candidatos aí, né? Tem mais um candidato ao Senado aí que o PL está lançando hoje, você sabia, né? Tem um candidato ao Senado pelo PL.
1: Isso. Porque a chapa lá do Brandão, do Alan, está pronta já.
3: Tá. Lá tem três.
1: É a Roseana, o Everton Rocha
3: e o Hilton Gonçalo.
1: Hilton Gonçalo, lá são três.
3: São três candidatos. Certo. O do Braide são dois, né? É o Laís Bonfim e o Fufuca.
1: Isso.
3: O PT ia lançar só um, que era a Elisiane, mas como eles tiveram agora uma junção com o PSOL, o PSOL parece que desistiu da candidatura, né? Uhum. Eu não sei se a Maria Cariongo vem para fazer a segunda mulher do Senado.
1: Senado, né?
3: Pode ser que seja isso aí. Então, veja só, é um panorama onde a gente estava tão acostumado, né? Era uma bomba com açúcar, né?
1: Mas esse ano não foi assim um sobe e desce muito grande, não foi?
3: Muito grande.
1: Uma eleição atípica, né?
3: É incerteza. O cara é candidato hoje, e tem mais, isso aí até o dia 15 de vai, pode cair gente, pode trocar gente, né?
1: É verdade.
3: Então, ainda muita coisa acontece. Então, a nossa grande surpresa, a minha, foi o Senado. Senado, como tu falaste aí, é o Senado que foi assim, teve uma digamos, uma reviravolta muito grande, né? Roberto Rocha não vai, vai de novo, não vai. Digamos, tu disse aqui o Duarte, isso. Vai, não foi.
1: Talvez saia o Duarte, talvez saia a federal. Mas a senadora, até agora, sabe se está descartado.
3: É negado. Veja só, é aquela coisa assim, Lemos. Essa nada estadual nem municipal não funciona. O povo vai lá na nacional e lá se resolve tudo.
1: Quer dizer, o cara tá com o partido na mão, aqui tudo certinho.
3: Pensa que está, né?
1: Pensa que está. E aí vai lá na Nacional, muda tudo.
3: Muda tudo.
1: Muda tudo.
3: É. Eles lá têm uma amizade e tal. Assim, rapaz, lá do Maranhão tem o Duarte que é candidato. Ele disse, rapaz, o Duarte vai prejudicar meu candidato fulano de tal. Não, nega para ele lá.
1: Você acha que o Camarão sai mesmo candidato ao governo?
3: Eu acho que
1: foi assim a pré-candidatura dele, foi um negócio muito sobe e desce também, né?
3: Eu acho que ele sai candidato.
1: Sai candidato.
3: É. Mas não é candidato para ganhar a eleição, ele é o candidato do ódio.
1: É, né?
3: É. Ele é o candidato do ódio. Ele vem aí só. Tu te lembras da candidatura do Zé Inácio em Codó?
1: Lembro, sim.
3: Que foi só para esculhambar.
1: Só para esculhambar.
3: 150 votos.
1: É, velho. O ex-prefeito, né?
3: É. Então ele se presta isso aí. Então o Camarão, ele é um bom nome, é um cara que conhece muita coisa, mas ele está se prestando, ele se prestou a um serviço muito mesquinho, muito. Ou seja, ele vai ser um candidato do ódio. Ele está sendo um marionete de alguém, não vou dizer nome, né? Não,
1: isso.
3: Mas ele está sendo marionete de alguém só. Só vai destilar veneno em cima do governador atual.
1: Falando agora de cenário brasileiro, cenário para presidente da República, cenário nacional, melhor dizendo. E aí, como é que fica o Zema, Lula, Flávio Bolsonaro e outros candidatos que vão aparecer aí? Tem até um escritor, né? É o Cury, que já se lançou pré-candidato ao Palácio do Planalto. E aí?
3: Muito bom nome, né? Tem o Joaquim Barbosa.
1: Tem o Joaquim Barbosa também.
3: Tem bons nomes aí.
1: Você acha que isso vai desmanchar a polarização entre PT e Bolsonaro, PL?
3: Eu reporto aqui há alguns anos atrás. É. O único ano que deu três candidatos aí foi, parece, foi o ano de 89, onde tinha Brizola, Lula e Collor. Aí depois teve Brizola, Lula e Fernando Henrique. Né? Então, foi os últimos anos. De lá para cá é polarizado, duas candidaturas.
1: Para alguém chegar, entrar no meio, rasgar e desmanchar, isso é complicado, né?
3: Isso é o clube do Bolinho.
1: É o clube do Bolinho.
3: Ali ninguém entra.
1: Ninguém entra.
3: Vai ser decidido entre dois candidatos.
1: Dois candidatos. Os outros correm por fora.
3: É, isso aí só são candidatos, digamos, aqueles... O'Halley, né? Aparece de 4 em 4 anos. E ele vai e aparece, desaparece. Não, nós tivemos inúmeros candidatos aí que eles aparecem, fazem aquele barulho. Mas nós temos bons candidatos. Nós temos bons candidatos. Ah, temos o Zema. O Zema não é um excelente candidato. Eu não quero estar disparando. Nós temos o Caiado, um candidato. O que não presta aí, sinceramente, eu posso desagradar a metade. Só que não presta aí é o candidato do PT, Lula. E aí? Eu acho que nós temos bons candidatos. Até o Renan Santos.
1: O louco, né? O louco.
3: Até ele, eu diria assim, não é um bom candidato, mas é melhor do que essa esquerda.
1: Você não vota na esquerda?
3: Não. Eu passei 37 anos militando na esquerda.
1: Na esquerda.
3: É. Olha, tem muita gente que pode, digamos assim, falar alguma coisa. Agora, eu falo eu fui de dentro. Eu fundei em 1985, aqui no Codó, o PDT. Eu ajudei a fundar o PT aqui, junto com o Dr. Valci, era com uma pessoa de gente saindo, eu lembro. Mas eu ajudei, não é que eu fui para o PT, né? Mas nós éramos são partidos que andam sempre atrelados, né? Então eu conheço isso aí muito mais do que muita gente. Então tudo que o PT disse que não ia fazer, fez.
1: Quem é que ganha a eleição? É Flávio ou é Lula?
3: Flávio.
1: Flávio ganha as eleições. Beleza. Beleza. Agora, mais alguma coisa aí? De repente, você gostaria de fazer aí mais um tópicozinho aí que eu não perguntei, alguma coisa aí?
3: Eu queria falar, eu queria falar do Senado.
1: É
3: que tem uma candidatura, digamos assim, eu não acredito naquela candidatura, Rosiana Sarney.
1: É de que ela vai pegar chumbo?
3: Eu não acredito na candidatura. Ela é candidata para o suplente assumir. Eu queria dizer assim, você vai votar no suplente.
1: Ela é candidata de suplente.
3: Ela é a candidata
1: para suplente.
3: O suplente é que você vai Tipo dizer você que votou no Flávio Dino. Hoje você está lá com a Ana Lobato, né?
0: É, Ana Lobato. Não recebeu nem o voto.
3: Não recebeu nem o voto. Aí, e todo mundo já sabia disso.
0: E o Otelino Neto, de boa também.
3: Rapaz. Vai se eleger.
0: Vai se eleger. Tá bom, Padre, foi um prazer, rapaz, ter conversado com você. Prazer. Hoje deu certo. Para você que é internauta, esse é o Padre, esse grande homem. Ele sabe de tudo e mais alguma coisa. Obrigado. E
3: o pequeno notável.
0: Quem será o próximo entrevistado? Você aponta aí? Do Mas... nosso quadro Entrevistando Personalidades? Indique, rapaz, alguém aí.
3: Eu gostaria de ver muito o Biné Figueiredo.
0: Biné Figueiredo.
3: Isso, eu gostaria de ver ele.
0: Tá bom, pois nós vamos lá. Nós vamos lá. É você que está sugerindo. Nós vamos lá. Pessoal aqui da Lemos TV, um abraço, obrigado. E a gente se encontra com o nosso próximo entrevistado no nosso quadro Entrevistando Personalidades. Lemos TV para todo mundo ver, no mundo todo. Tchauzinho.
5: Tá aí, meus amigos. Uma excelente entrevista com o nosso amigo Pádua, né? Vendedor, representante. Rapaz, ele acertou. Ele disse que o Felipe Camarão sairia candidato. Quando nós fizemos a entrevista, ainda as convenções, né, os partidos ainda não tinham feito esse acerto que foi feito. E ele acertou tudo na mosca. Agora ele está dizendo que quem vai vencer as eleições é Flávio Bolsonaro. Será se é? Será se o Lula vai perder para o Bolsonaro, o Zema e outros candidatos que vão aí postular o Palácio do Planalto? Vamos aguardar, porque o eleitor é que tem a decisão final. Tá bom? Você será o próximo entrevistado. Não sei se vai ser Biné ou se vai ser você. Tá bom? Mas o nosso quadro segue sempre quarta-feira aqui, o quadro Entrevistando Personalidades. Eu quero aproveitar e mandar um alô para o meu amigo Pedro, do Banco do Brasil. Cara, gente boa, encontrei ele hoje à tarde, juntamente com o João Baixinho, o João Pituíba, ali na Avenida Vitorino Freire, a famosa Rua da Bomba. Encontrei lá também meu amigo Queixim e o ex-candidato a vereador de Codó, César. Rapaz, a mesa estava bacana demais. Só vacilei porque eu não bati nenhuma foto, né, para trazer aqui para o programa. Então, vocês recebam nosso abraço e, mais uma vez, o nosso carinho. O doutor Pedro, João Baixinho, Pituíba, Queixim e também o César, que anuncia para você que a panificadora e lanchonete Oliveira está com promoção, vendendo bolos, pães, massa fina, massa grossa, bisnaga e muito mais. 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Eu nem queria falar disso, mas o povo pediu, falei aqui no programa Maranhão em Debate. Meus amigos, olha, já que nós falamos de Bolsonaro, o vice de Bolsonaro filho, o Flávio Bolsonaro, já foi escolhido e dizem que é o terror para os petistas. Acompanhe aí o vice escolhido por Flávio Bolsonaro. Vamos acompanhar.
6: Presidente Flávio, primeiro me permita agradecer a Deus essa grande honra. Ele me trouxe até aqui. Vossa Excelência escolheu uma pessoa simples, nordestina, mas com uma história de vida de muito trabalho e honrado. Chego aqui de cabeça erguida para dizer que ao seu lado marcharei para a gente transformar esse Brasil num local justo e decente. Me permita, presidente, dizer que eu sinto uma falta grande hoje de duas pessoas, do meu pai que está no céu e do seu pai que está em cativeiro.
7: Alfredo, como ele pode ver TV aberta, eu acho que ele vai conseguir em algum momento ouvir o que está falando aqui.
6: Presidente Bolsonaro, o senhor reacendeu em todos nós brasileiros o sentimento de honra e esperança. Obrigado por esse momento. Quero também dizer, presidente Flávio, que duas pessoas foram importantíssimas.
0: Aí, então, todo mundo já sabe agora quem é o vice de Flávio Bolsonaro, é Alfredo Gaspar, lá de Alagoas, né? Nordestino. Vamos ver como é que fica a chapa aí, se o vice vai contribuir com alguma coisa, ou se não, se vai terminar aí atrapalhando aí o Flávio Bolsonaro. Mas a corrida está bonita, vamos ver como é que fica. 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Meus amigos, olha, Inop divulgará a primeira pesquisa no Maranhão após convenção partidária. Vamos aguardar que já nós vamos ter os números aí, depois aí dos acordos, das convenções. Já você vai acompanhar aqui no programa Maranhão em Debate como é que está a corrida dos nossos candidatos para o Palácio dos Leões aqui no Maranhão. Mas olha, eu quero mostrar para você aqui que como é que nós vamos aqui? Nós vamos falar, sabe o que agora? Nós vamos mostrar para você que a religião, ela pode se complicar de novo nessas eleições. E vamos ver se os evangélicos vão brigar de novo, não é? Nessas eleições. Então vamos ver se os evangélicos vão se acalmar, se os líderes religiosos vão se acalmar, não vão misturar a igreja com política, vamos ver como é que é. Porque aqui em Codó... Já está aparecendo aí o prefeito com líder religioso de lado. Já está aparecendo. Então, vamos ver se o pessoal dá uma parada, né, com relação ao mundo evangélico se misturando com essa política maldita e suja do Brasil. Acompanhe aí.
8: Quem fez mais mal à Igreja Evangélica Brasileira? Lula ou Bolsonaro? Nenhum dos dois. O mal partiu da própria igreja, ao dar apoio cego e associar o nome de Cristo a um candidato. Nesse sentido, o bolsonarismo evangélico foi catastrófico. Por quê? Primeiro, o apoio foi maciço. Segundo, o apoio foi acrítico. Terceiro, o apoio foi institucional. Lula jamais ocupou, no meio evangélico, o espaço ocupado por Bolsonaro.
9: É exatamente isso que nós evangélicos passamos de 2018 para cá. Muitos de nós não suportaram ficar nas suas igrejas por causa do púlpito que foi usado para pregar bolsonarismo. E por isso, muitos de nós que não acreditamos em negacionismo, em armas, fomos obrigados a ficar sem as nossas igrejas. O que nos faz muita falta, porém, continuamos firmes na nossa fé. E é por isso que hoje eu declaro que existe sim um grupo enorme de evangélicos que apoiam o Lula. E vai ser Lula tetra para a alegria também dos evangélicos do Brasil.
10: Seria bem prático e objetivo. Evidência. Me mostra seu livro. Tem foto, tem alguma coisa registrada em cartório?
11: A criação do universo é uma evidência.
10: De quê? Da ciência?
11: Sim, da ciência. o ateísmo não gosta da ciência? Então, é uma evidência da ciência, vou dizer para você. Com a teoria do Big Bang, que inclusive foi criada por um padre, você sabia? O propositor do Big Bang foi um padre, George Lemaître. Temos a ideia, pela ciência, de que a matéria, o espaço e o tempo vieram a existir a partir do nada. Se a matéria, o espaço e o tempo vieram a existir e não existiam, é porque a causa da matéria não pode ser material, porque matéria não existia, ela é imaterial.
10: Mas foi Deus quem criou isso tudo?
11: Deixa eu lhe dizer a evidência de que Deus, eu estou respondendo exatamente, objetivamente, o que você pediu.
10: Eu só quero saber se Deus criou isso.
11: Eu posso dizer sim e tudo bem, mas se você quiser uma explicação, aí eu tenho que elaborar. A teoria do Big Bang diz que a matéria veio a existir a partir do nada, então a causa é imaterial, portanto espiritual. O tempo não veio a existir a partir do nada, então a causa é não temporal, capaz de ver o futuro que livremente nós decidimos, porque a causa está fora do tempo. O espaço não veio existir a partir do nada, então a causa é não espacial, portanto infinita. Então você veja que espiritual, atemporal e infinito são características de Deus. Outra coisa, viu? O universo não existe de qualquer forma. Você sabe que existem 122 características que são milimetricamente sintonizadas para que a vida na Terra seja possível?
10: Sim, essas 122 características podem existir, mas nada me convence de que tem um Deus lá em cima, gente boa demais, que
11: cria isso. Mas não pode existir por acaso. Por que não pode existir por acaso? Porque a chance de você alinhar 122 características por acaso é de 1 chance em 10 elevado a 138.
10: Evidências.
11: Sim. Em princípios, por exemplo, nível gravitacional, transparência atmosférica, nível de oxigênio no ar. Essas 122 características têm que estar milimetricamente sintonizadas para que a vida seja possível. A chance disso ser por acaso é de 1 chance em 10 elevado a 138. Existe um princípio da matemática, a não ser que a gente não concorde com a matemática. Existe um princípio da matemática.
10: É aí que você convence falando de matemática.
11: Você é da área de matemática?
10: Eu acho matemática maravilhosa.
11: Então existe um princípio da matemática chamado princípio de Borel. O que é que o princípio de Borel diz? O princípio de Borel diz que uma chance 10 elevado a 50 é impossível. Eu estou falando que para as 122 características serem alinhadas por acaso, é uma chance em 10 a 138. A matemática já diz que uma chance em 10 a 50 é impossível. Uma chance em 10 a 51, 10 vezes impossível. Uma chance em 10 a 52, 100 vezes possível.
10: 100
11: vezes possível. Então, assim, não é isso? Concordou? Porque matematicamente, é impossível nós termos um universo da forma que temos, em que a vida existe.
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5: 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Alô, você, aqui é o programa Maranhão em Debate. 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
0: 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Mas, meus amigos, eu quero mostrar para você agora como é que ficou aqui o IDEB, né? O IDEB de Codó, tá aqui a matéria, dizendo o seguinte, olha, reestruturação pedagógica e suporte nutricional impulsionam o avanço do IDEB de Codó no governo de Chiquinho, bloco do Acerga. Vamos lá, matéria aqui. A educação do município de Codó registrou um salto significativo nos índices de qualidade de ensino impulsionado pela reorganização das escolas municipais e pela implantação de políticas de permanência dos alunos. O movimento de recuperação pedagógica refletiu de forma direta no crescimento do índice de desenvolvimento da educação básica, o conhecido chamado IDEB, tanto nos anos iniciais quanto nos anos finais do ensino fundamental. Então, vamos torcer para que a educação do município realmente dê um salto, melhore. Por enquanto, os números apontam que houve uma melhora. Não é aquela melhora jumenta, não, grandona, não. É uma coisa pequena ainda, mas já dá sinal de que a educação do município deu uma melhorada. Então, vamos aí parabenizar o governo Fé, Trabalho e Futuro. Lá em Itapecurumirim, também houve uma melhora. A educação de Itapecurumirim alcançou resultados expressivos no Índice de Desenvolvimento da Educação Básica, o IDEB, de 2025. Os dados apontam crescimento nos indicadores dos anos iniciais e dos anos finais do ensino fundamental, com a superação das metas estabelecidas. Nos anos iniciais, o município avançou de 5,1 para 5,9. Aqui houve um acréscimo melhor do que na Prefeitura de Codó, enquanto nos anos finais, o índice passou de 4,2 para 4,8. Os números refletem o trabalho desenvolvido pela Rede Municipal de Ensino e o empenho de professores, gestores, demais profissionais da educação, estudantes e famílias. Tá. Então, todo mundo tem que se juntar para melhorar o IDEB, para melhorar a educação da população. Não é só o professor, é pais, é filho, é todo mundo, a família, todo mundo tem que partir para um grande mutirão para melhorar a estrutura educacional dos municípios, principalmente de Codó. Mas olha, Chiquinho passa vergonha na zona rural de Codó quando moradora pede estrada. Mas o que foi que aconteceu? Você vai acompanhar agora aqui no programa Maranhão em Debate. Acompanhe. A estrada aqui.
13: Vai lá, Matuco.
14: Essa nossa pegada.
0: Não, desse jeito aí não dá, prefeito. Não dá, prefeito. Vocês que não dá para a questão da estrada. O Leandro Delfino fica todo ali sem jeito, querendo organizar alguma coisa. É complicada a situação aí, mas qualquer que ele diz, rapaz, nós vamos dar uma arrumada na estrada, vamos deixar a estrada boa para vocês escoarem a produção, para facilitar a vinda, né, ou a ida dos alunos à escola. Então, acho que o prefeito aí pisou na bola. Realmente o vídeo mostra isso aí. É uma situação assim que deixa a população triste, muito triste, porque a moradora da zona rural, eu acho até que quem mora na zona rural, no interiorzão, deveria ser tratado melhor do que aqueles que moram na cidade. Nada contra quem mora na zona urbana, mas eu acho que o pessoal da zona rural deveria ser bem mais tratado, com mais atenção e tal. É um povo que sofre, estão lá dentro do mato, às vezes brigando com cobra, com arame farpado, é uma confusão, o posto de saúde é longe, a escola é longe da casa, então acho que deveria ser assim. Mas o prefeito faz do jeito que ele quiser e ele que manda na cidade de Codó. Mas, meus amigos, olha, tem uma outra aqui, tem uma outra aqui. Vamos ao trânsito agora, pode ser? Trânsito, aqui no programa Maranhão em Debate, você acompanhando as notícias também do trânsito. É, você acompanhando aqui na Lemos TV para todo mundo ver.
15: Viva bem no trânsito!
0: Olha aí, vamos começar. Olha, o bebê de 5 meses quase morre em colisão frontal na BR-222 em Santa Inês. Olha, foi uma pancada louca, 2 veículos, e você tem que ficar atento para fazer as ultrapassagens, porque é um perigo. Ó, tem gente aqui em Codó, uma família foi viajar, passear, e aí foram fazer uma ultrapassagem, não sei se foi em Mato Grosso ou foi no Goiás, e praticamente morreu todo mundo. Uma ultrapassagem mal feita pode gerar algo assim catastrófico. Ainda bem que não morreu todo mundo, mas a pancada foi violenta aí na BR-222, lá em Santa Inês, no Maranhão. Mas tem mais, olha, a ponte do Estreito dos Mosquitos está com um probleminha lá. E o governo federal, né, por intermédio aí do DENIT, está fazendo alguns reparos e está naquela do pare e siga. Você que está indo para São Luís do Maranhão, está vindo de São Luís do Maranhão para o interior do estado, você deve ter cuidado, porque aí, ó, a ponte está passando por reparos aí no Estreito dos Mosquitos, ali na entrada, já chegando ali no bairro da Estiva, em São Luís do Maranhão. Tá bom? As informações do trânsito para você aqui no programa Maranhão em Debate. O que temos mais aí no programa de hoje, produção? Olha, tem amargura de Najib. Ele critica blogueiro por divulgar a situação. Mas eu acho que o Najib tem que... Ele é uma pessoa pública. Ele não pode ficar nessa de... Não, é porque eu sou deputado e aí tal, ninguém pode falar de mim. Não é assim, não. Quando você está num cargo público, tem que esperar os elogios e também as críticas. E aí você tem que aceitar as críticas, né? É aceitar as críticas. Você não tem que ficar... todo mundo tem que ficar babando. Não é assim, não. Agora, tem gente que nasceu para ser babão. Então, quando é babão, é baba. Baba na rua, baba no banheiro, baba aonde? Baba no almoço, baba na Câmara Municipal, baba em todo lugar. Aí o babão, para babão não tem jeito não, né? Babão só morto. E eles não devem morrer, que é bonito, eu acho lindo demais. É muito lindo um babão, é lindo demais. Olha, em vez de reconhecer o trabalho de apuração jornalística, o deputado estadual e ex-prefeito de Codó, Francisco Najib, preferiu criticar duramente a entrevista concedida na última quinta-feira ao jornalista Célio Trindade, o fato de apenas um blogueiro ter divulgado a atualização da sua situação junto ao Tribunal de Contas da União. E eu não sei se ele vai ser candidato, não. Porque o Zé Francisco já falou, aí os outros candidatos também já falaram, e o Najib até agora não vi nada nas redes sociais de que ele realmente é candidato. Ele tem uma pendência com o TCU. Então, daqui a uns 10 dias, nós vamos saber se realmente ele sai candidato ou não, porque até agora parece que o Najib está reunindo forças para poder falar para o eleitorado maranhense, para o eleitorado de Codó. A entrevista, a verdade é essa, tá certo? Olha, TCU entrega ao TSE lista de responsáveis com contas irregulares. Meu amigo, tá aí, ó, muita gente com contas irregulares. São mais de 6 mil. São mais de 6

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1: 8 horas e 2 minutos.
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0: Previsão do tempo para sexta-feira, 7 de agosto de 2026. Região Centro-Oeste. Em Brasília, Distrito Federal, previsão de céu claro ao longo desta sexta-feira. Os termômetros marcam mínima de 14 e máxima de 28 graus. Umidade relativa do ar gira em torno de 80 a 20%. Cuiabá e Mato Grosso tem céu claro pela manhã e nublado à tarde. Temperatura mínima de 23 e máxima de 36 graus. A umidade relativa do ar vai de 70 a 20%. Região Nordeste. Em Teresina, Piauí, a previsão é de céu claro nesta sexta-feira. Temperatura mínima 21 e máxima de 36 graus nas horas mais quentes do dia. A umidade do ar é de 95 a 30%. Laranjeiras, em Sergipe, canta parabéns com céu predominantemente claro, com previsão de apenas algumas nuvens pela manhã. Temperatura mínima é de 22 e máxima de 34 graus. A umidade relativa do ar é de 60 a 30%. Região Norte. Em Boa Vista, dia de céu encoberto, com chuvisco à tarde. Temperatura mínima na capital de Roraima é de 25 e máxima de 33 graus. A umidade do ar é de 90 a 45%. Conceição do Tocantins, no sudeste do estado, comemora aniversário com céu claro. Temperatura mínima é de 20 e máxima de 36 graus. A umidade do ar varia de 60 a 20%. Região Sudeste, em São Paulo, capital, tempo encoberto com chuvisco à tarde. Os termômetros registram mínima de 18 e máxima de 28 graus. Umidade relativa do ar vai de 100 a 25%. A cidade de Cipotânia, em Minas Gerais, tem previsão de céu claro no dia do aniversário. Temperatura mínima 15 graus, máxima 33. Umidade relativa do ar é de 90 a 20%. Região Sul, em Curitiba, no Paraná, céu encoberto o dia todo. Os termômetros registram mínima de 13 e máxima de 20 graus. A umidade relativa do ar fica entre 90 e 60%. Passo Fundo, no Rio Grande do Sul. Sopra velinhas com céu encoberto pela manhã. À tarde, o tempo abre. Previsão de dia mais frio, com termômetros registrando mínima de 7 e máxima de 15 graus. A umidade relativa do ar oscila entre 90 e 60%. Você ouviu a previsão do tempo para esta sexta-feira, 7 de agosto de 2026. Com informações do IBGE Cidades e do Instituto Nacional de Meteorologia, INMET.
1: Se você é entregador parceiro do iFood e está pensando em comprar uma moto ou bicicleta elétrica para trabalhar, fique atento a essa novidade. A Caixa e o iFood firmaram uma parceria para facilitar a aquisição de veículos novos. A linha de crédito contempla motos e bicicletas elétricas com financiamento de até R$30 mil. Para participar, o entregador precisa autorizar o compartilhamento do histórico de ganhos e de atuação na plataforma do iFood. As informações vão contribuir para uma avaliação de crédito mais completa e compatível com a realidade financeira do trabalhador, além de tornar o processo mais simples e ágil. A iniciativa é voltada aos parceiros elegíveis da plataforma e busca ampliar o acesso ao crédito para quem utiliza o veículo como principal ferramenta de trabalho. Além do financiamento, a parceria também oferece conteúdos de educação financeira com orientações sobre o uso consciente do crédito, respostas para as principais dúvidas e um passo a passo para solicitar o financiamento. Para saber mais, basta acessar o site da parceria, procurar uma agência do banco ou entrar em contato pelo WhatsApp Caixa.
2: da cultura brasileira e produzida exclusivamente no país, a cachaça deve ganhar mais espaço no mercado internacional. A Agência Brasileira de Promoção de Exportações e Investimentos, Apex Brasil, e o Instituto Brasileiro da Cachaça, o IBRAC, assinaram um convênio de R$ 2,60 milhões para ampliar a promoção da bebida em mercados estratégicos, como México, Canadá e países da Europa. Segundo o presidente da Apex Brasil, Laudemir Miller, a iniciativa busca diversificar mercados e ampliar as oportunidades de exportação diante do atual cenário do comércio internacional.
3: Nós vamos investir R$ 2.600.000, atender 75 empresas, empreendimentos do setor e diversificar mercados, porque a cachaça, infelizmente, também está tarifada pelos Estados Unidos, que é um mercado muito importante. Nós vamos trabalhar muito a diversificação, e especialmente na Europa, que é um dos grandes mercados consumidores, que a gente tem agora essa novidade boa para o setor, que é o Acordo Mercosul-União Europeia.
2: O novo projeto prevê ações de promoção comercial, participação em feiras internacionais e aproximação com compradores estrangeiros. A expectativa é atender entre 70 e 80 empresas do setor. Durante a cerimônia, também foram celebrados os 10 anos do acordo entre Brasil e México, que reconhece e protege as indicações geográficas da cachaça e da tequila. Para o presidente do IBRAC, Vicente Bastos, a iniciativa fortalece o reconhecimento geográficas da cachaça e da tequila. Para o presidente do IBRAC, Vicente Bastos,

0: Palmeira afirma que o apoio da Apex Brasil tem sido fundamental para preparar pequenos empreendedores para exportar.
1: A Apex é a que pode, no momento, me ajudar e que está abrindo as portas, e eu acredito que a Apex vai me levar muito longe. Então, assim, eu estou de braços abertos, acolhendo o que a Apex pode me oferecer, né? Eu sou um pequeno empreendedor que estou iniciando, então eu preciso de uma instituição de nome, uma instituição que tem credibilidade, né? Uma instituição que sabe orientar o pequeno empreendedor.
0: Além de ampliar as exportações, a iniciativa busca consolidar a cachaça como um símbolo da cultura brasileira no mercado internacional, agregando valor ao produto e criando novas oportunidades para produtores de diferentes regiões do país. O estudo do Instituto Trata Brasil, realizado em parceria com a Goa Associados, aponta que o Banco Nacional de Desenvolvimento Econômico e Social está estruturando 9 projetos de saneamento básico nas 5 regiões do país. As iniciativas têm potencial para beneficiar mais de 18 milhões de brasileiros, distribuídos por 625 municípios. Juntos, os projetos representam uma previsão de 58,4 bilhões em investimentos. Os leilões estão previstos para ocorrer entre o terceiro trimestre de 2026 e o primeiro trimestre de 2028. O levantamento mostra ainda que a expansão das concessões e das parcerias público-privadas ganhou força após a aprovação do Marco Legal do Saneamento Básico em 2020. Desde então, houve crescimento no número de projetos estruturados e também no volume de investimentos contratados. Apesar desse avanço, o Instituto Trata Brasil alerta que os recursos destinados ao setor ainda estão abaixo do necessário para que o país alcance a universalização dos serviços de saneamento. Entre as metas estabelecidas para 2033, estão garantir abastecimento de água para 99% da população brasileira e serviços de esgotamento sanitário para 90%. Para chegar a esses índices, será necessário manter os investimentos e garantir a execução dos projetos que já foram contratados. O estudo também destaca que a continuidade desse processo depende de um ambiente com segurança jurídica, estabilidade regulatória e incentivos à eficiência na prestação dos serviços. A expectativa é que os projetos atualmente em estruturação avancem para a etapa de execução e se transformem em obras concluídas, contribuindo para o cumprimento das metas de universalização do saneamento básico no país.
2: Em uma decisão histórica, o Superior Tribunal de Justiça aplicou a pena de perda do cargo ao ministro Marco Buzzi. A medida foi tomada após a corte reconhecer violações dos deveres funcionais diante de acusações de assédio e importunação sexual, além de injúria. Esta é a primeira vez que a nova pena máxima é aplicada a um ministro por violações graves, marcando um precedente importante no judiciário brasileiro. A decisão reforça um compromisso com a ética e a conduta irrepreensível no serviço público. A Polícia Federal concluiu o inquérito sobre a queda do voo 2283 da Voepass, ocorrida em agosto de 2024, e indiciou 16 pessoas, incluindo José Luiz Felício Filho, dono e presidente da companhia aérea. O relatório aponta uma combinação de fatores meteorológicos, falhas técnicas e conduta operacional insuficiente. O acidente, que vitimou 62 pessoas, gerou grande comoção nacional. O indiciamento dos responsáveis é um passo importante na busca por justiça e na garantia de maior segurança para o transporte aéreo no país.
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3: Estamos de volta com o Jornal Conexão Notícias. Agora tem as informações do esporte.
4: Após semanas de negociações, Vini Júnior chegou a um acordo para renovar seu contrato com o Real Madrid até junho de 2032. O clube espanhol oficializou a extensão do vínculo, encerrando a novela sobre o futuro do atacante brasileiro, que tinha contrato até 2027. A renovação garante a permanência de um dos principais nomes da equipe por mais 5 temporadas, consolidando sua trajetória no futebol espanhol. As conversas se arrastaram por divergências financeiras, especialmente em relação a bônus contratuais, mas o Real Madrid decidiu aumentar sua proposta para atender às exigências do jogador. O técnico José Mourinho também participou do processo, reforçando a importância de Vini Júnior para o projeto esportivo do clube. Desde que chegou ao Real em 2018, o brasileiro conquistou 14 títulos e se tornou um dos grandes ídolos da atual geração merengue. Luiz Araújo está cada vez mais perto de voltar a atuar pelo Flamengo. O atacante, que sofreu uma lesão no joelho esquerdo no amistoso contra o Olímpia durante a intertemporada, apresentou boa evolução no tratamento e já realiza atividades no campo. A recuperação tem sido considerada positiva pelo departamento médico, aumentando a expectativa de que ele fique novamente à disposição da comissão técnica nos próximos dias. A expectativa do Flamengo é contar com Luiz Araújo já no confronto de ida das oitavas de final da Libertadores, diante do Cruzeiro. Apesar do avanço na recuperação, o clube mantém cautela para evitar uma volta precipitada, já que o jogador é considerado uma peça importante para a sequência decisiva da temporada.
5: As negociações para a renovação de contrato de Memphis Depay com o Corinthians seguem travadas por divergências em pontos específicos do acordo. O principal impasse é uma cláusula que permitiria ao atacante rescindir o vínculo sem custos caso o clube atrase salários ou direitos de imagem, condição considerada essencial pelos representantes do jogador, mas que não faz parte da política adotada pelo Corinthians em seus contratos. Apesar do entrave, o clima entre as partes é de otimismo e tanto o Corinthians quanto o Memphis demonstram interesse em chegar a um acordo para ampliar a permanência do camisa 10. O clube tenta encontrar uma solução que preserve sua política interna, enquanto a equipe do holandês busca garantias financeiras diante do histórico recente de atrasos. As conversas continuam, mas por enquanto, a assinatura da renovação permanece sem data definida.
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6: O Tribunal de Contas da União, o TCU, encaminhou à Justiça Eleitoral uma lista com mais de 6 mil responsáveis que tiveram contas julgadas irregulares para fins eleitorais nos últimos 8 anos. A maior concentração de nomes está nas regiões Nordeste e Sudeste. Segundo o Tribunal, as duas regiões reúnem cerca de 3.800 pessoas incluídas no cadastro. A maioria dos responsáveis são prefeitos e vereadores de municípios de pequeno porte, mas a relação também inclui outros agentes públicos, como deputados, secretários de Estado e senadores. A lista reúne decisões definitivas do TCU, ou seja, processos em que não cabem mais recursos dentro do tribunal. Para as eleições de 2026, são consideradas decisões tomadas desde 2018. O levantamento é encaminhado ao Tribunal Superior Eleitoral e serve de apoio à análise de possíveis casos de inelegibilidade previstos na Lei da Ficha Limpa. A inclusão de um nome na lista, no entanto, não significa impedimento automático para disputar uma eleição. A decisão final cabe à Justiça Eleitoral. As contas são consideradas irregulares quando o TCU identifica problemas graves na aplicação de recursos públicos, como falta de prestação de contas, atos ilegais ou antieconômicos, prejuízo aos cofres públicos, desvio de valores ou descumprimento de determinações do tribunal. A relação não inclui pessoas falecidas, responsáveis que ainda não foram comunicados da decisão, casos em que houve apenas aplicação de multa ou processos que ainda permitem recurso. Também ficam de fora decisões anuladas ou suspensas pelo próprio TCU ou pela Justiça. A lista completa dos responsáveis com contas julgadas irregulares está disponível na plataforma de certidões do portal do TCU no site portal.tcu.gov.br.
7: Quanto é o peso do seu voto para deputado federal e senador? Depende do estado onde você mora. Embora o voto individual tenha o mesmo valor jurídico, o peso do voto varia conforme o estado. Nas eleições em outubro, serão eleitos 513 deputados federais. Porém, a Constituição Federal fixa um piso de 8 e um teto de 70 cadeiras por unidade federativa, independentemente do tamanho do eleitorado. Com isso, estados menos populosos ficam sobre-representados, enquanto os mais populosos têm uma representação proporcionalmente menor. Em 2022, Roraima tinha cerca de 45.800 eleitores para cada cadeira na Câmara. Em São Paulo, eram mais de 495 mil, uma diferença de quase 11 vezes. Para o cientista político e professor da Fundação Getúlio Vargas, Eduardo Green, essa desigualdade entre os estados produz uma distorção na representação democrática.
8: No Brasil, nós temos uma distorção que é muito grande, porque o estado de São Paulo, maior da federação, é claramente penalizado. O problema não é ter algum tipo de regra que reduza o peso dos maiores estados. O problema no Brasil é que a distorção deste princípio é muito elevada e ela acaba favorecendo de maneira artificial a construção de representação de pequenos estados.
7: Segundo Green, estados menos populosos ficam sobre-representados em relação ao número de eleitores, enquanto os mais populosos são sub-representados.
8: Estados como Acre, estados como Amapá, estados como Roraima, Rondônia, que tem uma sobre-representação, todos eles somados, eles acabam criando obstáculos, porque na hora de produzir decisões legislativas, seja de projetos de lei ordinária, projetos de lei complementar e, sobretudo, de emendas constitucionais, esses estados acabam criando alianças que podem influenciar a decisão do Congresso Nacional.
7: Segundo Green, uma mudança na distribuição das cadeiras do Parlamento exigiria uma emenda à Constituição, aprovada por 3/5 dos deputados e dos senadores em 2 turnos de votação em cada casa. Mas na avaliação do cientista político, dificilmente haveria votos suficientes no Congresso para aprovar a medida. Para ele, o tema pode continuar em debate nas esferas pública e acadêmica, mas não deverá sensibilizar o Parlamento a ponto de produzir uma mudança na atual regra de distribuição das cadeiras.
9: Agosto marca o início do período mais crítico dos incêndios em mata no Brasil. Um alerta importante para as autoridades e a população. A falta de chuvas e as altas temperaturas contribuem para a proliferação de focos de incêndio em diversas regiões do país. As equipes de combate a incêndios já estão em estado de atenção. E a conscientização da população sobre a prevenção é fundamental para minimizar os danos ambientais e sociais causados pelas queimadas.
10: A Polícia Federal concluiu um novo inquérito sobre desvios em aposentadorias envolvendo o Instituto Nacional do Seguro Social, o INSS. 6 pessoas foram indiciadas pelos crimes de inserção de dados falsos em sistema de informações e por organização criminosa. Entre os indiciados estão o ex-presidente do órgão, Alessandro Stefanotto, o ex-procurador-geral, Virgílio Antônio Ribeiro de Oliveira Filho, e o ex-diretor de benefícios, André Paulo Félix Fidelis. A investigação envolve a Confederação Nacional dos Trabalhadores na Agricultura, a Contagem.
11: A senadora Patrícia Bullrich, aliada do presidente argentino Javier Milei, defendeu o líder argentino, mas pediu cautela com o vocabulário e apelou ao Brasil para que o embaixador retorne. Ela também acusou o presidente Lula de interferir em eleições de outros países latino-americanos. A declaração ocorre em meio à crise diplomática entre Brasil e Argentina, que levou o Brasil a rebaixar as relações com o país vizinho na última terça-feira, dia 4 de agosto.
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3: Conexão Notícias fica por aqui. Voltaremos na próxima edição.
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1: 8 horas e 30 minutos.

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0: 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Sejam bem-vindos.
2: Sejam bem-vindos. Olá para você. Sejam muito bem-vindos ao Central do Esporte. Aqui o esporte é do começo ao fim. Notícias do seu time do coração, contratações e muito mais a partir de agora. Vem comigo.
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3: O Palmeiras anunciou a renovação de contrato do zagueiro Murilo até dezembro de 2029. Titular absoluto e um dos líderes do elenco, o defensor de 29 anos ampliou em 2 anos seu vínculo, que antes era válido até o fim de 2027. Desde que chegou ao clube, em 2022, Murilo se consolidou como peça fundamental da defesa e participou das principais conquistas recentes do Verdão. Após a assinatura, Murilo comemorou a renovação e afirmou que o Palmeiras mudou sua vida, destacando o desejo de continuar fazendo história com a camisa alviverde. O zagueiro já soma mais de 230 partidas pelo clube, 8 títulos conquistados, e também se destaca pelo número de gols marcados, sendo um dos zagueiros artilheiros da história do Palmeiras.
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3: O São Paulo anunciou oficialmente a contratação do lateral esquerdo Iago, de 29 anos, que chega por empréstimo do Bahia até o fim de 2026. O jogador foi confirmado como reforço logo após o clube resolver o transfer ban imposto pela FIFA e passa a integrar o elenco de Dorival Júnior para reforçar um setor que enfrentava carências, principalmente após a saída de Enzo Dias e a ausência de Nicolas. Iago acumula passagens por Internacional, Augsburg da Alemanha e Bahia, onde disputou 54 partidas, marcou 3 gols e deu 4 assistências. Em sua apresentação, o lateral destacou a felicidade de defender o São Paulo e afirmou que chega motivado para ajudar a equipe na sequência da temporada.
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4: O Atlético Mineiro confirmou que negocia a contratação do volante colombiano Kevin Castaño do River Plate. O executivo de futebol Paulo Brax revelou que as conversas estão em andamento e que o objetivo é fechar um empréstimo com opção de compra, enquanto o clube argentino tenta incluir uma obrigação de compra no acordo. Castaño perdeu espaço no River Plate e é visto como um reforço para o meio-campo do Galo. Além da busca por reforços, o Atlético também pode ter uma saída no elenco. O zagueiro chileno Ivan Román recebeu uma proposta e tem futuro indefinido após perder espaço com o técnico Eduardo Domingues. Segundo Paulo Brax, a negociação está em andamento, mas a possível transferência não está relacionada ao limite de jogadores estrangeiros do elenco, questão que o clube afirma estar administrando internamente.
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5: O Napoli voltou a demonstrar interesse na contratação de Gabriel Jesus e iniciou conversas para tentar levar o atacante brasileiro à Itália nesta janela de transferências. O Arsenal aceita negociar, mas deixou claro que só abrirá tratativas mediante uma proposta de pelo menos 20 milhões de euros. Cerca de 118 milhões de reais. Apesar de ainda não haver acordo entre os clubes, o interesse da equipe italiana é considerado forte. Gabriel Jesus vê com bons olhos uma possível transferência para o Napoli, principalmente pela chance de ganhar mais minutos em campo. Na última temporada, o atacante disputou 27 partidas, mas foi titular em apenas 9. Mesmo assim, o brasileiro mantém carinho pelo Arsenal e também considera permanecer no clube inglês para buscar marcas importantes, como se tornar o brasileiro com mais gols na história da Premier League e ampliar sua coleção de títulos da competição.
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4: O Boca Juniors anunciou oficialmente a contratação do atacante Ener Valencia. Aos 36 anos, o equatoriano estava livre no mercado desde o fim de sua passagem pelo Pachuca, do México, e assinou com o clube argentino para reforçar o elenco na sequência da temporada. A chegada do experiente atacante acontece para preencher a vaga deixada por Edinson Cavani, que deixou a equipe recentemente. Ener Valencia volta ao futebol sul-americano após passagens por Internacional e Pachuca. No clube gaúcho, o atacante disputou 101 partidas, marcou 31 gols e conquistou o Campeonato Gaúcho. Agora, o experiente centroavante inicia um novo desafio no Boca Juniors, que aposta em sua liderança e poder de decisão para fortalecer o setor ofensivo.
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5: O Botafogo está perto de oficializar a saída de Joaquim Correa. O clube e o atacante argentino avançaram nas conversas para a rescisão do contrato, válido até o fim de 2027, e o destino do jogador deve ser o Estudiantes, da Argentina. Fora dos planos da comissão técnica, Correa negocia um acordo financeiro para encerrar o vínculo de forma amigável. Com a saída encaminhada, o Botafogo reduz a folha salarial e libera espaço no elenco para futuras movimentações na janela de transferências. Revelado pelo próprio Estudiantes, Joaquim Correa retornará ao clube argentino após uma passagem discreta pelo time carioca, que agora concentra esforços na reformulação do elenco para a sequência da temporada.
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6: Fique ligado, voltamos já depois do intervalo.
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6: Estamos de volta com o Central do Esporte.
4: George Russell voltou a afirmar que os problemas enfrentados na temporada 2026 não estão relacionados ao seu estilo de pilotagem, mas sim ao carro da Mercedes. O britânico explicou que vem perdendo desempenho por causa de uma falha ainda não totalmente compreendida pela equipe, que afeta tanto as retas quanto as curvas, e ressaltou que os dados mostram uma diferença significativa em relação ao carro de Kimi Antonelli. Russell disse que a situação tem sido frustrante, principalmente por ver Antonelli liderar o campeonato enquanto enfrenta dificuldades para extrair o máximo do próprio carro. A Mercedes reconheceu que identificou um problema específico na unidade do britânico e segue trabalhando para solucioná-lo, reforçando que a diferença de rendimento não está relacionada apenas à pilotagem.
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9: Após semanas de negociações, Vini Júnior chegou a um acordo para renovar seu contrato com o Real Madrid até junho de 2032. O clube espanhol oficializou a extensão do vínculo, encerrando a novela sobre o futuro do atacante brasileiro, que tinha contrato até 2027. A renovação garante a permanência de um dos principais nomes da equipe por mais 5 temporadas, consolidando sua trajetória no futebol espanhol. As conversas se arrastaram por divergências financeiras, especialmente em relação a bônus contratuais, mas o Real Madrid decidiu aumentar sua proposta para atender às exigências do jogador. O técnico José Mourinho também participou do processo, reforçando a importância de Vini Júnior para o projeto esportivo do clube. Desde que chegou ao Real em 2018, o brasileiro conquistou 14 títulos e se tornou um dos grandes ídolos da atual geração merengue.
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9: Luiz Araújo está cada vez mais perto de voltar a atuar pelo Flamengo. O atacante, que sofreu uma lesão no joelho esquerdo no amistoso contra o Olímpia durante a intertemporada, apresentou boa evolução no tratamento e já realiza atividades no campo. A recuperação tem sido considerada positiva pelo departamento médico, aumentando a expectativa de que ele fique novamente à disposição da comissão técnica nos próximos dias. A expectativa do Flamengo é contar com Luiz Araújo já já no confronto de ida das oitavas de final da Libertadores, diante do Cruzeiro. Apesar do avanço na recuperação, o clube mantém cautela para evitar uma volta precipitada, já que o jogador é considerado uma peça importante para a sequência decisiva da temporada.
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10: As negociações para a renovação de contrato de Memphis Depay com o Corinthians seguem travadas por divergências em pontos específicos do acordo. O principal impasse é uma cláusula que permitiria ao atacante rescindir o vínculo sem custos caso o clube atrase salários ou direitos de imagem, condição considerada essencial pelos representantes do jogador, mas que não faz parte da política adotada pelo Corinthians em seus contratos. Apesar do entrave, o clima entre as partes é de otimismo e tanto o Corinthians quanto o Memphis demonstram interesse em chegar a um acordo para ampliar a permanência do camisa 10. O clube tenta encontrar uma solução que preserve sua política interna, enquanto a equipe do holandês busca garantias financeiras diante do histórico recente de atrasos. As conversas continuam, mas por enquanto a assinatura da renovação permanece sem data definida.
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11: E pai e filho, Jonathan e Agustín dos Santos, se enfrentaram pelo Campeonato Uruguaio e protagonizaram um abraço emocionado após o apito final. Agustín, meia de 18 anos do Nacional, foi titular na vitória por 2-1. O meio-campista veste a camisa 10 e integra o elenco profissional desde o ano passado. Já Jonathan, atacante de 34 anos do Progresso, passou todo o duelo no banco de reservas. O encontro aconteceu no domingo no Gran Parque Central, em Montevidéu, pela primeira divisão uruguaia.
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11: E entusiasmado com o trabalho do argentino Maurício Pochettino, destacado como um dos maiores treinadores do planeta, a Federação de Futebol dos Estados Unidos anunciou a renovação de contrato com o comandante até 2030. Com metas ambiciosas, os norte-americanos querem brigar por títulos da Copa do Mundo e fazer do futebol o esporte mais praticado em todas as comunidades. Sob a tutela de Pochettino, os Estados Unidos avançaram até as oitavas de final da Copa do Mundo de 2026, ficando uma posição atrás do pentacampeão Brasil. A seleção foi acompanhada pelos norte-americanos como nunca na história, com estádios lotados e recordes de transmissão televisivos. E a meta é deixá-la ainda mais forte e popular.
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11: E após a final da Copa do Mundo, Leandro Paredes se envolveu em confusão em campo ao acertar um adversário com uma bolada no empate em 2-2 entre Boca Juniors e New Old Boys no Campeonato Argentino. Paredes chutou a bola na direção do adversário com o jogo paralisado após a marcação de uma falta. Os jogadores do News foram tirar satisfação e houve um princípio de confusão. O argentino foi advertido com o cartão amarelo. Na ocasião, o time vencia a partida por 2-1.
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12: Com essas, a gente encerra mais uma edição do Central do Esporte. Na próxima, tem mais.
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15: Olá, eu sou Tatiane Chagas e venho trazendo mais uma super dica importante para você poder se alimentar melhor. Ingerir mais água. São necessários cerca de 8 a 10 copos de água todos os dias para garantir a hidratação adequada, melhorar o funcionamento do intestino, facilitar a filtração do sangue e desintoxicar o organismo.
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20: 8 horas e 45 minutos.

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2: Em um desenvolvimento significativo para a geopolítica global, Irã e Omã estão progredindo em um acordo para reabrir o Estreito de Hormuz, uma das rotas marítimas mais cruciais para o transporte de petróleo. A iniciativa busca aliviar tensões regionais e garantir a segurança da navegação na área. A reabertura do estreito pode ter um impacto positivo nos mercados internacionais de energia, oferecendo maior estabilidade e previsibilidade no fornecimento. As negociações são vistas como um passo importante para a diplomacia na região, com observadores atentos aos próximos desdobramentos.
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3: O presidente Luiz Inácio Lula da Silva anunciou que pretende procurar o presidente dos Estados Unidos, Donald Trump, na próxima semana. O objetivo é abrir um canal de diálogo em meio a uma crise diplomática entre Brasil e Estados Unidos, além de discutir possíveis mediações para a paz na Ucrânia. A iniciativa de Lula sinaliza uma tentativa de desarmar tensões e buscar soluções para conflitos internacionais, mesmo diante de um cenário político complexo. A comunidade internacional aguarda os resultados desses contatos, que podem influenciar as relações bilaterais e a busca por estabilidade global.
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3: O Tribunal Superior Eleitoral anunciou a assinatura de um acordo de cooperação técnica com a empresa americana de inteligência artificial Eleven Labs. A parceria visa coibir o uso fraudulento de deepfakes de voz durante as eleições gerais de 2026, protegendo a integridade do processo eleitoral. Com o avanço da tecnologia de inteligência artificial, a preocupação com a desinformação e a manipulação de conteúdo tem crescido. O acordo com a Eleven Labs busca criar mecanismos de defesa para garantir que as vozes de candidatos e autoridades eleitorais não sejam clonadas ou usadas de forma indevida.
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4: Em uma decisão histórica, o Superior Tribunal de Justiça aplicou a pena de perda do cargo ao ministro Marco Buzzi. A medida foi tomada após a corte reconhecer violações dos deveres funcionais diante de acusações de assédio e importunação sexual, além de injúria. Esta é a primeira vez que a nova pena máxima é aplicada a um ministro por violações graves, marcando um precedente importante no judiciário brasileiro. A decisão reforça um compromisso com a ética e a conduta irrepreensível no serviço público.
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5: A Polícia Federal concluiu o inquérito sobre a queda do voo 2283 da Voepass, ocorrida em agosto de 2024, e indiciou 16 pessoas, incluindo José Luiz Felício Filho, dono e presidente da companhia aérea. O relatório aponta uma combinação de fatores meteorológicos, falhas técnicas e conduta operacional insuficiente. O acidente, que vitimou 62 pessoas, gerou grande comoção nacional. O indiciamento dos responsáveis é um passo importante na busca por justiça e na garantia de maior segurança para o transporte aéreo no país.
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6: O Centro de Operações e Resiliência da Prefeitura do Rio informou que o município do Rio de Janeiro entrou em estágio 2. A medida foi tomada devido à previsão de intensificação dos ventos na cidade, que podem atingir intensidade forte a muito forte a partir desta noite até o próximo domingo. O estágio 2, o segundo nível em uma escala de 5, indica riscos de ocorrências de alto impacto na cidade. A população é orientada a se manter atenta e acompanhar as atualizações da previsão do tempo, além de se cadastrar no Serviço de Alertas da Defesa Civil.
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7: O Brasil, em parceria com a União Europeia e o Escritório das Nações Unidas sobre Drogas e Crime, lançou uma iniciativa crucial para combater o aliciamento de crianças e adolescentes por grupos criminosos. O projeto, denominado Protegendo Futuros, visa fortalecer a atuação de instituições de justiça, segurança pública e proteção à criança. Os comitês diretivo e técnico do projeto foram formalmente instituídos em Brasília, com o objetivo de atuar em conjunto com organizações da sociedade civil e entidades das Nações Unidas. A ação busca proteger os jovens, cada vez mais expostos a crimes, e conta com o apoio da União Europeia.
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8: A Secretaria de Estado de Saúde do Rio de Janeiro vai distribuir 273 novos kits de estesiômetros às equipes de atenção básica à saúde e municípios fluminenses. O aparelho avalia o grau de sensibilidade da pele ao toque, auxiliando no diagnóstico de doenças como a hanseníase. Com a nova remessa, chega a 726 o número de kits entregues à atenção primária nos últimos 2 anos. A ação da Secretaria de Saúde segue a campanha do Dia Estadual de Conscientização, Mobilização e Combate à Hanseníase. A doença é causada pela bactéria Mycobacterium leprae, que afeta a pele, mucosas e o sistema nervoso dos membros do corpo, podendo causar incapacidades físicas. A hanseníase é contagiosa e manifesta sintomas que vão desde o aparecimento de manchas na pele à perda de sensibilidade no corpo. Apesar da gravidade, a condição tem tratamento, que pode ser feito de forma gratuita pelo SUS. O gerente de hanseníase da Secretaria de Estado de Saúde do Rio, André Luiz da Silva, explica que a distribuição seguiu critérios epidemiológicos e operacionais, conforme a quantidade de casos e a dificuldade no diagnóstico nas regiões fluminenses.
9: Esses locais eles são selecionados e onde há equipes de atenção primária que possam ser capacitadas. Então a gente distribui mediante o treinamento para que isso seja também uma forma de incentivo às equipes a realizar atividade de avaliação neurológica, de busca ativa de novos contatos, novos casos e avaliação dos contatos dessas pessoas diagnosticadas com hanseníase.
8: O gerente afirma ainda que a secretaria segue treinando as equipes para aprimorar o enfrentamento à doença, incluindo a participação de especialistas da Fundação Oswaldo Cruz. A estratégia começou em 2018, quando foi identificada a falta de equipamentos em unidades de saúde que condicionavam os profissionais a improvisarem exames clínicos. Com o monitoramento dos pacientes, André Luiz afirma que as ações vêm trazendo resultados.
9: A gente já teve no estado uma média de 14% das pessoas com incapacidade física no momento do diagnóstico e hoje a gente está em torno de 10%. Isso é uma redução significativa em termos numa série temporal de monitoramento da doença.
8: Segundo os médicos, o diagnóstico precoce é a principal ferramenta de enfrentamento da doença.
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10: Até 2006, os casos de violência doméstica contra a mulher eram tratados pela justiça brasileira como infrações de menor potencial ofensivo. Na prática, agressões dentro de casa muitas vezes eram julgadas pelos juizados especiais criminais, que priorizavam conciliações e penas alternativas. A entrada em vigor da Lei Maria da Penha acabou com práticas comuns até então, como a ideia de que o problema deveria ser resolvido dentro de casa. Especialistas consideram a lei um divisor no combate à violência contra a mulher no Brasil, como a advogada especialista em direito da família e penal, Viviane Penha.
11: Hoje, com a medida protetiva, a gente tem uma garantia de que o agressor não pode se aproximar, mesmo que essa garantia, na maioria das vezes, elas não são cumpridas. Com a Maria da Penha, o tratamento diferenciado, por exemplo, antes a mulher tinha que ir numa delegacia qualquer fazer um boletim de ocorrência. Hoje a mulher tem a delegacia especializada no atendimento da mulher, justamente pela proteção estatal direcionada às mulheres.
10: Antes das mudanças na lei, muitos agressores acabavam punidos apenas com o pagamento de cestas básicas, multas ou prestação de serviços à comunidade. A nova legislação permitiu a criação de mecanismos específicos para prevenir, punir e combater a violência doméstica e familiar contra a mulher, como a possibilidade de prisão em flagrante e decretação de prisão preventiva do agressor. Uma mulher cuja identidade não pode ser revelada viveu anos em um relacionamento abusivo. Ela alerta para o emaranhado de sentimentos e situações envolvidas e faz uma reflexão. Eles dificilmente mudam.
12: Eu percebi que ele queria muito além de mim, ele exigia muito além de mim. E eu percebi que isso tudo já, pra mim, já me incomodava e era como se fosse já, né, que eu estivesse vivendo uma violência já psicológica. Eu acreditava na minha cabeça que ia ser melhor por causa dos filhos. E eu achava que ele ia mudar, né? Nessa parte demorei um pouco pra mim me libertar dessa situação.
10: Ao endurecer as punições, criar uma rede de proteção e reconhecer diversas formas de violência, a Lei Maria da Penha rompeu com décadas de tolerância institucional em relação às agressões praticadas dentro de casa, consolidando medidas de proteção voltadas à segurança e à autonomia das mulheres.
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13: O estudo que investiga o uso de resíduos agrícolas na produção de hidrogênio verde é de autoria do estudante do curso de Engenharia de Energias da UFRB, Elias Neto. A pesquisa mapeou resíduos da produção de cana-de-açúcar, dendê e mandioca na Bahia. O objetivo é mostrar como materiais que seriam descartados podem ganhar uma nova utilidade. A pesquisa avalia diferentes rotas tecnológicas para transformar a biomassa em hidrogênio e identificar quais resíduos têm maior potencial e quais processos apresentam melhores resultados em eficiência energética e redução das emissões de carbono.
14: A gente fez essa quantificação de acordo com o potencial de produção anual para que a gente tivesse um mecanismo onde não teria impacto desde a produção agrícola, caso ela se interrompesse, né? Já que a gente está falando de resíduo, seria daquele resíduo final após utilizado. Então a gente considera essa variável de continuidade ao longo dos meses, a gente considera as regiões e considera também as energias renováveis de cada uma dessas regiões para a produção.
13: O trabalho é orientado pela professora Consuelo Cristina Silva, doutora em Engenharia Química.
15: Com esse levantamento, a gente já consegue desenhar a inserção da Bahia, né, no mapa da transição energética do país, com uma contribuição muito grande, além da energia eólica e da energia solar, também com a energia química, né? E além da questão do hidrogênio, a gente já conseguiu, por esse mapeamento que Elias fez, determinar quais regiões têm potencial para a produção de bioetanol. Então, assim, para a instalação de uma usina de bioetanol, por exemplo.
13: A pesquisa terá novos desdobramentos. A expectativa é que os resultados contribuam para o desenvolvimento de projetos que transformem resíduos agrícolas em fonte de energia. Para conhecer os detalhes da pesquisa, acesse o site revistagel.com.br.
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0: O Plenário do Tribunal Superior Eleitoral aprovou por unanimidade o orçamento de 13,9 bilhões de reais para a Justiça Eleitoral em 2027. A previsão de despesas será agora encaminhada para a consolidação no projeto de lei orçamentária anual. A decisão foi tomada em sessão plenária e reflete a necessidade de recursos para a manutenção e aprimoramento do sistema eleitoral brasileiro. O valor aprovado visa garantir a lisura e a eficiência dos próximos pleitos.
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2: O presidente Luiz Inácio Lula da Silva sancionou uma lei que amplia a atuação da polícia em meios digitais e aumenta a punição para crimes envolvendo crianças e adolescentes, especialmente com o uso de inteligência artificial. A legislação visa coibir criminosos que utilizam a tecnologia para aliciar e explorar menores. A nova legislação endurece a pena para o aliciamento quando há uso de IA, deepfake, perfis falsos ou aproveitamento de relação de confiança. Além da repressão penal, o texto prevê medidas de proteção às vítimas, como atendimento psicológico e psicossocial especializado.
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3: Agosto marca o início do período mais crítico dos incêndios em mata no Brasil. Um alerta importante para as autoridades e a população. A falta de chuvas e as altas temperaturas contribuem para a proliferação de focos de incêndio em diversas regiões do país. As equipes de combate a incêndios já estão em estado de atenção. E a conscientização da população sobre a prevenção é fundamental para minimizar os danos ambientais e sociais causados pelas queimadas.
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4: A Polícia Federal concluiu um novo inquérito sobre desvios em aposentadorias envolvendo o Instituto Nacional do Seguro Social, o INSS. Seis pessoas foram indiciadas pelos crimes de inserção de dados falsos em sistema de informações e por organização criminosa. Entre os indiciados,

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5: 9:03.
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7: Os destaques do programa de hoje. Um abração para você ligado aqui com a gente na Lemos TV para todo mundo ver e acompanhar as manchetes do programa que você está acompanhando. A manchete de número 1 é a number 1. Felipe Camarão diz que IDEB do Maranhão está no fundo do poço e Brandão lascou o estado. A manchete de número 2 é a number 2. Amargura e ingratidão, Francisco Najib Buzá critica blogueiro por divulgar sua situação. O menino já não está legal e o blogueiro ainda fica divulgando, rapaz. A manchete número 3 é a number 3. Homem bate em duas mulheres e pega pancada também. A manchete de número 4 é a number 4. Chiquinho passa vergonha na zona rural de Codó quando uma moradora pede estrada. Com estas e outras está no ar o seu programa Maranhão em Debate. Compartilhe e se inscreva no nosso canal.
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7: Programa tá top! 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Rose Flores, aqui no programa Maranhão em Debate, meus amigos. Olha, o Felipe Camarão detonou o governador Carlos Brandão. Segundo ele, o IDEB do Maranhão não foi essas coisas, não. Acompanhe o próprio candidato ao governo do estado e ex-secretário de Educação do Maranhão. Acompanhe.
9: Péssima notícia para o Maranhão. Infelizmente, o atual governador Carlos Brandão faz o Maranhão passar vergonha novamente. Saiu o resultado do IDEB. O Maranhão caiu para a 22ª colocação no ranking. Só cresceu 0,1. O pior crescimento da história desde que a ex-governadora Rosiana fez o IDEB do Maranhão cair ao receber o governo de Jackson Lago. Na série histórica, enquanto eu estive secretário de Educação, o Maranhão, que era 24º lugar do ranking, foi para 13º. O terceiro melhor do Nordeste. Agora, além de 22º lugar, caiu novamente, o Maranhão simplesmente está como o último, eu vou repetir, o último lugar do ranking do IDEB do Nordeste. Isso quando o governo recebeu bilhões de reais em investimentos do precatório do Fundef. Só que em vez de investir na educação, investiu em obras de propaganda, em estradas de fazendas. Eu quero manifestar o meu respeito, a minha consideração e profunda admiração aos professores e professoras da rede estadual, aos gestores escolares, que tanto se esforçam em sala de aula para melhorar a qualidade da educação. Mas sem apoio do governo, nada acontece. Ressalto que este crescimento de 0,1 foi com muito esforço dos professores e professoras, dos estudantes, dos gestores escolares, porque eles não têm nenhum apoio do atual governo e da atual gestão da Secretaria de Estado da Educação. Quando eu era secretário de Educação, junto com os professores e professoras, que nós pagávamos o melhor salário de professor do Brasil, nós tínhamos o Mais IDEB, o Pacto pela Aprendizagem, o Programa Escola Digna. Isso tudo foi encerrado pelo atual governo, que só faz dancinha de TikTok e entrega de tablet de plástico. Nós temos que fazer a educação do Maranhão voltar ao lugar que ela merece. Fica aqui o meu repúdio à atual gestão da educação no estado do Maranhão. E fica aqui a minha solidariedade aos professores, professoras, estudantes e suas famílias. Não se preocupem. A partir do ano que vem, a educação vai voltar a melhorar.
7: Tá aí, então, quem está falando é quem tem conhecimento de causa. No caso, o Felipe Camarão, que foi secretário de Educação do Estado do Maranhão. Então, ele aí simplesmente mostrou que o governo do Brandão, no tocante à educação, não foi essa coisa, não. 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

0: Deixou o Flusão pelo caminho 3-1 em cima do todo glorioso das Laranjeiras. E o Palmeiras também seguiu, só que perdeu, mas o jogo anterior facilitou a vida do Palmeiras. Né? Ele perdeu de 3-2, mas antes ganhou de 3, né? do Fortaleza. E segue também. Tá aí. Então, parabéns aí para os torcedores do Palmeiras e também os torcedores do Vascão da Gama. Meus amigos, olha, candidatos a deputado federal pelo União Brasil. Você vai conferir agora os candidatos que estão aí na luta agora para receber votos. A realidade é essa. Para ganhar o voto do cidadão maranhense. Você vai acompanhar agora, é? Aí, pode. Ah, já tem, já está ali, tá certo. Vamos acompanhar. Vamos acompanhar esse grande momento do Partido União Brasil e os candidatos à federal. Vamos acompanhar. Vamos lá.
1: Vereador do PT de São Paulo?
0: Não, não. Tá aqui, ó. Tá aqui, não conseguiu aí não, né? Então tá bom, eu vou falar pra você os candidatos aqui do União Brasil à Federal. Olha, Pedro Lucas Fernandes, Josivaldo JP, Luciano Genésio, Gil Cudrim, Ingrid Andrade, Aristeu Gomes, Caroline Boeres, Denise Fonseca, Gugu Seba, Josenildo Garreto, Caliane Calvé, Ivan Júnior, Rejane Braga, Rômulo Truvão, Zé Francisco, Júnia Nunes, Éder Alencar. Esses são os candidatos aí do União Brasil à Federal. Doutor Zé Francisco está no meio aí. Agora tem candidato forte para ele. É disputar aí, olha, Júnior Truvão lá de Coroatá, ex-prefeito, nós temos aí também, quem mais? Nós temos Rejane Braga, suplente de vereador lá da capital maranhense, quem mais aqui forte? Josenildo Garreto, candidato a prefeito de Chapadinha, quem mais? Tem mais aqui, Gugu Serba. Gugu Seba, lá de Santa Inês, vereador de Santa Inês. Quem mais aqui que está disputando aí com o doutor? Ingrid Andrade, ex-primeira dama de Arari. Ah, é a dama ostentação. Essa aqui vai receber voto. Se não for uma decepção. E aí tem Josivaldo, JP, que já é deputado federal. Então aqui a briga está feia aqui no União Brasil, viu? Coisa não está fácil, não, para os candidatos a deputado federal. E no meio desse aí tem um codoense, que é o doutor José Francisco. Agora você pode acompanhar aqui no programa Maranhão em Debate, na rádio Lemos FM. Você da Lemos FM, bom dia, boa tarde. Obrigado aí por você estar ligado aqui no programa Maranhão em Debate, aqui também na Lemos TV, para todo mundo ver. Mas, meus amigos, olha, homem bate em duas mulheres. Mas eu acho que nós vamos chamar logo o Sorria, pode ser? Podemos chamar o Sorria aí? O Trump falando em português, né? Eu acho que é a IA que está pelo meio. Mas escuta o que, que ele fala aí, né? Sorria aqui no programa Maranhão em Debate.
2: Sorria!
3: Já nos psicopatas do Supremo Tribunal Federal, como presidente dos Estados Unidos, juntamente com o meu governo e o Congresso, temos acompanhado de perto a caça às bruxas que vocês têm conduzido contra o presidente Bolsonaro e contra milhões de cidadãos de bem que amam a democracia e a liberdade de expressão. Vocês sabem muito bem que Bolsonaro é um homem íntegro, honrado e patriota, que dedicou praticamente toda a sua vida para servir ao povo brasileiro. E este amor é claramente retribuído nas ruas, nas vozes e nos corações de milhões.

0: Praise to see that those who amo Bolsonaro e que sempre se manifestaram pacificamente em busca da verdadeira justiça. Isto ficou comprovado no 7 de setembro, onde dezenas de milhões de patriotas vestindo camisas verde e amarela tomaram as ruas do Brasil, mostrando que a verdadeira força dessa nação está no povo, deixando claro que o povo é soberano e que o Supremo é o povo. No entanto, a manifestação convocada pelo maldito comunista Lula, o carniça ladrão, chefe de organização criminosa, envolvido até o pescoço com o narcotráfico internacional, um sujeitinho desprezível, aliado de ditadores sanguinários e de terroristas, mal conseguiu reunir um punhado de pessoas para lotar uma Kombi. O contraste entre as duas manifestações revelou o quanto o povo rejeita e odeia os corruptos, os traidores da pátria e do povo brasileiro, mas que arde de paixão pelas cores verde e amarelo, que simbolizam a liberdade de expressão e a democracia. A condenação de Bolsonaro e dos outros inocentes, sem que fosse apresentada uma única prova real de sua culpa, foi uma aberração jurídica sem precedentes. Um crime hediondo parido contra os direitos humanos não apenas na história do Brasil, mas na história universal. O mundo já tomou conhecimento que essa farsa, esse julgamento diabólico, esse circo dos horrores que vocês protagonizaram foi arquitetada pelo doente mental, louco, narcisista, sádico...
1: Amigos! Trump tá falando demais. Trump tá falando demais. Tá bom, já tá bom demais. Olha, o Javier Milei, lá da Argentina, chamou o Lula lixo comunista, ladrão. Chamou o que mais? Chamou mais de pederasta. Chamou um monte de nome aí, rapaz. Corrupto. E agora mais o Trump. Não, tira. Não. Respeite a polícia, Trump. Donald Trump. Rapaz, o Lula tá sem moral. Pelo menos ele falou aí, foi lá nos Estados Unidos. E o Javier Milei falou, foi aqui dentro do território brasileiro. Rapaz, muita falta. É falta de moral demais. O Lula tá sem moral, rapaz. Tá sem moral, a verdade é essa. E eu não vou aceitar esse Trump ficar falando do meu presidente aqui, rapaz. Respeita a polícia, Trump. 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Meus amigos, olha, é hora do nosso quadro entrevistando personalidades, que seria ontem, mas houve um probleminha técnico e nós vamos apresentar agora não, já, Jipe. Acompanhe. Quem é o nosso entrevistado?
2: Bom, nós estamos aqui com uma grande personalidade do município de Codó, vai ser entrevistado agora no nosso quadro Entrevistando Personalidades. Estou falando do Padua, residente do município de Codó há muito tempo e agora residindo aqui no residencial Santa Rita. E aí nós vamos conversar com o Padua agora. É uma figura renomada no município de Codó e há muito tempo milita tanto na religião como na política. É uma pessoa do bem. E eu quero que você aceite esse homem agora, a partir de agora, no nosso quadro. E vou começar a perguntar, viu, Padua? Padua, é um prazer estar aqui com você. Me conte alguma coisa da sua vida, como é que tudo começou. Você morava ali na rua Senador Acha e de lá veio aqui para o residencial.
3: Boa tarde, Leme. Boa tarde, bom dia, boa noite.
2: Internautas,
3: Codoenses. Maranhão em Debate. É, Lemos, nós fomos proprietários de um terreno aqui, depois do Barracão, chamado aqui Matinha. Hoje é terreno da Sagrisa, etc. Ali. Eu nasci ali. Nós chegamos ali na rua Senador Acho, em 1973. E residi lá, ainda a minha casa está lá, né? Até hoje, digamos, eu tenho meus laços ainda com aquela rua Senador Acho.
2: E aí, Padre, você é um homem que deu sequência à espécie, né? Quantos filhos tu tem?
3: Eu tenho 10 filhos.
2: 10?
3: Isso.
2: Sustenta todos?
3: Não, todo mundo já veio, todo mundo...
2: Ah, já, tô, só tenho... já comendo com a própria mão.
3: É, eu só tenho dois... Só tem um menor lá na realidade, o resto todo mundo já encaminhado. Aí tem um que já está se formando em medicina, tem dois advogados, tem mais outro, tem um formado em, tem um já tá fazendo pedagogia, tem um bocado de...
2: Está todo mundo no seu cantinho já. Isso. E, Padre, como é esse trabalhador que gosta também da religião? Já vi você em algum templo evangélico de Codó. Você é uma pessoa, quando eu falei do bem, não é porque a pessoa... participa de alguma denominação que seja do bem. Mas eu considero assim, as pessoas que gostam da igreja, que sejam católicas, evangélicas, eu considero assim, aquelas pessoas mais próximas de Deus. E você é essa pessoa que tem uma ligação com Deus?
3: Eu me converti ao evangelho em 1994, na denominação batista. Sou batista tradicional desde 1994.
2: Certo, e aí você é um representante. E como é essa vida de ser representante? E de comércio em comércio. É uma seara boa? Me conta isso aí. Você contar para mim logo, né? Mas conta aqui para os nossos internautas.
3: Você sabe, né? Mas veja o seguinte. Eu fui funcionário público, passei pelo IBGE, passei pela IMAPA, passei pela Secretaria de Saúde, aí fiz concurso para o IFMA, passei. Aí depois eu fui para o município, passei. Aí na década de 80, quando eu fiz agropecuária no Colégio Agrícola, hoje é o IFMA. Eu fui para lá, passei 3 anos, eu sou técnico em agropecuária, e voltei para cá, para Codó, trabalhando aqui. E num determinado momento, a minha profissão não estava me dando renda que eu sustentasse a minha família. E eu parti para o ramo de vendas, em 1994. E... digamos, é uma seara onde todo mundo acha que é uma mil maravilha.
2: É melhor do que um emprego?
3: Olha, eu não diria isso para todo mundo.
2: Ah.
3: Mas aquele, veja só, os indisciplinados, eu sou um indisciplinado, né? Eu não consigo alguém me chamar atenção, eu estando certo e eu ficar calado, como muita gente fica calado e leva aquilo ali numa boca. Eu não, eu sou muito... Eu sou como um jogo de ping-pong. Eu sou a raquete, né? Bateu, levou, né? Então, isso me prejudicou muito da minha vida. Hoje, aos 63 anos de idade, é que eu vi que isso não leva a nada. Mas na minha juventude era muito difícil domar isso aí. Então, eu parti para autonomia. Aí eu fui autônomo. Aí cheguei, aí, digamos, aí fui trabalhar, fui ser representante da Editora Abril, que é a revista Veja. E aí começou.
2: Eu me lembro, sim, você andava com os prospectos, debaixo do braço, revista Veja, Manchete e outras mais. Era a Editora Block, não era isso?
3: Não, Abril. A Block era a Manchete.
2: A Manchete, certo.
3: E a Editora 3 era a Isto É.
2: Aí você trabalhava com a Block.
3: Com a Block.
2: Trabalhava com a Abril.
3: Com a Abril.
2: E também com a Editora 3.
3: E com a Editora Globo também.
2: Com a Globo também.
3: Então, as três, essas quatro a gente...
2: Certo.
3: A gente
2: viajava o Maranhão todo.
3: Isso, Maranhão, Piauí, viajava o Maranhão, Piauí, muito. E, digamos assim, aí gosto dessa vida de lidar com gente, como...
2: Manter o contato com as pessoas.
3: Então, aquela coisa de, digamos, muito tempo, eu, digamos, na política, assim, como eu gosto muito de política, lidar com gente, né, com situação diferente. E, para mim, não foi difícil. Porém, eu volto a te dizer, quando se acha que é uma rua, que é, digamos, dinheiro fácil, ela não é, não. Você tem que ter estratégia. Estratégias, né? Para viver.
2: Tem que ter estratégias. Se você não tiver a manha, a estratégia, você malha em ferro.
3: Eu passei mais de 20 anos na FC Oliveira. Estou há 4 anos na Nutrilá, fizemos com vendas. Algum valor eu tive. Quando eu saí na pandemia, eu saí da FC Oliveira, aí eu fiquei em casa e vieram me chamar para ir para Nutrilá. E eu disse que eu não queria mais. Eu já estava vindo embora de Macabal para cá, porque sempre foi lá a cidade. Isso. Polo, né? Aí eu vim para cá, eu fiz faculdade em Bacabal, fiz a administração de empresas, mas nunca larguei assim, a minha coisa, minha paixão é vendas.
2: É vendas, né? Que bom. Tinha um vendedor adormecido, né? Um representante adormecido dentro de você.
3: Mas foi muito cedo que ela despertou, né? Foi lá em 94, eu era muito jovem quando eu entrei no mundo das vendas.
2: Você falou em política, vamos entrar agora na seara da política. E aí, você sempre eu lhe chamo não como um eleitor, com todo respeito ao eleitor, mas eu lhe vejo como um cientista político, né? Alguém que conhece muito da área. E aí, como é que você analisa esse momento, principalmente falando aqui do Maranhão? Eu acho que esse ano foi uma política, está sendo um mexer muito grande em candidatos que vai, que vem. Laércio Bonfim se lançou para candidato ao governo, desistiu. O Duarte Júnior se lançou a senador, agora puxaram o tapete dele.
3: Pedro Lucas.
2: Não, foi o Duarte Júnior.
3: Pedro Lucas também se lançou e voltou também,
2: né? O Fufuca estava lá com o governador, saiu, veio aqui para o Braide. O Roberto Rocha anunciou uma pré-candidatura ao Senado, depois disse que se lançaria ao governo do Estado, eu não sei como é que está, mas eu sei que você sabe muito mais do que eu. Como é que está esse cenário hoje da política maranhense para essa edição dessa eleição de 2026?
3: Olha, eu diria o seguinte, para governo, digamos, já tem os candidatos aí, né? Tem mais um candidato ao Senado aí, que o PL está lançando hoje, aí, você sabia, né? Tem um candidato ao Senado pelo PL.
2: Isso. Porque a chapa lá do Brandão, do Alan, está pronta já.
3: Tá. Lá tem três.
2: É a Roseana, o Everton Rocha
3: e o Hilton Gonçalo.
2: Hilton Gonçalo, lá são três.
3: São três candidatos. Certo. O do Braide são dois, né? É o Laís Bonfim e o Fufuca.
2: Isso.
3: O PT ia lançar só um, que era a Elisiane, mas como eles tiveram agora uma junção com o PSOL, o PSOL parece que desistiu da candidatura, né? Uhum. Eu não sei se a Maria Cariongo vem para fazer a segunda mulher do Senado.
2: Senado, né?
3: Pode ser que seja isso aí. Ah. Então, veja só, é um panorama onde a gente estava tão acostumado, né? Era uma bomba com açúcar, né?
2: Era. Mas esse ano não foi assim um sobe e desce muito grande, não foi?
3: Muito grande.
2: Uma eleição atípica, né?
3: É incerteza. O cara é candidato hoje, e tem mais, isso aí até o dia 15 de vai, pode cair gente, pode trocar gente, né?
2: É verdade.
3: Então, ainda muita coisa acontece. Então, a nossa grande surpresa, a minha, foi o Senado. Senado, como tu falaste aí, é o Senado que foi assim, teve uma digamos, uma reviravolta muito grande, né? Roberto Rocha não vai, vai de novo, não vai. Digamos, tu disse aqui o Duarte, vai, não foi.
2: Talvez saia, o Duarte talvez saia a federal. Mas a senador até agora sabe se que está descartado.
3: É negado. Veja só, é aquela coisa assim, Lemos. Essa nada estadual nem municipal não funciona. O povo vai lá na nacional e lá se resolve tudo.
2: Aí o cara está com o partido na mão, aqui tudo certinho.
3: Pensa que está, né?
2: Pensa que está. E aí vai lá na nacional, muda tudo.
3: Muda tudo. Eles lá têm uma amizade e tal. Assim, rapaz, lá do Maranhão tem o Duarte que é candidato. Eu disse, rapaz, o Duarte vai prejudicar meu candidato fulano de tal. Não, nega para ele lá.
2: Você acha que o Camarão sai mesmo candidato ao governo?
3: Eu acho que foi assim a
2: pré-candidatura dele, foi um negócio muito sobe e desce também, né?
3: Eu acho que ele sai candidato.
2: Sai candidato.
3: É. Mas não é candidato para ganhar a eleição, ele é o candidato do ódio.
2: É, né?
3: É. Ele é o candidato do ódio. Ele vem aí só. Tu te lembra da candidatura do Zé Inácio em Codó?
2: Lembro, sim.
3: Que foi só para esculhambar.
2: Só para esculhambar.
3: 650 votos.
2: O ex-prefeito, né?
3: Então, ele se presta isso aí. Então, o Camarão, ele é um bom nome. É um cara que conhece muita coisa. Mas ele está se prestando... Ele se prestou a um serviço muito mesquinho, muito... ou seja, ele vai ser o candidato do ódio. Ele está sendo um marionete de alguém. Não vou dizer nome, né? Não, isso. Mas ele está sendo marionete de alguém. Só vai destilar veneno em cima do governador atual.
2: Falando agora de cenário brasileiro. Cenário para presidente da República, cenário nacional, melhor dizendo. E aí, como é que fica o Zema, Lula, Flávio Bolsonaro e outros candidatos que vão aparecer aí? Tem até um escritor, né? É o Cury, que já se lançou pré-candidato ao Palácio do Planalto. E aí?
3: Muito bom o nome, né? Tem o Joaquim Barbosa.
2: Tem o Joaquim Barbosa também.
3: Tem bons nomes aí.
2: Você acha que isso vai desmanchar a polarização entre PT e Bolsonaro, PL?
3: Eu reporto aqui alguns anos atrás. É. O único ano que deu três candidatos aí foi, parece, foi o ano de 89, onde tinha Brizola, Lula e Collor. Aí depois teve Brizola, Lula e Fernando Henrique. Né? Então, foi os últimos anos. De lá para cá é polarizado, é duas candidaturas.
2: Para alguém chegar, entrar no meio, rasgar e desmanchar, isso é complicado, né?
3: Isso é o clube do Bolinho.
2: É o clube do Bolinho.
3: Ali ninguém entra.
2: Ninguém entra.
3: Então vai ser
2: dois candidatos. Os outros correm por fora.
3: É, isso aí só são candidatos, digamos, aqueles... O Halley, né? Aparece de 4 em 4 anos. E ele vai e aparece, desaparece. Não, nós tivemos inúmeros candidatos aí que eles aparecem e fazem aquele barulho. Mas nós temos bons candidatos. Temos o Zema. O Zema é um excelente candidato. Eu não quero estar disparando. Nós temos o Caiado, um candidato. O que não presta aí, sinceramente, eu posso desagradar a metade. Só que não presta aí é o candidato do PT, Lula. E aí? Mas nós temos bons candidatos. Até o Renan Santos.
2: O louco, né? O louco.
3: Até ele, eu diria assim, não é um bom candidato, mas é melhor do que essa esquerda.
2: Você não vota na esquerda? Não.
3: Eu passei 37 anos militando na esquerda.
2: Na esquerda.
3: É. Olha, tem muita gente que pode, digamos assim, falar alguma coisa. Agora, eu falo eu fui de dentro. Eu fundei em 1985, aqui no Codol, o PDT. Eu ajudei a fundar o PT aqui, junto com o Dr. Valci, era com uma porção de gente, isso aí, me lembro. Mas eu ajudei, não é que eu fui para o PT, né? Mas nós éramos são partidos que andam sempre atrelados, né? Então, eu conheço isso aí muito mais do que muita gente. Então, tudo que o PT disse que não ia fazer, fez.
2: Quem é que ganha a eleição? É Flávio ou é Lula?
3: Flávio.
2: Flávio ganha as eleições. Beleza. Beleza. Agora, mais alguma coisa aí? De repente, você gostaria de fazer aí mais um tópicozinho aí que eu não perguntei, alguma coisa aí?
3: Eu queria falar do Senado. É que tem uma candidatura de você. Eu não acredito naquela candidatura, Rosiana Sarney.
2: É de que ela vai pegar chumbo?
3: Eu não acredito na candidatura. Ela é candidata para o suplente assumir. Eu queria até dizer assim, você vai votar no suplente.
2: Ela é candidata de suplente.
3: Ela é a candidata...
2: Para suplente.
3: O suplente que você vai... Tipo dizer você que votou no Flávio Dino. Hoje você está lá com a Ana Lobato, né?
2: É, Ana Lobato. Não recebeu nem o voto.
3: Aí, e todo mundo já sabia disso.
2: E o Otelino Neto, de boa também.
3: Rapaz. Vai se eleger.
2: Tá bom, Padre. Foi um prazer, rapaz, ter conversado com você. Hoje deu certo. Para você que é internauta, esse é o padre, esse grande homem, sabe de tudo e mais alguma coisa. Obrigado.
3: O pequeno notável.
2: Quem será o próximo entrevistado? Você aponta aí, nosso quadro Entrevistando Personalidades? Indique, rapaz, alguém aí.
3: Eu gostaria de ver muito o Biné Figueiredo. Isso, eu gostaria de ver ele.
2: Nós vamos lá. É você que está sugerindo, nós vamos lá. Pessoal aqui da Lemos TV, um abraço, obrigado. E a gente se encontra com o nosso próximo entrevistado no nosso quadro Entrevistando Personalidades. Lemos TV para todo mundo ver no mundo todo. Tchauzinho.
1: Tá aí, meus amigos. Uma excelente entrevista com o nosso amigo Pádua, né? vendedor, representante. Rapaz, ele acertou. Ele disse que o Felipe Camarão sairia candidato. Quando nós fizemos a entrevista, ainda as convenções, né, os partidos ainda não tinham feito esse acerto que foi feito. E ele acertou tudo na mosca. Agora ele está dizendo que quem vai vencer as eleições é Flávio Bolsonaro. Será se é? Será se o Lula vai perder para o Bolsonaro, Zema e outros candidatos que vão aí postular o Palácio do Planalto? Vamos aguardar, porque o eleitor é que tem a decisão final. Tá bom? Você será o próximo entrevistado. Não sei se vai ser Binel ou se vai ser você. Tá bom? Mas o nosso quadro segue sempre quarta-feira aqui, o quadro Entrevistando Personalidades. Eu quero aproveitar e mandar um alô para o meu amigo Pedro, do Banco do Brasil. Cara, gente boa, encontrei ele hoje à tarde, juntamente com o João Baixinho, o João Pituíba, ali na Avenida Vitorino Freire, a famosa Rua da Bomba. Encontrei lá também meu amigo Queixim e o ex-candidato a vereador de Codó, César. Rapaz, a mesa estava bacana demais. Só vacilei porque eu não bati nenhuma foto, né, para trazer aqui para o programa. Então, vocês recebam nosso abraço e, mais uma vez, o nosso carinho. O doutor Pedro, João Baixinho, Pituíba, Queixim e também o César, que anuncia para você que a panificadora e lanchonete Oliveira está com promoção, vendendo bolos, pães, massa fina, massa grossa, bisnaga e muito mais. 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Eu nem queria falar disso, mas o povo pediu, falei aqui no programa Maranhão em Debate. Meus amigos, olha, já que nós falamos de Bolsonaro, o vice de Bolsonaro, Bolsonaro Filho, o Flávio Bolsonaro, já foi escolhido e dizem que é o terror para os petistas. Acompanhe aí o vice escolhido por Flávio Bolsonaro. Vamos acompanhar.
4: Presidente Flávio, primeiro me permita agradecer a Deus essa grande honra. Ele me trouxe até aqui. Vossa Excelência escolheu uma pessoa simples, nordestina, mas com uma história de vida de muito trabalho e honrado. Chego aqui de cabeça erguida para dizer que ao seu lado marcharei para a gente transformar esse Brasil num local justo e decente. Me permita, presidente, dizer que eu sinto uma falta grande hoje de duas pessoas, do meu pai que está no céu e do seu pai que está em cativeiro.
5: Alfredo, como ele pode ver TV aberta, eu acho que ele vai conseguir em algum momento ouvir o que você está falando aqui.
4: Presidente Bolsonaro, o senhor reacendeu em todos nós brasileiros o sentimento de honra e esperança. Obrigado por esse momento. Quero também dizer, presidente Flávio, que duas pessoas foram importantíssimas.
1: Aí, então, todo mundo já sabe agora quem é o vice de Flávio Bolsonaro, é Alfredo Gaspar, lá de Alagoas, né? Nordestino. Vamos ver como é que fica a chapa aí, se o vice vai contribuir com alguma coisa ou se não, se vai terminar aí atrapalhando aí o Flávio Bolsonaro. Mas a corrida está bonita, vamos ver como é que fica. 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Meus amigos, olha, INOP divulgará a primeira pesquisa no Maranhão após convenção partidária. Vamos aguardar que já nós vamos ter os números aí, depois aí dos acordos, das convenções. Já você vai acompanhar aqui no programa Maranhão em Debate como é que está a corrida dos nossos candidatos para o Palácio dos Leões aqui no Maranhão. Mas olha, eu quero mostrar para você aqui que como é que nós vamos aqui? Nós vamos falar, sabe o que agora? Nós vamos mostrar para você que a religião, ela pode se complicar de novo nessas eleições. E vamos ver se os evangélicos vão brigar de novo, não é? Nessas eleições. Então vamos ver se os evangélicos vão se acalmar, se os líderes religiosos vão se acalmar, não vão misturar a igreja com política, vamos ver como é que é. Porque aqui em Codó, já está aparecendo aí o prefeito com líder religioso de lado. Já está aparecendo. Então vamos ver se o pessoal dá uma parada, né, com relação ao mundo evangélico se misturando com essa política maldita e suja do Brasil. Acompanhe aí.
6: Quem fez mais mal à Igreja Evangélica Brasileira? Lula ou Bolsonaro? Nenhum dos dois. O mal partiu da própria igreja, ao dar apoio cego e associar o nome de Cristo a um candidato. Nesse sentido, o bolsonarismo evangélico foi catastrófico. Por quê? Primeiro, o apoio foi maciço. Segundo, o apoio foi acrítico. Terceiro, o apoio foi institucional. Lula jamais ocupou, no meio evangélico, o espaço ocupado por Bolsonaro.
7: Exatamente isso que nós evangélicos passamos de 2018 para cá. Muitos de nós não suportaram ficar nas suas igrejas por causa do púlpito que foi usado para pregar bolsonarismo. E por isso, muitos de nós que não acreditamos em negacionismo, em armas, fomos obrigados a ficar sem as nossas igrejas. O que nos faz muita falta, porém, continuamos firmes na nossa fé. E é por isso que hoje eu declaro que existe sim um grupo enorme de evangélicos que apoiam o Lula. E vai ser Lula tetra, para a alegria também dos evangélicos do Brasil.
8: Seria bem prático e objetivo. Evidência. Me mostra seu livro. Tem foto? Tem alguma coisa registrada em cartório?
9: A criação do universo é uma evidência.
8: De quê? Da ciência?
9: Sim, da ciência. O ateísmo não gosta da ciência? Então é uma evidência da ciência, vou dizer para você. Com a teoria do Big Bang, que inclusive foi criada por um padre,
8: você sabia?
9: O propositor do Big Bang foi um padre, George Lemaître. Temos a ideia pela ciência de que a matéria, o espaço e o tempo vieram a existir a partir do nada. Se a matéria, o espaço e o tempo vieram a existir e não existiam, é porque a causa da matéria não pode ser material, porque matéria não existia, ela é imaterial.
8: Mas foi Deus quem criou isso tudo?
9: Deixa eu lhe dizer a evidência de Deus, eu estou respondendo exatamente, objetivamente, o que você pediu.
8: Eu só quero saber se Deus criou isso.
9: Eu posso dizer sim e tudo bem, mas se você quiser uma explicação, aí eu tenho que elaborar. A teoria do Big Bang diz que a matéria veio a existir a partir do nada, então a causa é imaterial, portanto espiritual. O tempo não veio a existir a partir do nada, então a causa é não temporal, capaz de ver o futuro que livremente nós decidimos, porque a causa está fora do tempo. O espaço não veio existir a partir do nada, então a causa é não espacial, portanto infinita. Então você veja que espiritual, atemporal e infinito são características de Deus. Outra coisa, viu? O universo não existe de qualquer forma. Você sabe que existem 122 características que são milimetricamente sintonizadas para que a vida na Terra seja possível?
8: Sim, essas 122 características podem existir, mas nada me convence de que tem um Deus lá em cima, gente boa demais.
9: Mas isso não pode existir por acaso. Por que não pode existir por acaso? Porque a chance de você alinhar 122 características por acaso é de 1 chance em 10 elevado a 138.
8: Evidências.
9: São princípios, por exemplo, a nível gravitacional, transparência atmosférica, nível de oxigênio no ar. Essas 122 características têm que estar milimetricamente sintonizadas para que a vida seja possível. A chance disso ser por acaso é de 1 chance em 10 elevado a 138. Existe um princípio da matemática, a não ser que a gente não concorde com a matemática. Existe um princípio da matemática.
8: É aí que você se convence falando de matemática.
9: Você da área de matemática?
8: Eu acho matemática maravilhosa.
9: Exato. Então existe um princípio da matemática chamado princípio de Borel. O que é que o princípio de Borel diz? O princípio de Borel diz que uma chance em 10 elevado a 50 é impossível. Eu estou falando que para as 122 características serem alinhadas por acaso, é uma chance em 10 a 138. A matemática já diz que uma chance em 10 a 50 é impossível. Uma chance em 10 a 51, 10 vezes impossível. Uma chance em 10 a 52, 100 vezes possível.
8: 100 vezes
9: possível. Então, assim, não é isso? Concordou? Porque matematicamente, é impossível nós termos um universo da forma que temos, em que a vida...
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1: 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Alô, você que é o programa Maranhão em Debate. 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Mas, meus amigos, eu quero mostrar para você agora como é que ficou aqui o IDEB, né? O IDEB de Codó, tá aqui a matéria, dizendo o seguinte, olha, reestruturação pedagógica e suporte nutricional impulsionam o avanço do IDEB de Codó no governo Chiquinho, bloco do Acerga. Vamos lá, matéria aqui. A educação do município de Codó registrou um salto significativo nos índices de qualidade de ensino impulsionado pela reorganização das escolas municipais e pela implantação de políticas de permanência dos alunos. O movimento de recuperação pedagógica refletiu de forma direta no crescimento do índice de desenvolvimento da educação básica, o conhecido chamado IDEB, tanto nos anos iniciais quanto nos anos finais do ensino fundamental. Então, vamos torcer para que a educação do município realmente dê um salto, melhore. Por enquanto, os números apontam que houve uma melhora. Não é aquela melhora jumenta, não, grandona, não. É uma coisa pequena ainda, mas já dá sinal de que a educação do município deu uma melhorada. Então, vamos aí parabenizar o governo Fé, Trabalho e Futuro. Lá em Itapecuru Mirim, também houve uma melhora. A educação de Itapecuru Mirim alcançou resultados expressivos no Índice de Desenvolvimento da Educação Básica, o IDEB, de 2025. Os dados apontam crescimento nos indicadores dos anos iniciais e dos anos finais do ensino fundamental, com a superação das metas estabelecidas. Nos anos iniciais, o município avançou de 5,1 para 5,9. Aqui houve um acréscimo melhor do que na Prefeitura de Codó, enquanto nos anos finais, o índice passou de 4,2 para 4,8. Os números refletem o trabalho desenvolvido pela rede municipal de ensino e o empenho de professores, gestores, demais profissionais da educação, estudantes e famílias. Tá. Então, todo mundo tem que se juntar para melhorar o IDEB, para melhorar a educação da população. Não é só o professor, é pais, é filho, é todo mundo, a família, todo mundo tem que partir para um grande mutirão para melhorar a estrutura educacional dos municípios, principalmente de Codó. Mas olha, Chiquinho passa vergonha na zona rural de Codó quando moradora pede estrada. Mas o que foi que aconteceu? Você vai acompanhar agora aqui no programa Maranhão em Debate. Acompanhe.
11: Vai lá, Matuto.
12: Essa nossa pegada.
1: Não, deixa eu entender, não dá, prefeito. Não dá, prefeito. Vocês que não dá para a questão da estrada. O Leandro Delfino fica todo ali sem jeito, querendo organizar alguma coisa. É complicada a situação aí. Mas por que ele diz, rapaz, nós vamos dar uma arrumada na estrada, vamos deixar a estrada boa para vocês escoarem a produção, para facilitar a vinda, né, ou a ida dos alunos à escola. Então, acho que o prefeito aí pisou na bola. Realmente o vídeo mostra isso aí. É uma situação assim que deixa a população triste, muito triste, porque a moradora da zona rural, eu acho até que quem mora na zona rural, no interiorzão, deveria ser tratado melhor do que aqueles que moram na cidade. Nada contra quem mora na zona urbana, mas eu acho que o pessoal da zona rural deveria ser bem mais tratado, com mais atenção e tal. É um povo que sofre, estão lá dentro do mato, às vezes brigando com cobra, com arame farpado. É uma confusão. O posto de saúde é longe, a escola é longe da casa, então acho que deveria ser assim. Mas o prefeito faz do jeito que ele quiser e ele que manda na cidade de Codó. Mas, meus amigos, olha, tem uma outra aqui, tem uma outra aqui. Vamos ao trânsito agora, pode ser? Trânsito. Aqui no programa Maranhão em Debate, você acompanhando as notícias também do trânsito. Você acompanhando aqui na Lemos TV para todo mundo ver.
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1: Olha aí, vamos começar. Olha, o bebê de 5 meses quase morre em colisão frontal na BR-222 em Santa Inês. Olha, foi uma pancada louca dois veículos e você tem que ficar atento para fazer as ultrapassagens, porque é um perigo. Ó, tem gente aqui em Codó, uma família foi viajar, passear, e aí foram fazer uma ultrapassagem, não sei se foi em Mato Grosso ou foi no Goiás, e praticamente morreu todo mundo. Uma ultrapassagem mal feita pode gerar algo assim catastrófico. Ainda bem que não morreu todo mundo, mas a pancada foi violenta aí na BR-222, lá em Santa Inês, no Maranhão. Mas tem mais, olha, a ponte do Estreito dos Mosquitos está com um probleminha lá. E o governo federal, né, por intermédio aí do DENIT, está fazendo alguns reparos e está naquela do pare e siga. Você que está indo para São Luís do Maranhão, está vindo de São Luís do Maranhão para o interior do estado, você deve ter cuidado, porque aí, ó, a ponte está passando por reparos aí no Estreito dos Mosquitos, ali na entrada, já chegando ali no bairro da Estiva, em São Luís do Maranhão. Tá bom? As informações do trânsito para você aqui no programa Maranhão em Debate. O que temos mais aí no programa de hoje, produção? Olha, tem amargura de Najib. Ele critica blogueiro por divulgar a situação. Mas eu acho que o Najib tem que... Ele é uma pessoa pública. Ele não pode ficar nessa de... Não, é porque eu sou deputado e aí tal, ninguém pode falar de mim. Não é assim, não. Quando você está num cargo público, tem que esperar os elogios e também as críticas. E aí você tem que aceitar as críticas, né? É aceitar as críticas. Você não tem que ficar... Todo mundo tem que ficar babando. Não é assim, não. Agora, tem gente que nasceu para ser babão. Então, quando é babão, é baba. Baba na rua, baba no banheiro, baba mais onde? Baba no almoço, baba na Câmara Municipal, baba em todo lugar. Aí o babão, para babão não tem jeito não, né? Babão só morto. E eles não devem morrer, que é bonito, eu acho lindo demais. É muito lindo um babão, é lindo demais. Olha, em vez de reconhecer o trabalho de apuração jornalística, o deputado estadual e ex-prefeito de Codó, Francisco Najib, preferiu criticar duramente a entrevista concedida na última quinta-feira ao jornalista Célio Trindade. O fato de apenas um blogueiro ter divulgado a atualização da sua situação junto ao Tribunal de Contas da União. E eu não sei se ele vai ser candidato, não. Porque o Zé Francisco já falou, aí os outros candidatos também já falaram. E o Najib até agora não vi nada nas redes sociais de que ele realmente é candidato. Ele tem uma pendência com o TCU. Então, daqui a uns 10 dias, nós vamos saber se realmente ele sai candidato ou não. Porque até agora, parece que o Najib está reunindo forças para poder falar para o eleitorado maranhense, para o eleitorado de Codó. A entrevista, a verdade é essa, tá certo? Olha, TCU entrega ao TSE lista de responsáveis com contas irregulares. Meu amigo, tá aí, ó, muita gente com contas irregulares. São mais de 6 mil. São mais de 6 mil em todo o Brasil que estão com as contas irregulares.

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1: 10 horas e 2 minutos.

Jesus é apresentado de diversas formas em toda a Bíblia. De forma mais específica, no Evangelho de Marcos, ele é apontado como um servo. Do capítulo de número 1 ao capítulo de número 7, curas, libertações, o mar se acalmando, uma amostra do poder dele. No capítulo 8, surge uma pergunta interessante. Jesus se direciona aos seus discípulos e diz: quem os homens dizem que eu sou? Só que essa não é a questão mais marcante desse diálogo. Agora Jesus vira para os discípulos e diz: e vocês? Quem vocês dizem que eu sou? O que Jesus está dizendo é: tudo bem. Se para eles eu sou somente aquele que cura, tudo bem. Se para eles eu sou somente aquele que acalma a tempestade, tudo bem. Se para eles eu sou somente aquele que multiplica a comida, tudo bem.

0: Assim diz a Bíblia.
1: Vem mais uma verdade eterna para a sua vida. Assim diz a Bíblia. Entrega o teu caminho ao Senhor, confia nele e ele o fará. Salmo 37, verso 5. Já, mais uma passagem que transforma corações.
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1: Mais uma edição do Acredite Se Quiser, chegando aqui na nossa sexta-feira. Hoje, 7 de agosto de 2026. E olha essa, gente do céu. Motorista desvia de colisão com outro carro, decola e acaba com o veículo cravado no meio de ônibus, gente. Um acidente impressionante chamou a atenção em Brisbane, na Austrália, né? Um Toyota Yaris perdeu o controle após desviar de outro veículo. Atravessou um cruzamento e acabou literalmente encravado na lateral de um ônibus do transporte público. Com o impacto, o carro ficou suspenso a cerca de 2 metros do chão, preso na estrutura do coletivo. Testemunhas relataram que o estrondo parecia uma explosão. O motorista de 45 anos... foi socorrido em estado estável, com dores no peito e sinais de choque. A polícia investiga as circunstâncias do acidente. Que loucura, rapaz! Meu Deus, as imagens são impressionantes, né? Eu sou Kleber Salles e esse foi o nosso Acredite Se Quiser.
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1: Mais um Acredite Se Quiser para você aqui nesta sexta-feira. E olha essa, gente. Após se clonar, biohacker que tenta voltar aos 18 anos desabafa. Me pergunto se não fui longe demais. Olha só, gente. Olha que até onde, até que ponto esse bilionário chegou, viu? O americano Brian Johnson, né, bilionário conhecido por investir cerca de 2 milhões de dólares por ano em tratamentos para retardar o envelhecimento, revelou que pode ter levado sua busca pela longevidade longe demais. Aos 48 anos, ele contou ter sido diagnosticado com gastrite autoimune, doença em que o sistema imunológico ataca o revestimento do estômago, podendo causar deficiência nutricional, anemia e aumentar o risco de câncer. Johnson, que criou o projeto Blueprint, para tentar reduzir sua idade biológica, afirmou que agora repensa parte dos procedimentos experimentais aos quais se submeteu, incluindo transfusões de plasma e outras terapias controversas. Apesar disso, ele diz que continuará buscando formas de melhorar a saúde, embora reconheça os limites da ciência atual. É, rapaz, que coisa, o homem gasta 2 milhões por ano, né, em procedimentos aí e até mesmo, né, tentar aí se clonar, né? Meu Deus, que coisa mais louca, né, gente? Eu sou Kleber Salles e esse foi o nosso Acredite Se Quiser.
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1: 12 horas e 2 minutos.
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0: Previsão do tempo para sexta-feira, 7 de agosto de 2026. Região Centro-Oeste. Em Brasília, Distrito Federal, previsão de céu claro ao longo desta sexta-feira. Os termômetros marcam mínima de 14 e máxima de 28 graus. Umidade relativa do ar gira em torno de 80 a 20%. Cuiabá e Mato Grosso tem céu claro pela manhã e nublado à tarde. Temperatura mínima de 23 e máxima de 36 graus. A umidade relativa do ar vai de 70 a 20%. Região Nordeste. Em Teresina, Piauí, a previsão é de céu claro nesta sexta-feira. Temperatura mínima 21 e máxima de 36 graus nas horas mais quentes do dia. A umidade do ar é de 95 a 30%. Laranjeiras, em Sergipe, canta parabéns com céu predominantemente claro, com previsão de apenas algumas nuvens pela manhã. Temperatura mínima é de 22 e máxima de 34 graus. A umidade relativa do ar é de 60 a 30%. Região Norte. Em Boa Vista, dia de céu encoberto, com chuvisco à tarde. Temperatura mínima na capital de Roraima é de 25 e máxima de 33 graus. A umidade do ar é de 90 a 45%. Conceição do Tocantins, no sudeste do estado, comemora aniversário com céu claro. Temperatura mínima é de 20 e máxima de 36 graus. A umidade do ar varia de 60 a 20%. Região Sudeste, em São Paulo, capital, tempo encoberto com chuvisco à tarde. Os termômetros registram mínima de 18 e máxima de 28 graus. Umidade relativa do ar vai de 100 a 25%. A cidade de Cipotânia, em Minas Gerais, tem previsão de céu claro no dia do aniversário. Temperatura mínima 15 graus, máxima 33. Umidade relativa do ar é de 90 a 20%. Região Sul, em Curitiba, no Paraná, céu encoberto o dia todo. Os termômetros registram mínima de 13 e máxima de 20 graus. A umidade relativa do ar fica entre 90 e 60%. Passo Fundo, no Rio Grande do Sul. Sopra velinhas com céu encoberto pela manhã. À tarde, o tempo abre. Previsão de dia mais frio, com termômetros registrando mínima de 7 e máxima de 15 graus. A umidade relativa do ar oscila entre 90 e 60%. Você ouviu a previsão do tempo para esta sexta-feira, 7 de agosto de 2026. Com informações do IBGE Cidades e do Instituto Nacional de Meteorologia, INMET.
1: Se você é entregador parceiro do iFood e está pensando em comprar uma moto ou bicicleta elétrica para trabalhar, fique atento a essa novidade. A Caixa e o iFood firmaram uma parceria para facilitar a aquisição de veículos novos. A linha de crédito contempla motos e bicicletas elétricas com financiamento de até R$30 mil. Para participar, o entregador precisa autorizar o compartilhamento do histórico de ganhos e de atuação na plataforma do iFood. As informações vão contribuir para uma avaliação de crédito mais completa e compatível com a realidade financeira do trabalhador, além de tornar o processo mais simples e ágil. A iniciativa é voltada aos parceiros elegíveis da plataforma e busca ampliar o acesso ao crédito para quem utiliza o veículo como principal ferramenta de trabalho. Além do financiamento, a parceria também oferece conteúdos de educação financeira com orientações sobre o uso consciente do crédito, respostas para as principais dúvidas e um passo a passo para solicitar o financiamento. Para saber mais, basta acessar o site da parceria, procurar uma agência do banco ou entrar em contato pelo WhatsApp Caixa.
2: símbolo da cultura brasileira e produzida exclusivamente no país, a cachaça deve ganhar mais espaço no mercado internacional. A Agência Brasileira de Promoção de Exportações e Investimentos, Apex Brasil, e o Instituto Brasileiro da Cachaça, o IBRAC, assinaram um convênio de 2,60 milhões de reais para ampliar a promoção da bebida em mercados estratégicos, como México, Canadá e países da Europa. Segundo o presidente da Apex Brasil, Laudemir Miller, a iniciativa busca diversificar mercados e ampliar as oportunidades de exportação diante do atual cenário do comércio internacional.
3: Nós vamos investir R$ 2.600.000, atender 75 empresas, empreendimentos do setor e diversificar mercados, porque a cachaça, infelizmente, também está tarifada pelos Estados Unidos, que é um mercado muito importante. Nós vamos trabalhar muito a diversificação, e especialmente na Europa, que é um dos grandes mercados consumidores, que a gente tem agora essa novidade boa para o setor, que é o Acordo Mercosul-União Europeia.
2: O novo projeto prevê ações de promoção comercial, participação em feiras internacionais e aproximação com compradores estrangeiros. A expectativa é atender entre 70 e 80 empresas do setor. Durante a cerimônia, também foram celebrados os 10 anos do acordo entre Brasil e México, que reconhece e protege as indicações geográficas da cachaça e da tequila. Para o presidente do IBRAC, Vicente Bastos, a iniciativa fortalece o reconhecimento da bebida brasileira no exterior.
4: Nós estamos iniciando, faz pouco tempo, o projeto setorial da cachaça com a Apex. Então a gente tem essa esperança de poder aumentar pelo menos em 20% as exportações de cachaça através desse projeto.
2: Entre os produtores beneficiados pelas ações está a Cachaça Palmeira, do Tocantins. O produtor Paulo Palmeira afirma que o apoio da Apex Brasil tem sido fundamental para preparar pequenos empreendedores para exportar.
5: A Apex é a que pode, no momento, me ajudar e que está abrindo as portas, e eu acredito que a Apex vai me levar muito longe. Então, assim, eu estou de braços abertos, acolhendo o que a Apex pode me oferecer, né? Eu sou um pequeno empreendedor que estou iniciando, então eu preciso de uma instituição de nome, uma instituição que tem credibilidade, né? Uma instituição que sabe orientar o pequeno empreendedor.
2: Além de ampliar as exportações, a iniciativa busca consolidar a cachaça como um símbolo da cultura brasileira no mercado internacional, agregando valor ao produto e criando novas oportunidades para produtores de diferentes regiões do país.
6: O estudo do Instituto Trata Brasil, realizado em parceria com a Go Associados, aponta que o Banco Nacional de Desenvolvimento Econômico e Social está estruturando 9 projetos de saneamento básico nas 5 regiões do país. As iniciativas têm potencial para beneficiar mais de 18 milhões de brasileiros, distribuídos por 625 municípios. Juntos, os projetos representam uma previsão de 58,4 bilhões em investimentos. Os leilões estão previstos para ocorrer entre o terceiro trimestre de 2026 e o primeiro trimestre de 2028. O levantamento mostra ainda que a expansão das concessões e das parcerias público-privadas ganhou força após a aprovação do Marco Legal do Saneamento Básico em 2020. Desde então, houve crescimento no número de projetos estruturados e também no volume de investimentos contratados. Apesar desse avanço, o Instituto Trata Brasil alerta que os recursos destinados ao setor ainda estão abaixo do necessário para que o país alcance a universalização dos serviços de saneamento. Entre as metas estabelecidas para 2000, necessário para que o país alcance a universalização dos serviços de saneamento. Entre as metas

0: na prestação dos serviços. A expectativa é que os projetos atualmente em estruturação avancem para a etapa de execução e se transformem em obras concluídas, contribuindo para o cumprimento das metas de universalização do saneamento básico no país.
1: Em uma decisão histórica, o Superior Tribunal de Justiça aplicou a pena de perda do cargo ao ministro Marco Buzzi. A medida foi tomada após a corte reconhecer violações dos deveres funcionais diante de acusações de assédio e importunação sexual, além de injúria. Esta é a primeira vez que a nova pena máxima é aplicada a um ministro por violações graves, marcando um precedente importante no judiciário brasileiro. A decisão reforça um compromisso com a ética e a conduta irrepreensível no serviço público. A Polícia Federal concluiu o inquérito sobre a queda do voo 2283 da Voepass, ocorrida em agosto de 2024, e indiciou 16 pessoas, incluindo José Luiz Felício Filho, dono e presidente da companhia aérea. O relatório aponta uma combinação de fatores meteorológicos, falhas técnicas e conduta operacional insuficiente. O acidente, que vitimou 62 pessoas, gerou grande comoção nacional. O indiciamento dos responsáveis é um passo importante na busca por justiça e na garantia de maior segurança para o transporte aéreo no país.
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3: Estamos de volta com o Jornal Conexão Notícias. Agora tem as informações do esporte.
4: Após semanas de negociações, Vini Júnior chegou a um acordo para renovar seu contrato com o Real Madrid até junho de 2032. O clube espanhol oficializou a extensão do vínculo, encerrando a novela sobre o futuro do atacante brasileiro, que tinha contrato até 2027. A renovação garante a permanência de um dos principais nomes da equipe por mais 5 temporadas, consolidando sua trajetória no futebol espanhol. As conversas se arrastaram por divergências financeiras, especialmente em relação a bônus contratuais, mas o Real Madrid decidiu aumentar sua proposta para atender às exigências do jogador. O técnico José Mourinho também participou do processo, reforçando a importância de Vini Júnior para o projeto esportivo do clube. Desde que chegou ao Real em 2018, o brasileiro conquistou 14 títulos e se tornou um dos grandes ídolos da atual geração merengue. Luiz Araújo está cada vez mais perto de voltar a atuar pelo Flamengo. O atacante, que sofreu uma lesão no joelho esquerdo no amistoso contra o Olímpia durante a intertemporada, apresentou boa evolução no tratamento e já realiza atividades no campo. A recuperação tem sido considerada positiva pelo departamento médico, aumentando a expectativa de que ele fique novamente à disposição da comissão técnica nos próximos dias. A expectativa do Flamengo é contar com Luiz Araújo já no confronto de ida das oitavas de final da Libertadores, diante do Cruzeiro. Apesar do avanço na recuperação, o clube mantém cautela para evitar uma volta precipitada, já que o jogador é considerado uma peça importante para a sequência decisiva da temporada.
5: As negociações para a renovação de contrato de Memphis Depay com o Corinthians seguem travadas por divergências em pontos específicos do acordo. O principal impasse é uma cláusula que permitiria ao atacante rescindir o vínculo sem custos caso o clube atrase salários ou direitos de imagem, condição considerada essencial pelos representantes do jogador, mas que não faz parte da política adotada pelo Corinthians em seus contratos. Apesar do entrave, o clima entre as partes é de otimismo, e tanto o Corinthians quanto o Memphis demonstram interesse em chegar a um acordo para ampliar a permanência do camisa 10. O clube tenta encontrar uma solução que preserve sua política interna, enquanto a equipe do holandês busca garantias financeiras diante do histórico recente de atrasos. As conversas continuam, mas por enquanto, a assinatura da renovação permanece sem data definida.
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7: do Brasil. O Tribunal de Contas da União,
6: o
7: TCU, encaminhou à Justiça Eleitoral uma lista com mais de 6 mil responsáveis que tiveram contas julgadas irregulares para fins eleitorais nos últimos 8 anos. A maior concentração de nomes está nas regiões Nordeste e Sudeste. Segundo o Tribunal, as duas regiões reúnem cerca de 3.800 pessoas incluídas no cadastro. A maioria dos responsáveis são prefeitos e vereadores de municípios de pequeno porte, mas a relação também inclui outros agentes públicos, como deputados, secretários de Estado e senadores. A lista reúne decisões definitivas do TCU, ou seja, processos em que não cabem mais recursos dentro do tribunal. Para as eleições de 2026, são consideradas decisões tomadas desde 2018. O levantamento é encaminhado ao Tribunal Superior Eleitoral e serve de apoio à análise de possíveis casos de inelegibilidade previstos na Lei da Ficha Limpa. A inclusão de um nome na lista, no entanto, não significa impedimento automático para disputar uma eleição. A decisão final cabe à Justiça Eleitoral. As contas são consideradas irregulares quando o TCU identifica problemas graves na aplicação de recursos públicos, como falta de prestação de contas, atos ilegais ou antieconômicos, prejuízo aos cofres públicos, desvio de valores ou descumprimento de determinações do tribunal. A relação não inclui pessoas falecidas, responsáveis que ainda não foram comunicados da decisão, casos em que houve apenas aplicação de multa ou processos que ainda permitem recurso. Também ficam de fora decisões anuladas ou suspensas pelo próprio TCU ou pela Justiça. A lista completa dos responsáveis com contas julgadas irregulares está disponível na plataforma de certidões do portal do TCU no site portal.tcu.gov.br.
8: Quanto é o peso do seu voto para deputado federal e senador? Depende do estado onde você mora. Embora o voto individual tenha o mesmo valor jurídico, o peso do voto varia conforme o estado. Nas eleições em outubro, serão eleitos 513 deputados federais. Porém, a Constituição Federal fixa um piso de 8 e um teto de 70 cadeiras por unidade federativa, independentemente do tamanho do eleitorado. Com isso, estados menos populosos ficam sobre-representados, enquanto os mais populosos têm uma representação proporcionalmente menor. Em 2022, Roraima tinha cerca de 45.800 eleitores para cada cadeira na Câmara. Em São Paulo, eram mais de 495 mil, uma diferença de quase 11 vezes. Para o cientista político e professor da Fundação Getúlio Vargas, Eduardo Green, essa desigualdade entre os estados produz uma distorção na representação democrática.
9: No Brasil, nós temos uma distorção que é muito grande, porque o estado de São Paulo, maior da federação, é claramente penalizado. O problema não é ter algum tipo de regra que reduza o peso dos maiores estados. O problema no Brasil é que a distorção deste princípio é muito elevada e ela acaba favorecendo de maneira artificial a construção de representação de pequenos estados.
8: Segundo Green, estados menos populosos ficam sobre-representados em relação ao número de eleitores, enquanto os mais populosos são sub-representados.
9: Estados como Acre, estados como Amapá, estados como Roraima, Rondônia, que tem uma sobre-representação, todos eles somados, eles acabam criando obstáculos, porque na hora de produzir decisões legislativas, seja de projetos de lei ordinária, projetos de lei complementar e, sobretudo, de emendas constitucionais, esses estados acabam criando alianças que podem influenciar a decisão do Congresso Nacional.
8: Segundo Green, uma mudança na distribuição das cadeiras do Parlamento exigiria uma emenda à Constituição, aprovada por 3/5 dos deputados e dos senadores em 2 turnos de votação em cada casa. Mas na avaliação do cientista político, dificilmente haveria votos suficientes no Congresso para aprovar a medida. Para ele, o tema pode continuar em debate nas esferas pública e acadêmica, mas não deverá sensibilizar o Parlamento a ponto de produzir uma mudança na atual regra de distribuição das cadeiras.
10: Agosto marca o início do período mais crítico dos incêndios em mata no Brasil. Um alerta importante para as autoridades e a população. A falta de chuvas e as altas temperaturas contribuem para a proliferação de focos de incêndio em diversas regiões do país. As equipes de combate a incêndios já estão em estado de atenção. E a conscientização da população sobre a prevenção é fundamental para minimizar os danos ambientais e sociais causados pelas queimadas.
11: A Polícia Federal concluiu um novo inquérito sobre desvios em aposentadorias envolvendo o Instituto Nacional do Seguro Social, o INSS. 6 pessoas foram indiciadas pelos crimes de inserção de dados falsos em sistema de informações e por organização criminosa. Entre os indiciados estão o ex-presidente do órgão, Alessandro Stefanotto, o ex-procurador-geral, Virgílio Antônio Ribeiro de Oliveira Filho, e o ex-diretor de benefícios, André Paulo Félix Fidelis. A investigação envolve a Confederação Nacional dos Trabalhadores na Agricultura, a Contage.
12: A senadora Patrícia Bullrich, aliada do presidente argentino Javier Milei, defendeu o líder argentino, mas pediu cautela com o vocabulário e apelou ao Brasil para que o embaixador retorne. Ela também acusou o presidente Lula de interferir em eleições de outros países latino-americanos. A declaração ocorre em meio à crise diplomática entre Brasil e Argentina, que levou o Brasil a rebaixar as relações com o país vizinho na última terça-feira, dia 4 de agosto.
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3: Conexão Notícias fica por aqui. Voltaremos na próxima edição.
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1: Meio-dia e 29 minutos.

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0: As notícias do esporte em destaque para você. Sejam bem-vindos.
2: Sejam bem-vindos. Olá para você. Sejam muito bem-vindos ao Central do Esporte. Aqui o esporte é do começo ao fim. Notícias do seu time do coração, contratações e muito mais a partir de agora. Vem comigo.
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3: O Palmeiras anunciou a renovação de contrato do zagueiro Murilo até dezembro de 2029. Titular absoluto e um dos líderes do elenco, o defensor de 29 anos ampliou em 2 anos seu vínculo, que antes era válido até o fim de 2027. Desde que chegou ao clube, em 2022, Murilo se consolidou como peça fundamental da defesa e participou das principais conquistas recentes do Verdão. Após a assinatura, Murilo comemorou a renovação e afirmou que o Palmeiras mudou sua vida, destacando o desejo de continuar fazendo história com a camisa alviverde. O zagueiro já soma mais de 230 partidas pelo clube, 8 títulos conquistados, e também se destaca pelo número de gols marcados, sendo um dos zagueiros artilheiros da história do Palmeiras.
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3: O São Paulo anunciou oficialmente a contratação do lateral esquerdo Iago, de 29 anos, que chega por empréstimo do Bahia até o fim de 2026. O jogador foi confirmado como reforço logo após o clube resolver o transfer ban imposto pela FIFA e passa a integrar o elenco de Dorival Júnior para reforçar um setor que enfrentava carências, principalmente após a saída de Enzo Dias e a ausência de Nicolas. Iago acumula passagens por Internacional, Augsburg da Alemanha e Bahia, onde disputou 54 partidas, marcou 3 gols e deu 4 assistências. Em sua apresentação, o lateral destacou a felicidade de defender o São Paulo e afirmou que chega motivado para ajudar a equipe na sequência da temporada.
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3: O Atlético Mineiro confirmou que negocia a contratação do volante colombiano Kevin Castaño do River Plate. O executivo de futebol Paulo Brax revelou que as conversas estão em andamento e que o objetivo é fechar um empréstimo com opção de compra, enquanto o clube argentino tenta incluir uma obrigação de compra no acordo. Castaño perdeu espaço no River Plate e é visto como um reforço para o meio-campo do Galo. Além da busca por reforços, o Atlético também pode ter uma saída no elenco. O zagueiro chileno Ivan Román recebeu uma proposta e tem futuro indefinido após perder espaço com o técnico Eduardo Domingues. Segundo Paulo Brax, a negociação está em andamento, mas a possível transferência não está relacionada ao limite de jogadores estrangeiros do elenco, questão que o clube afirma estar administrando internamente.
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3: O Napoli voltou a demonstrar interesse na contratação de Gabriel Jesus e iniciou conversas para tentar levar o atacante brasileiro à Itália nesta janela de transferências. O Arsenal aceita negociar, mas deixou claro que só abrirá tratativas mediante uma proposta de pelo menos 20 milhões de euros. Cerca de 118 milhões de reais. Apesar de ainda não haver acordo entre os clubes, o interesse da equipe italiana é considerado forte. Gabriel Jesus vê com bons olhos uma possível transferência para o Napoli, principalmente pela chance de ganhar mais minutos em campo. Na última temporada, o atacante disputou 27 partidas, mas foi titular em apenas 9. Mesmo assim, o brasileiro mantém carinho pelo Arsenal e também considera permanecer no clube inglês para buscar marcas importantes, como se tornar o brasileiro com mais gols na história da Premier League e ampliar sua coleção de títulos da competição.
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3: O Boca Juniors anunciou oficialmente a contratação do atacante Ener Valencia. Aos 36 anos, o equatoriano estava livre no mercado desde o fim de sua passagem pelo Pachuca, do México, e assinou com o clube argentino para reforçar o elenco na sequência da temporada. A chegada do experiente atacante acontece para preencher a vaga deixada por Edinson Cavani, que deixou a equipe recentemente. Ener Valencia volta ao futebol sul-americano após passagens por Internacional e Pachuca. No clube gaúcho, o atacante disputou 101 partidas, marcou 31 gols e conquistou o Campeonato Gaúcho. Agora, o experiente centroavante inicia um novo desafio no Boca Juniors, que aposta em sua liderança e poder de decisão para fortalecer o setor ofensivo.
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3: o Botafogo está perto de oficializar a saída de Joaquim Correa. O clube e o atacante argentino avançaram nas conversas para a rescisão do contrato, válido até o fim de 2027, e o destino do jogador deve ser o Estudiantes, da Argentina. Fora dos planos da comissão técnica, Correa negocia um acordo financeiro para encerrar o vínculo de forma amigável. Com a saída encaminhada, o Botafogo reduz a folha salarial e libera espaço no elenco para futuras movimentações na janela de transferências. Revelado pelo próprio Estudiantes, Joaquim Correa retornará ao clube argentino após uma passagem discreta pelo time carioca, que agora concentra esforços na reformulação do elenco para a sequência da temporada.
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4: Fique ligado, voltamos já depois do intervalo.
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4: Estamos de volta com o Central do Esporte.
9: George Russell voltou a afirmar que os problemas enfrentados na temporada 2026 não estão relacionados ao seu estilo de pilotagem, mas sim ao carro da Mercedes. O britânico explicou que vem perdendo desempenho por causa de uma falha ainda não totalmente compreendida pela equipe, que afeta tanto as retas quanto as curvas, e ressaltou que os dados mostram uma diferença significativa em relação ao carro de Kimi Antonelli. Russell disse que a situação tem sido frustrante, principalmente por ver Antonelli liderar o campeonato enquanto enfrenta dificuldades para extrair o máximo do próprio carro. A Mercedes reconheceu que identificou um problema específico na unidade do britânico e segue trabalhando para solucioná-lo, reforçando que a diferença de rendimento não está relacionada apenas à pilotagem.
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10: Após semanas de negociações, Vini Júnior chegou a um acordo para renovar seu contrato com o Real Madrid até junho de 2032. O clube espanhol oficializou a extensão do vínculo, encerrando a novela sobre o futuro do atacante brasileiro, que tinha contrato até 2027. A renovação garante a permanência de um dos principais nomes da equipe por mais 5 temporadas, consolidando sua trajetória no futebol espanhol. As conversas se arrastaram por divergências financeiras, especialmente em relação a bônus contratuais, mas o Real Madrid decidiu aumentar sua proposta para atender às exigências do jogador. O técnico José Mourinho também participou do processo, reforçando a importância de Vini Júnior para o projeto esportivo do clube. Desde que chegou ao Real em 2018, o brasileiro conquistou 14 títulos e se tornou um dos grandes ídolos da atual geração merengue.
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10: Luiz Araújo está cada vez mais perto de voltar a atuar pelo Flamengo. O atacante, que sofreu uma lesão no joelho esquerdo no amistoso contra o Olímpia durante a intertemporada, apresentou boa evolução no tratamento e já realiza atividades no campo. A recuperação tem sido considerada positiva pelo departamento médico, aumentando a expectativa de que ele fique novamente à disposição da comissão técnica nos próximos dias. A expectativa do Flamengo é contar com Luiz Araújo já no confronto de ida das oitavas de final da Libertadores, diante do Cruzeiro. Apesar do avanço na recuperação, o clube mantém cautela para evitar uma volta precipitada, já que o jogador é considerado uma peça importante para a sequência decisiva da temporada.
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6: As negociações para a renovação de contrato de Memphis Depay com o Corinthians seguem travadas por divergências em pontos específicos do acordo. O principal impasse é uma cláusula que permitiria ao atacante rescindir o vínculo sem custos caso o clube atrase salários ou direitos de imagem, condição considerada essencial pelos representantes do jogador, mas que não faz parte da política adotada pelo Corinthians em seus contratos. Apesar do entrave, o clima entre as partes é de otimismo e tanto o Corinthians quanto o Memphis demonstram interesse em chegar a um acordo para ampliar a permanência do camisa 10. O clube tenta encontrar uma solução que preserve sua política interna, enquanto a equipe do holandês busca garantias financeiras diante do histórico recente de atrasos. As conversas continuam, mas por enquanto, a assinatura da renovação permanece sem data definida.
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11: E pai e filho, Jonathan e Agustín dos Santos, se enfrentaram pelo Campeonato Uruguaio e protagonizaram um abraço emocionado após o apito final. Agustín, meia de 18 anos do Nacional, foi titular na vitória por 2-1. O meio-campista veste a camisa 10 e integra o elenco profissional desde o ano passado. Já Jonathan, atacante de 34 anos do Progresso, passou todo o duelo no banco de reservas. O encontro aconteceu no domingo no Gran Parque Central, em Montevidéu, pela primeira divisão uruguaia.
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11: E entusiasmado com o trabalho do argentino Maurício Pochettino, destacado como um dos maiores treinadores do planeta, a Federação de Futebol dos Estados Unidos anunciou a renovação de contrato com o comandante até 2030. Com metas ambiciosas, os norte-americanos querem brigar por títulos da Copa do Mundo e fazer do futebol o esporte mais praticado em todas as comunidades. Sob a tutela de Pochettino, os Estados Unidos avançaram até as oitavas de final da Copa do Mundo de 2026, ficando uma posição atrás do pentacampeão Brasil. A seleção foi acompanhada pelos norte-americanos como nunca na história, com estádios lotados e recordes de transmissão televisivos. E a meta é deixá-la ainda mais forte e popular.
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11: E após a final da Copa do Mundo, Leandro Paredes se envolveu em confusão em campo ao acertar um adversário com uma bolada no empate em 2-2 entre Boca Juniors e New Old Boys no Campeonato Argentino. Paredes chutou a bola na direção do adversário com o jogo paralisado após a marcação de uma falta. Os jogadores do News foram tirar satisfação e houve um princípio de confusão. O argentino foi advertido com o cartão amarelo. Na ocasião, o time vencia a partida por 2-1.
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4: Com essas, a gente encerra mais uma edição do Central do Esporte. Na próxima, tem mais.
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14: Olá, eu sou Tatiane Chagas e venho trazendo mais uma super dica importante para você poder se alimentar melhor. Ingerir mais água. São necessários cerca de 8 a 10 copos de água todos os dias para garantir a hidratação adequada, melhorar o funcionamento do intestino, facilitar a filtração do sangue e desintoxicar o organismo.
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18: 12 horas e 45 minutos.

0: Estamos chegando com o Jornal é Notícia. A partir de agora, tem informação no seu rádio. Sejam bem-vindos.
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2: Em um desenvolvimento significativo para a geopolítica global, Irã e Omã estão progredindo em um acordo para reabrir o Estreito de Hormuz, uma das rotas marítimas mais cruciais para o transporte de petróleo. A iniciativa busca aliviar tensões regionais e garantir a segurança da navegação na área. A reabertura do estreito pode ter um impacto positivo nos mercados internacionais de energia, oferecendo maior estabilidade e previsibilidade no fornecimento. As negociações são vistas como um passo importante para a diplomacia na região, com observadores atentos aos próximos desdobramentos.
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3: O presidente Luiz Inácio Lula da Silva anunciou que pretende procurar o presidente dos Estados Unidos, Donald Trump, na próxima semana. O objetivo é abrir um canal de diálogo em meio a uma crise diplomática entre Brasil e Estados Unidos, além de discutir possíveis mediações para a paz na Ucrânia. A iniciativa de Lula sinaliza uma tentativa de desarmar tensões e buscar soluções para conflitos internacionais, mesmo diante de um cenário político complexo. A comunidade internacional aguarda os resultados desses contatos, que podem influenciar as relações bilaterais e a busca por estabilidade global.
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3: O Tribunal Superior Eleitoral anunciou a assinatura de um acordo de cooperação técnica com a empresa americana de inteligência artificial Eleven Labs. A parceria visa coibir o uso fraudulento de deepfakes de voz durante as eleições gerais de 2026, protegendo a integridade do processo eleitoral. Com o avanço da tecnologia de inteligência artificial, a preocupação com a desinformação e a manipulação de conteúdo tem crescido. O acordo com a Eleven Labs busca criar mecanismos de defesa para garantir que as vozes de candidatos e autoridades eleitorais não sejam clonadas ou usadas de forma indevida.
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4: Em uma decisão histórica, o Superior Tribunal de Justiça aplicou a pena de perda do cargo ao ministro Marco Buzzi. A medida foi tomada após a corte reconhecer violações dos deveres funcionais diante de acusações de assédio e importunação sexual, além de injúria. Esta é a primeira vez que a nova pena máxima é aplicada a um ministro por violações graves, marcando um precedente importante no judiciário brasileiro. A decisão reforça um compromisso com a ética e a conduta irrepreensível no serviço público.
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5: A Polícia Federal concluiu o inquérito sobre a queda do voo 2283 da Voepass, ocorrida em agosto de 2024, e indiciou 16 pessoas, incluindo José Luiz Felício Filho, dono e presidente da companhia aérea. O relatório aponta uma combinação de fatores meteorológicos, falhas técnicas e conduta operacional insuficiente. O acidente, que vitimou 62 pessoas, gerou grande comoção nacional. O indiciamento dos responsáveis é um passo importante na busca por justiça e na garantia de maior segurança para o transporte aéreo no país.
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6: O Centro de Operações e Resiliência da Prefeitura do Rio informou que o município do Rio de Janeiro entrou em estágio 2. A medida foi tomada devido à previsão de intensificação dos ventos na cidade, que podem atingir intensidade forte a muito forte a partir desta noite até o próximo domingo. O estágio 2, o segundo nível em uma escala de 5, indica riscos de ocorrências de alto impacto na cidade. A população é orientada a se manter atenta e acompanhar as atualizações da previsão do tempo, além de se cadastrar no Serviço de Alertas da Defesa Civil.
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7: O Brasil, em parceria com a União Europeia e o Escritório das Nações Unidas sobre Drogas e Crime, lançou uma iniciativa crucial para combater o aliciamento de crianças e adolescentes por grupos criminosos. O projeto, denominado Protegendo Futuros, visa fortalecer a atuação de instituições de justiça, segurança pública e proteção à criança. Os comitês diretivo e técnico do projeto foram formalmente instituídos em Brasília, com o objetivo de atuar em conjunto com organizações da sociedade civil e entidades das Nações Unidas. A ação busca proteger os jovens, cada vez mais expostos a crimes, e conta com o apoio da União Europeia.
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8: A Secretaria de Estado de Saúde do Rio de Janeiro vai distribuir 273 novos kits de estesiômetros às equipes de atenção básica à saúde e municípios fluminenses. O aparelho avalia o grau de sensibilidade da pele ao toque, auxiliando no diagnóstico de doenças como a hanseníase. Com a nova remessa, chega a 726 o número de kits entregues à atenção primária nos últimos 2 anos. A ação da Secretaria de Saúde segue a campanha do Dia Estadual de Conscientização, Mobilização e Combate à Hanseníase. A doença é causada pela bactéria Mycobacterium leprae, que afeta a pele, mucosas e o sistema nervoso dos membros do corpo, podendo causar incapacidades físicas. A hanseníase é contagiosa e manifesta sintomas que vão desde o aparecimento de manchas na pele à perda de sensibilidade no corpo. Apesar da gravidade, a condição tem tratamento, que pode ser feito de forma gratuita pelo SUS. O gerente de hanseníase da Secretaria de Estado de Saúde do Rio, André Luiz da Silva, explica que a distribuição seguiu critérios epidemiológicos e operacionais, conforme a quantidade de casos e a dificuldade no diagnóstico nas regiões fluminenses.
9: Esses locais eles são selecionados e onde há equipes de atenção primária que possam ser capacitadas. Então a gente distribui mediante o treinamento para que isso seja também uma forma de incentivo às equipes a realizar atividade de avaliação neurológica, de busca ativa de novos contatos, novos casos e avaliação dos contatos dessas pessoas diagnosticadas com hanseníase.
8: O gerente afirma ainda que a secretaria segue treinando as equipes para aprimorar o enfrentamento à doença, incluindo a participação de especialistas da Fundação Oswaldo Cruz. A estratégia começou em 2018, quando foi identificada a falta de equipamentos em unidades de saúde que condicionavam os profissionais a improvisarem exames clínicos. Com o monitoramento dos pacientes, André Luiz afirma que as ações vêm trazendo resultados.
9: A gente já teve no estado uma média de 14% das pessoas com incapacidade física no momento do diagnóstico e hoje a gente está em torno de 10%. Isso é uma redução significativa em termos numa série temporal de monitoramento da doença.
8: Segundo os médicos, o diagnóstico precoce é a principal ferramenta de enfrentamento da doença.
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10: Até 2006, os casos de violência doméstica contra a mulher eram tratados pela justiça brasileira como infrações de menor potencial ofensivo. Na prática, agressões dentro de casa muitas vezes eram julgadas pelos juizados especiais criminais, que priorizavam conciliações e penas alternativas. A entrada em vigor da Lei Maria da Penha acabou com práticas comuns até então, como a ideia de que o problema deveria ser resolvido dentro de casa. Especialistas consideram a lei um divisor no combate à violência contra a mulher no Brasil, como a advogada especialista em direito da família e penal, Viviane Penha.
11: Hoje, com a medida protetiva, a gente tem uma garantia de que o agressor não pode se aproximar, mesmo que essa garantia, na maioria das vezes, elas não são cumpridas. Com a Maria da Penha, o tratamento diferenciado, por exemplo, antes a mulher tinha que ir numa delegacia qualquer fazer um boletim de ocorrência. Hoje a mulher tem a delegacia especializada no atendimento da mulher, justamente pela proteção estatal direcionada às mulheres.
10: Antes das mudanças na lei, muitos agressores acabavam punidos apenas com o pagamento de cestas básicas, multas ou prestação de serviços à comunidade. A nova legislação permitiu a criação de mecanismos específicos para prevenir, punir e combater a violência doméstica e familiar contra a mulher, como a possibilidade de prisão em flagrante e decretação de prisão preventiva do agressor. Uma mulher cuja identidade não pode ser revelada viveu anos em um relacionamento abusivo. Ela alerta para o emaranhado de sentimentos e situações envolvidas e faz uma reflexão. Eles dificilmente mudam.
12: Eu percebi que ele queria muito além de mim, ele exigia muito além de mim. E eu percebi que isso tudo já, pra mim, já me incomodava e era como se fosse já, né, que eu estivesse vivendo uma violência já psicológica. Eu acreditava, né, na minha cabeça, que ia ser melhor por causa dos filhos. E eu achava que ele ia mudar, né, nessa parte. Demorei um pouco pra mim me libertar dessa situação.
10: Ao endurecer as punições, criar uma rede de proteção e reconhecer diversas formas de violência, a Lei Maria da Penha rompeu com décadas de tolerância institucional em relação às agressões praticadas dentro de casa, consolidando medidas de proteção voltadas à segurança e à autonomia das mulheres.
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13: O estudo que investiga o uso de resíduos agrícolas na produção de hidrogênio verde é de autoria do estudante do curso de Engenharia de Energias da UFRB, Elias Neto. A pesquisa mapeou resíduos da produção de cana-de-açúcar, dendê e mandioca na Bahia. O objetivo é mostrar como materiais que seriam descartados podem ganhar uma nova utilidade. A pesquisa avalia diferentes rotas tecnológicas para transformar a biomassa em hidrogênio e identificar quais resíduos têm maior potencial e quais processos apresentam melhores resultados em eficiência energética e redução das emissões de carbono.
14: A gente fez essa quantificação de acordo com o potencial de produção anual para que a gente tivesse um mecanismo onde não teria impacto desde a produção agrícola, caso ela se interrompesse, né, já que a gente está falando de resíduo, seria daquele resíduo final após utilizado. Então a gente considera essa variável de continuidade ao longo dos meses, a gente considera as regiões e considera também as energias renováveis de cada uma dessas regiões para a produção.
13: O trabalho é orientado pela professora Consuelo Cristina Silva, doutora em Engenharia Química.
15: Com esse levantamento, a gente já consegue desenhar a inserção da Bahia, né, no mapa da transição energética do país, com uma contribuição muito grande, além da energia eólica e da energia solar, também com a energia química, né? E além da questão do hidrogênio, a gente já conseguiu, por esse mapeamento que Elias fez, determinar quais regiões têm potencial para a produção de bioetanol. Então, assim, para a instalação de uma usina de bioetanol, por exemplo.
13: A pesquisa terá novos desdobramentos. A expectativa é que os resultados contribuam para o desenvolvimento de projetos que transformem resíduos agrícolas em fonte de energia. Para conhecer os detalhes da pesquisa, acesse o site revistagel.com.br.
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0: O plenário do Tribunal Superior Eleitoral aprovou por unanimidade o orçamento de 13,9 bilhões de reais para a Justiça Eleitoral em 2027. A previsão de despesas será agora encaminhada para a consolidação no projeto de lei orçamentária anual. A decisão foi tomada em sessão plenária e reflete a necessidade de recursos para a manutenção e aprimoramento do sistema eleitoral brasileiro. O valor aprovado visa garantir a lisura e a eficiência dos próximos pleitos.
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2: O presidente Luiz Inácio Lula da Silva sancionou uma lei que amplia a atuação da polícia em meios digitais e aumenta a punição para crimes envolvendo crianças e adolescentes, especialmente com o uso de inteligência artificial. A legislação visa coibir criminosos que utilizam a tecnologia para aliciar e explorar menores. A nova legislação endurece a pena para o aliciamento quando há uso de IA, deepfake, perfis falsos ou aproveitamento de relação de confiança. Além da repressão penal, o texto prevê medidas de proteção às vítimas, como atendimento psicológico e psicossocial especializado.
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3: Agosto marca o início do período mais crítico dos incêndios em mata no Brasil. Um alerta importante para as autoridades e a população. A falta de chuvas e as altas temperaturas contribuem para a proliferação de focos de incêndio em diversas regiões do país. As equipes de combate a incêndios já estão em estado de atenção e a conscientização da população sobre a prevenção é fundamental para minimizar os danos ambientais e sociais causados pelas queimadas.
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4: A Polícia Federal concluiu um novo inquérito sobre desvios em aposentadorias envolvendo o Instituto Nacional do Seguro Social, o INSS. Seis pessoas foram indiciadas pelos crimes de inserção de dados falsos em sistema de informações e por organização criminosa. Entre os indiciados,

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5: 13 horas e 3 minutos.
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7: Os destaques do programa de hoje. Um abração para você ligado aqui com a gente na Lemos TV para todo mundo ver e acompanhar as manchetes do programa que você está acompanhando. A manchete de número 1 é a number 1. Felipe Camarão diz que IDEB do Maranhão está no fundo do poço e Brandão lascou o estado. A manchete de número 2 é a number 2. Amargura e ingratidão, Francisco Najib Buzar critica blogueiro por divulgar sua situação. O menino já não está legal e o blogueiro ainda fica divulgando, rapaz. A manchete número 3 é a number 3. Homem bate em duas mulheres e pega pancada também. A manchete de número 4 é a number 4. Chiquinho passa vergonha na zona rural de Codó quando uma moradora pede estrada. Com estas e outras está no ar o seu programa Maranhão em Debate. 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
7: Programa tá top! 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Rose Flores, aqui no programa Maranhão em Debate, meus amigos. Olha, o Felipe Camarão detonou o governador Carlos Brandão. Segundo ele, o IDEB do Maranhão não foi essas coisas, não. Acompanhe o próprio candidato ao governo do estado e ex-secretário de Educação do Maranhão. Acompanhe.
9: Péssima notícia para o Maranhão. Infelizmente, o atual governador Carlos Brandão faz o Maranhão passar vergonha novamente. Saiu o resultado do IDEB. O Maranhão caiu para a 22ª colocação no ranking. Só cresceu 0,1. O pior crescimento da história desde que a ex-governadora Rosiana fez o IDEB do Maranhão cair ao receber o governo de Jackson Lago. Na série histórica, enquanto eu estive secretário de Educação, o Maranhão, que era 24º lugar do ranking, foi para 13º, o terceiro melhor do Nordeste. Agora, além de 22º lugar, caiu novamente, o Maranhão simplesmente está como o último, eu vou repetir, o último lugar do ranking do IDEB do Nordeste. Isso quando o governo recebeu bilhões de reais em investimento do precatório do Fundef. Só que em vez de investir na educação, investiu em obras de propaganda, em estradas de fazendas. Eu quero manifestar o meu respeito, a minha consideração e profunda admiração aos professores e professoras da rede estadual, aos gestores escolares, que tanto se esforçam em sala de aula para melhorar a qualidade da educação. Mas sem apoio do governo, nada acontece. Ressalto que este crescimento de 0,1 foi com muito esforço dos professores e professoras, dos estudantes, dos gestores escolares, porque eles não têm nenhum apoio do atual governo e da atual gestão da Secretaria de Estado da Educação. Quando eu era secretário de Educação, junto com os professores e professoras, que nós pagávamos o melhor salário de professor do Brasil, nós tínhamos o Mais IDEB, o Pacto pela Aprendizagem, o Programa Escola Digna. Isso tudo foi encerrado pelo atual governo, que só faz dancinha de TikTok e entrega de tablet de plástico. Nós temos que fazer a educação do Maranhão voltar ao lugar que ela merece. Fica aqui o meu repúdio à atual gestão da educação no estado do Maranhão. E fica aqui a minha solidariedade aos professores, professoras, estudantes e suas famílias. Não se preocupem. A partir do ano que vem, a educação vai voltar a melhorar.
7: Tá aí, então, quem está falando é quem tem conhecimento de causa. No caso, o Felipe Camarão, que foi secretário de Educação do Estado do Maranhão. Então, ele aí simplesmente mostrou que o governo do Brandão, no tocante à educação, não foi essa coisa, não. 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Mas olha, eu quero dizer a todos os vascaínos, parabéns. Eu vi vascaínos aí com a camisa do Vascão da Gama. O Vascão prosseguiu. Deixou o Flusão pelo caminho 3-1. Em cima do todo glorioso das Laranjeiras. E o Palmeiras também seguiu, só que perdeu, mas o jogo anterior facilitou a vida do Palmeiras. Né? Ele perdeu de 3-2, mas antes ganhou de 3, né? do Fortaleza. E segue também. Tá aí. Então, parabéns aí para os torcedores do Palmeiras e também os torcedores do Vascão da Gama. Meus amigos, olha, candidatos a deputado federal pelo União Brasil. Você vai conferir agora os candidatos que estão aí na luta agora para receber votos. A realidade é essa. Para ganhar o voto do cidadão maranhense. Você vai acompanhar agora. Tá aí? Pode. Ah, já tem, já está ali. Tá certo. Vamos acompanhar esse grande momento do Partido União Brasil e os candidatos à federal. Vamos acompanhar. Vamos lá.
10: Vereador do PT de São Paulo?
7: Não. Tá aqui, não conseguiu aí não, né? Então tá bom, eu vou falar para você os candidatos aqui do União Brasil à federal. Olha, Pedro Lucas Fernandes, Josivaldo JP, Luciano Genésio, Gil Budrim, Ingrid Andrade, Aristeu Gomes, Caroline Boeres, Denise Fonseca, Gugu Seba, Josenildo Garreto, Caliane Calver, Ivan Júnior, Rejane Braga, Rômulo Truvão, Zé Francisco, Ivan Júnior, Rejane Braga, Rômulo Truvão,

0: Quem mais aqui forte? É Josenildo Garreto, candidato a prefeito de Chapadinha. Quem mais? Tem mais aqui? Gugu Serba. Gugu Serba, lá de Santa Inês, vereador de Santa Inês. Quem mais aqui que está disputando aí com o doutor? Ingrid Andrade, ex-primeira dama de Arari. Ah, é a dama ostentação. Essa aqui vai receber voto. Se não for uma decepção. Se não for uma decepção. E aí tem Josivaldo, JP, que já é deputado federal. Então aqui a briga está feia aqui no União Brasil, viu? Coisa não está fácil, não. Para os candidatos a deputado federal. E no meio desse aí tem um codoense, que é o doutor José Francisco. Agora você pode acompanhar aqui no programa Maranhão em Debate na rádio Lemos FM. Você da Lemos FM, bom dia, boa tarde. Obrigado aí por você estar ligado aqui no programa Maranhão em Debate. Aqui também na Lemos TV para todo mundo ver. Mas, meus amigos, olha, homem bate em duas mulheres, mas eu acho que nós vamos chamar logo é o Sorria, pode ser? Podemos chamar o Sorria aí? O Trump falando em português, né? Eu acho que é a IA que está pelo meio, mas escuta o que, é que ele fala aí, né? Sorria aqui no programa Maranhão em Debate.
1: Sorria!
2: Lá nos psicopatas do Supremo Tribunal Federal, como presidente dos Estados Unidos, juntamente com o meu governo e o Congresso, temos acompanhado de perto a caça às bruxas que vocês têm conduzido contra o presidente Bolsonaro e contra milhões de cidadãos de bem que amam a democracia e a liberdade de expressão. Vocês sabem muito bem que Bolsonaro é um homem íntegro, honrado e patriota, que dedicou praticamente toda a sua vida para servir ao povo brasileiro. E este amor é claramente retribuído nas ruas, nas vozes e nos corações de milhões de cidadãos que amam Bolsonaro e que sempre se manifestaram pacificamente em busca da verdadeira justiça. Isto ficou comprovado no 7 de setembro, onde dezenas de milhões de patriotas vestindo camisas verde e amarela tomaram as ruas do Brasil, mostrando que a verdadeira força dessa nação está no povo, deixando claro que o povo é soberano e que o Supremo é o povo. No entanto, a manifestação convocada pelo maldito comunista Lula, o carniça ladrão, chefe de organização criminosa, envolvido até o pescoço com o narcotráfico internacional, um sujeitinho desprezível, aliado de ditadores sanguinários e de terroristas, mal conseguiu reunir um punhado de pessoas para lotar uma Kombi. O contraste entre as duas manifestações revelou o quanto o povo rejeita e odeia os corruptos, os traidores da pátria e do povo brasileiro, mas que arde de paixão pelas cores verde e amarelo, que simbolizam a liberdade de expressão e a democracia. A condenação de Bolsonaro e dos outros inocentes, sem que fosse apresentada uma única prova real de sua culpa, foi uma aberração jurídica sem precedentes. Um crime hediondo punido contra os direitos humanos não apenas na história do Brasil, mas na história universal. O mundo já tomou conhecimento que essa farsa, esse julgamento diabólico, esse circo dos horrores que vocês protagonizaram, foi arquitetada pelo doente mental, louco, narcisista, sádico...
0: Amigos! Trump tá falando demais. Trump tá falando demais. Tá bom, já tá bom demais. Olha, viu o Javier Milei, lá da Argentina, chamou o Lula... lixo comunista, ladrão, chamou o que mais? Chamou mais de pederasta, chamou um monte de nome aí, rapaz, corrupto, e agora mais o Trump, não, tira, não, respeite a polícia, Trump, Donald Trump, rapaz, Lula tá sem moral, pelo menos ele falou aí, foi lá nos Estados Unidos. E o Javier Milei falou, foi aqui, dentro do território brasileiro. Rapaz, muita falta. É falta.

0: de moral demais. O Lula tá sem moral, rapaz. Tá sem moral, a verdade é essa. E eu não vou aceitar esse Trump ficar falando do meu presidente aqui, rapaz. Respeita a polícia, Trump. 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Meus amigos, olha, é hora do nosso quadro entrevistando personalidades, que seria ontem, mas houve um probleminha técnico e nós vamos apresentar agora não, já, Jeep. Acompanhe. Quem é o nosso entrevistado? Bom, nós estamos aqui com uma grande personalidade do município de Codó, que vai ser entrevistado agora no nosso quadro Entrevistando Personalidades. Estou falando do Padua, residente do município de Codó há muito tempo e agora residindo aqui no residencial Santa Rita. E aí nós vamos conversar com o Padua agora. É uma figura renomada no município de Codó e há muito tempo milita tanto na religião como na política. É uma pessoa do bem. E eu quero que você aceite esse homem agora, a partir de agora, no nosso quadro. E vou começar a perguntar, viu, Padua? Padua, é um prazer estar aqui com você. Me conte alguma coisa da sua vida, como é que tudo começou. Você morava ali na rua Senador Acha e de lá veio aqui para o residencial.
1: Boa tarde, Leme. Boa tarde.
0: Boa tarde, bom dia, boa noite.
1: Internautas, né? Internautas, codoenses, Maranhão em Debate. Lemos, nós fomos proprietários de um terreno aqui, depois do barracão, chamado aqui Matinha. Hoje é terreno da Sagrisa, etc. Ali. Eu nasci ali. Nós chegamos ali na rua Senador Acha, em 1973. E residi lá, ainda a minha casa está lá, né? Até hoje, digamos, eu tenho meus laços ainda com aquela rua Senador Acha.
0: E aí, Padua, você é um homem que deu sequência à espécie, né? Quantos filhos tu tem?
1: Eu tenho 10 filhos.
0: 10?
1: Isso.
0: Sustenta todos?
1: Não, todo mundo já vem, todo mundo...
0: Ah, já comendo com a própria mão.
1: Eu só tenho dois... Só tem um menor lá, na realidade. O resto, todo mundo já encaminhado. Aí tem um que já está se formando em medicina, tem dois advogados, tem mais outro, tem um formado, tem um já está fazendo pedagogia, tem um bocado de...
0: Está todo mundo no seu cantinho já. Isso. E, Padua, como é esse trabalhador que gosta também da religião? Já vi você em algum templo evangélico de Codó. Você é uma pessoa, quando eu falei do bem, não é porque a pessoa participa de alguma denominação que seja do bem, mas eu considero assim, as pessoas que gostam da igreja, que sejam católicas, evangélicas, eu considero assim, aquelas pessoas mais próximas de Deus. E você é essa pessoa que tem uma ligação com Deus?
1: Eu me converti ao evangelho em 1994, na denominação batista. Sou batista tradicional desde 1994.
0: Certo. E aí, você é um representante. E como é essa vida de ser representante? Ir de comércio em comércio. É uma seara boa? Me conta isso aí. Você contar para mim logo, né? Mas conta aqui para os nossos internautas.
1: Você sabe, né? Mas veja o seguinte. Eu fui funcionário público, passei pelo IBGE, passei pela IMAPA, passei pela Secretaria de Saúde, aí fiz concurso para o IFMA, passei. Aí depois eu fui para o município, passei. Aí na década de 80, quando eu fiz agropecuária no Colégio Agrícola, hoje é o IFMA. Eu fui para lá, passei 3 anos, eu sou técnico em agropecuária e voltei para cá, para Codó, trabalhando aqui. E num determinado momento, a minha profissão não estava me dando renda que eu sustentasse a minha família. E eu parti para o ramo de vendas em 1994. E, digamos, é uma seara onde todo mundo acha que é uma mil maravilha.
0: É melhor do que um emprego?
1: Olha, eu não diria isso para todo mundo.
0: Ah.
1: É. Mas aquele, veja só, os indisciplinados, eu sou um indisciplinado, né? Eu não consigo alguém me chamar atenção, eu estando certo, e eu ficar calado, como muita gente fica calado e leva aquilo ali numa boa. Eu não, eu sou muito, eu sou como um jogo de ping-pong, eu sou a raquete, né? Bateu, levou, né? Então, isso me prejudicou muito na minha vida. Hoje, aos 63 anos de idade, é que eu vi que isso não leva a nada. Mas na minha juventude era muito difícil domar isso aí. Então, eu parti para autonomia, aí eu fui autônomo. Aí cheguei, aí digamos, aí fui trabalhar, fui ser representante da editora Abril, que é a revista Veja. E aí começou.
2: Eu me lembro, sim, você andava com os prospectos, debaixo do braço, revista Veja, Manchete e outras mais. Era a editora Block, não era isso?
1: Não, editora Abril. A Block era a Manchete.
2: A Manchete, certo.
1: E a editora 3 era a Isto É.
2: Isto É, isso.
1: As três eu...
2: Aí você trabalhava com a Block.
1: Com a Block.
2: Trabalhava com a Abril.
1: Com a Abril.
2: E também com a editora 3.
1: E com a editora Globo também.
2: Com a Globo também.
1: Certo. Então, as três, essas quatro a gente...
2: Certo.
1: A gente...
2: Viajava o Maranhão todo.
1: Isso. Maranhão, Piauí. Viajava o Maranhão, Piauí. Muito. E, digamos assim, aí gosto dessa vida de lidar com gente, como...
2: Manter o contato com as pessoas.
1: Então, aquela coisa de, digamos, muito tempo, eu, digamos, na política, assim, como eu gosto muito de política, lidar com gente, né, com situação diferente, e para mim não foi difícil. Porém, eu volto a te dizer, quando se acha que é uma rua, que é, uma, digamos, dinheiro fácil, ela não é, não. Você tem que ter estratégias, né, para viver.
2: Tem que ter estratégias. Se você não tiver a manha... A estratégia que você malha em ferro.
1: Eu passei mais de 20 anos na FC Oliveira. Estou há 4 anos na Nutrilar, fizemos com vendas. Algum valor eu tive. Quando eu saí na pandemia, eu saí da FC Oliveira, aí eu fiquei em casa e vieram me chamar para ir para a Nutrilar. E eu disse que eu não queria mais. Eu já estava vindo embora de Macabal para cá, porque sempre foi lá a cidade polo, né? Aí eu vim para cá, eu fiz faculdade. Bacabal, fiz a administração de empresas, mas nunca larguei assim, a minha coisa, minha paixão é vendas.
2: É venda. Que bom. Tinha um vendedor adormecido, né? Um representante adormecido dentro de você.
1: Mas foi muito cedo que ela despertou, né? Foi lá em 94, eu era muito jovem quando eu entrei no mundo das vendas.
2: Você falou em política, vamos entrar agora na seara da política. E aí, você sempre eu lhe chamo não como eleitor, com todo respeito ao eleitor, mas eu lhe vejo como um cientista político, né? Alguém que conhece muito da área. E aí, como é que você analisa esse momento, principalmente falando aqui do Maranhão? Eu acho que esse ano foi uma política, está sendo um mexer muito grande em candidatos que vai, que vem. Laércio Bonfim se lançou para candidato ao governo, desistiu. O Duarte Júnior se lançou a senador, agora puxaram o tapete dele.
1: Pedro Lucas.
2: Não, foi o Duarte Júnior.
1: Pedro Lucas também se lançou.
2: Pedro Lucas também voltou também, né? O Fufuca estava lá com o governador, saiu, veio aqui para o Braide. O Roberto Rocha anunciou uma pré-candidatura ao Senado, depois disse que se lançaria ao governo do Estado, eu não sei como é que está, mas eu sei que você sabe muito mais do que eu. Como é que está esse cenário hoje da política maranhense para essa edição dessa eleição de 2026?
1: Olha, eu diria o seguinte, para governo, digamos, já tem os candidatos aí, né? Tem mais um candidato ao Senado aí, que o PL está lançando hoje aí, você sabia, né? Tem um candidato ao Senado pelo PL.
2: Isso. Porque a chapa lá do Brandão, do Alenha, está pronta já.
1: Tá. Lá tem três.
2: É a Roseana, o Everton Rocha
1: e o Hilton Gonçalo.
2: Hilton Gonçalo, lá são três.
1: São três candidatos.
2: Certo.
1: O do Braide são dois, né? É o Laércio Bonfim e o Fufuca.
2: Isso.
1: O PT ia lançar só um, que era a Elisiane. Mas como eles tiveram agora uma junção com o PSOL, o PSOL parece que desistiu da candidatura, né? Eu não sei se a Maria Cariongo vem para fazer a segunda mulher do Senado.
2: Senado, né?
1: Pode ser que seja isso aí. Então, veja só, é um panorama onde a gente Estava tudo acostumado, né? A coisa era uma bomba com açúcar, né?
2: Era. Mas esse ano não foi assim um sobe e desce muito grande, não foi?
1: Muito grande.
2: É uma eleição atípica, né?
1: Incerteza. O cara é candidato hoje, e tem mais, isso aí até o dia 15 de vai, pode cair gente, pode trocar gente, né?
2: É verdade.
1: Então ainda muita coisa acontece. Então, a nossa grande surpresa, a minha, foi o Senado. Senado, como tu falaste aí, é o Senado que foi assim, teve uma digamos, uma reviravolta muito grande, né? Roberto Rocha vai, Roberto Rocha não vai, vai de novo, não vai. É, digamos, tu disse aqui o Duarte, isso. Vai, não foi.
2: É, talvez saia o Duarte, talvez saia a federal. Mas a senadora, até agora, sabe-se que está descartado.
1: É negado. Veja só, é aquela coisa assim, Lemos, essa nada estadual nem municipal não funciona. O povo vai lá na nacional e lá se resolve tudo.
2: Aí o cara está com o partido na mão, aqui tudo certinho.
1: Pensa que está, né?
2: Pensa que está. E aí vai lá na nacional, muda tudo.
1: Muda tudo.
2: Muda tudo.
1: É. Eles lá têm uma amizade e tal. Eles assim, rapaz, lá do Maranhão tem o Duarte que é candidato. Eu disse, rapaz, o Duarte vai prejudicar meu candidato fulano de tal. Não, nega para ele lá.
2: Você acha que o Camarão sai mesmo candidato ao governo? Foi assim a pré-candidatura dele, foi um negócio muito sobe e desce também, né?
1: Eu acho que ele sai candidato.
2: Sai candidato.
1: É. Mas não é candidato para ganhar a eleição, ele é o candidato do ódio.
2: É, né?
1: É. Ele é o candidato do ódio. Ele vem aí só... Tu te lembras da candidatura do Zé Inácio em Codó?
2: Lembro, sim.
1: Que foi só para esculhambar?
2: Só para esculhambar.
1: 650 votos.
2: É. O ex-prefeito, né?
1: É. Então ele se presta isso aí. Então o Camarão, ele é um bom nome, é um cara que conhece muita coisa, mas ele está se prestando, ele se prestou a um serviço muito mesquinho, muito... ou seja, ele vai ser um candidato do ódio. Ele está sendo um marionete de alguém, não vou dizer nome, né? Não,
2: isso.
1: Mas ele está sendo marionete de alguém, só vai destilar veneno em cima do governador atual.
2: Falando agora de cenário brasileiro, cenário para presidente da República, cenário nacional, melhor dizendo. E aí, como é que fica o Zema, Lula, Flávio Bolsonaro e outros candidatos que vão aparecer aí? Tem até um escritor, né? É o Cury, que já se lançou pré-candidato ao Palácio do Planalto. E aí?
1: Muito bom nome, né? Tem o Joaquim Barbosa.
2: Tem o Joaquim Barbosa também.
1: Tem bons nomes aí.
2: Você acha que isso vai desmanchar a polarização entre PT e Bolsonaro, PL?
1: Eu reporto aqui há alguns anos atrás. O único ano que deu três candidatos aí foi, parece, foi o ano de 89, onde tinha Brizola, Lula e Collor. Aí depois teve Brizola, Lula e Fernando Henrique. Né? Então, foi os últimos anos. De lá para cá é polarizado, duas candidaturas.
2: Para alguém chegar, entrar no meio, rasgar e desmanchar, isso é complicado, né?
1: Isso é o clube do Bolinho.
2: É o clube do Bolinho.
1: Ali ninguém entra.
2: Ninguém entra.
1: Vai ser decidido entre dois candidatos.
2: Os outros correm por fora.
1: É, isso aí só são candidatos, digamos, aqueles... o Halley, né? Aparece de 4 em 4 anos. E ele vai e aparece, desaparece. Não, nós tivemos inúmeros candidatos aí que eles aparecem, fazem aquele barulho. Mas nós temos bons candidatos. Nós temos bons candidatos. Ah, temos o Zema. O Zema é um excelente candidato. Eu não quero estar disparando. Nós temos o Caiado, um candidato. O que não presta aí, sinceramente, eu posso desagradar a metade. Só que não presta aí é o candidato do PT, Lula. E aí? Eu acho que nós temos bons candidatos. Até o Renan Santos.
2: O louco, né? O louco. Você pode falar isso.
1: Ele, eu diria assim, não é um bom candidato, mas é melhor do que essa esquerda.
2: Você não vota na esquerda, né?
1: Não. Eu passei 37 anos militando na esquerda.
2: Na esquerda.
1: É. Olha, tem muita gente que pode, digamos assim, falar alguma coisa. Agora, eu falo eu fui de dentro. Eu fundei em 1985, aqui no Codó, o PDT. Eu ajudei a fundar o PT aqui, junto com o doutor Valci, era com uma função de gente, isso aí, me lembro. Certo, lá, é. Mas eu ajudei, não é que eu fui pro PT, né? Mas é, nós éramos eles são partidos que andam sempre atrelados, né? Então, eu conheço isso aí muito mais do que muita gente. Então, tudo que o PT disse que não ia fazer, fez.
2: Quem é que ganha a eleição? É Flávio ou é Lula?
1: Flávio.
2: Flávio ganha as eleições. Beleza. Beleza. Agora, mais alguma coisa aí? De repente, eu não... Você gostaria de fazer aí mais um tópicozinho aí que eu não perguntei, alguma coisa aí?
1: Eu queria falar... Fica à vontade. Eu queria falar do Senado. É que tem uma candidatura de você... eu não acredito naquela candidatura, Rosiana Sarney.
2: É de que ela vai pegar chumbo?
1: Eu não acredito na candidatura. Ela é candidata para o suplente assumir. Eu queria até dizer assim, você vai votar no suplente.
2: Ela é candidata de suplente.
1: Ela é a candidata...
2: Para suplente.
1: O suplente que você vai... Tipo dizer você que votou no Flávio Dino. Hoje você está lá com a Ana Lobato, né?
2: É, Ana Lobato. Não recebeu nem o voto.
1: Não recebeu nem o voto. Aí... E todo mundo já sabia disso.
2: E o Otelino Neto, de boa também.
1: Rapaz. Vai se eleger.
2: Tá bom, Padre, foi um prazer, rapaz, ter conversado com você. Hoje deu certo. Para você que é internauta, esse é o Padre, esse grande homem. Sabe de tudo e mais alguma coisa. Obrigado. E...
1: O pequeno notável.
2: Quem será o próximo entrevistado? Você aponta aí? Do Mas... nosso quadro Entrevistando Personalidades. Indique, rapaz, alguém aí.
1: Eu gostaria de ver muito o Biné Figueiredo.
2: Biné Figueiredo.
1: Isso, eu gostaria de ver ele. Tá
2: bom, pois nós vamos lá. É você que está sugerindo. Nós vamos lá. Pessoal, aqui da Lemos TV, um abraço, obrigado. E a gente se encontra com o nosso próximo entrevistado no nosso quadro Entrevistando Personalidades. Lemos TV para todo mundo ver, no mundo todo. Tchauzinho.
0: Aí, meus amigos, uma excelente entrevista com o nosso amigo Pádua, né? Vendedor, representante. Rapaz, ele acertou. Ele disse que o Felipe Camarão sairia candidato. Quando nós fizemos a entrevista, ainda as convenções, né? Os partidos ainda não tinham feito esse acerto que foi feito. E ele acertou tudo na mosca. Agora ele está dizendo que quem vai vencer as eleições é Flávio Bolsonaro. Será se é? Será se o Lula vai perder para o Bolsonaro, Zema e outros candidatos que vão aí postular o Palácio do Planalto? Vamos aguardar, porque o eleitor é que tem a decisão final. Tá bom? Você será o próximo entrevistado. Não sei se vai ser Biné ou se vai ser você. Tá bom? Mas o nosso quadro segue sempre quarta-feira aqui, o quadro Entrevistando Personalidades. Eu quero aproveitar e mandar um alô para o meu amigo Pedro, do Banco do Brasil. Cara, gente boa, encontrei ele hoje à tarde, juntamente com o João Baixim, o João Pituíba, ali na Avenida Vitorino Freire, a famosa Rua da Bomba. Encontrei lá também meu amigo Queixim, e o ex-candidato a vereador de Codó, César. Rapaz, a mesa estava bacana demais. Só vacilei porque eu não bati nenhuma foto, né, para trazer aqui para o programa. Então, vocês recebam nosso abraço e, mais uma vez, o nosso carinho. O doutor Pedro, João Baixim, Pituíba, Queixim e também o César, que anuncia para você que a panificadora e lanchonete Oliveira está com promoção, vendendo bolos, pães, massa fina, massa grossa, bisnaga e muito mais. 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Eu nem queria falar disso, mas o povo pediu, falei aqui no programa Maranhão em Debate. Meus amigos, olha, já que nós falamos de Bolsonaro, o vice de Bolsonaro, Bolsonaro Filho, o Flávio Bolsonaro, já foi escolhido e dizem que é o terror para os petistas. Acompanhe aí o vice escolhido por Flávio Bolsonaro. Vamos acompanhar.
3: Presidente Flávio, primeiro me permita agradecer a Deus essa grande honra. Ele me trouxe até aqui. Vossa Excelência escolheu uma pessoa simples, nordestina, mas com uma história de vida de muito trabalho e honrado. Chego aqui de cabeça erguida para dizer que ao seu lado marcharei para a gente transformar esse Brasil num local justo e decente. Me permita, presidente, dizer que eu sinto uma falta grande hoje de duas pessoas, do meu pai que está no céu e do seu pai que está em cativeiro.
4: Alfredo, como ele pode ver TV aberta, eu acho que ele vai conseguir em algum momento ouvir o que está falando aqui.
3: Presidente Bolsonaro, o senhor reacendeu em todos nós brasileiros o sentimento de honra e esperança. Obrigado por esse momento. Quero também dizer, presidente Flávio, que duas pessoas foram importantíssimas.
0: Aí, então, todo mundo já sabe agora quem é o vice de Flávio Bolsonaro, é Alfredo Gaspar, lá de Alagoas, né? Nordestino. Vamos ver como é que fica a chapa aí, se o vice vai contribuir com alguma coisa, ou se não, se vai terminar aí atrapalhando aí o Flávio Bolsonaro. Mas a corrida está bonita, vamos ver como é que fica. 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Meus amigos, olha, Inop divulgará a primeira pesquisa no Maranhão após convenção partidária. Vamos aguardar que já já nós vamos ter os números aí, depois aí dos acordos, das convenções. Já já você vai acompanhar aqui no programa Maranhão em Debate como é que está a corrida dos nossos candidatos para o Palácio dos Leões aqui no Maranhão. Mas olha, eu quero mostrar para você aqui que como é que nós vamos aqui? Nós vamos falar, sabe o que agora? Nós vamos mostrar para você que a religião, ela pode se complicar de novo nessas eleições. E vamos ver se os evangélicos vão brigar de novo, não é? Nessas eleições. Então vamos ver se os evangélicos vão se acalmar, se os líderes religiosos vão se acalmar, não vão misturar a igreja com política, vamos ver como é que é. Porque aqui em Codó, já está aparecendo aí o prefeito com líder religioso de lado. Já está aparecendo. Então vamos ver se o pessoal dá uma parada, né, com relação ao mundo evangélico se misturando com essa política maldita e suja do Brasil. Acompanhei.
5: Quem fez mais mal à Igreja Evangélica Brasileira? Lula ou Bolsonaro? Nenhum dos dois. O mal partiu da própria igreja, ao dar apoio cego e associar o nome de Cristo a um candidato. Nesse sentido, o bolsonarismo evangélico foi catastrófico. Por quê? Primeiro, o apoio foi maciço. Segundo, o apoio foi acrítico. Terceiro, o apoio foi institucional. Lula jamais ocupou, no meio evangélico, o espaço ocupado por Bolsonaro.
6: Exatamente isso que nós evangélicos passamos de 2018 para cá. Muitos de nós não suportaram ficar nas suas igrejas por causa do púlpito que foi usado para pregar bolsonarismo. E por isso, muitos de nós que não acreditamos em negacionismo, em armas, fomos obrigados a ficar sem as nossas igrejas, o que nos faz muita falta. Porém, continuamos firmes na nossa fé. E é por isso que hoje eu declaro que existe sim um grupo enorme de evangélicos que apoiam o Lula. E vai ser Lula tetra para a alegria também dos evangélicos do Brasil.
7: Seria bem prático e objetivo. Evidência. Me mostra seu livro. Tem foto, tem alguma coisa registrada em cartório?
8: A criação do universo é uma evidência.
7: De quê? Da ciência?
8: Sim, da ciência. O ateísmo não gosta da ciência? Então é uma evidência da ciência, vou dizer para você. Com a teoria do Big Bang, que inclusive foi criada por um padre,
7: você sabia?
8: O propositor do Big Bang foi um padre, Georges Lemaître. Temos a ideia, pela ciência, de que a matéria, o espaço e o tempo vieram a existir a partir do nada. Se a matéria, o espaço e o tempo vieram a existir e não existiam, é porque a causa da matéria não pode ser material, porque matéria não existia, ela é imaterial.
7: Mas foi Deus quem criou isso tudo?
8: Deixa eu lhe dizer a evidência de que Deus, eu estou respondendo exatamente, objetivamente, o que você pediu.
7: Eu só quero saber se Deus criou isso.
8: Eu posso dizer sim e tudo bem, mas se você quiser uma explicação, aí eu tenho que elaborar. A teoria do Big Bang diz que a matéria veio a existir a partir do nada, então a causa é imaterial, portanto espiritual. O tempo não veio a existir a partir do nada, então a causa é não temporal, capaz de ver o futuro que livremente nós decidimos, porque a causa está fora do tempo. O espaço não veio existir a partir do nada, então a causa é não espacial, portanto infinita. Então você veja que espiritual, atemporal e infinito são características de Deus. Outra coisa, viu? O universo não existe de qualquer forma. Você sabe que existem 122 características que são milimetricamente sintonizadas para que a vida na Terra seja possível?
7: Sim, essas 122 características podem existir, mas nada me convence de que tem um Deus lá em cima, gente boa demais, que
8: mas não pode existir por acaso. Por que não pode existir por acaso? Porque a chance de você alinhar 122 características por acaso é de uma chance em 10 elevado a 138.
7: Evidências.
8: Sim. Princípios, por exemplo, a nível gravitacional, transparência atmosférica, nível de oxigênio no ar. Essas 122 características têm que estar milimetricamente sintonizadas para que a vida seja possível. A chance disso ser por acaso é de uma chance em 10 elevado a 138. Existe um princípio da matemática, a não ser que a gente não concorde com a matemática. Existe um princípio da matemática.
7: Isso aí que você me convence falando de matemática.
8: Você é da área de matemática?
7: Eu acho matemática maravilhosa.
8: Exato. Então existe um princípio da matemática chamado princípio de Borel. O que é que o princípio de Borel diz? O princípio de Borel diz que uma chance de 10 elevado a 50 é impossível. Eu estou falando que para as 122 características serem alinhadas por acaso, é uma chance em 10 a 138. A matemática já diz que uma chance em 10 a 50 é impossível. Uma chance em 10 a 51, 10 vezes impossível. Uma chance em 10 a 52, 100 vezes possível.
7: 100 vezes
8: possível. Então, assim, não é isso? Concordou? Porque matematicamente, é impossível nós termos um universo da forma que temos, em que a vida...
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0: 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Mas, meus amigos, eu quero mostrar para você agora como é que ficou aqui o IDEB, né? O IDEB de Codó, tá aqui a matéria, dizendo o seguinte: olha, reestruturação pedagógica e suporte nutricional impulsionam o avanço do IDEB de Codó no governo de Chiquinho, bloco do Acerga. Vamos lá, matéria aqui. A educação do município de Codó registrou um salto significativo nos índices de qualidade de ensino impulsionado pela reorganização das escolas municipais e pela implantação de políticas de permanência dos alunos. O movimento de recuperação pedagógica refletiu de forma direta no crescimento do Índice de Desenvolvimento da Educação Básica, o conhecido chamado IDEB, tanto nos anos iniciais quanto nos anos finais do ensino fundamental. Então, vamos torcer para que a educação do município realmente dê um salto, melhore. Por enquanto, os números apontam que houve uma melhora, não é aquela melhora jumenta, não, grandona, não. É uma coisa pequena ainda, mas já dá sinal de que a educação do município deu uma melhorada. Então, vamos aí parabenizar o governo Fé, Trabalho e Futuro. Lá em Itapecuru Mirim, também houve uma melhora. A educação de Itapecuru Mirim alcançou resultados expressivos no Índice de Desenvolvimento da Educação Básica, o IDEB de 2025. Os dados apontam crescimento nos indicadores dos anos iniciais e dos anos finais do ensino fundamental, com a superação das metas estabelecidas. Nos anos iniciais, o município avançou de 5,1 para 5,9. Aqui houve um acréscimo melhor do que na Prefeitura de Codó, enquanto nos anos finais o índice passou de 4,2 para 4,8. Os números refletem o trabalho desenvolvido pela rede municipal de ensino e o empenho de professores, gestores, demais profissionais da educação, estudantes e famílias. Tá. Então, todo mundo tem que se juntar para melhorar o IDEB, para melhorar a educação da população. Não é só o professor, é pais, é filho, é todo mundo, a família, todo mundo tem que partir para um grande mutirão para melhorar a estrutura educacional dos municípios, principalmente de Codó. Mas olha, Chiquinho passa vergonha na zona rural de Codó quando moradora pede estrada. Mas o que foi que aconteceu? Você vai acompanhar agora aqui no programa Maranhão em Debate. Acompanhe.
10: Vai lá, Matuto.
11: Essa nossa pegada.
0: Não, desse jeito aí não dá, prefeito. Não dá, prefeito. Vocês que não dá para a questão da estrada. O Leandro Filho fica todo ali sem jeito, querendo organizar alguma coisa. É complicada a situação aí, mas por que ele diz: rapaz, nós vamos dar uma arrumada na estrada, vamos deixar a estrada boa, para vocês escoarem a produção, para facilitar a vinda, né, ou a ida dos alunos à escola. Então, acho que o prefeito aí pisou na bola. Realmente o vídeo mostra isso aí. É uma situação assim que deixa a população triste, muito triste, porque a moradora da zona rural, eu acho até que quem mora na zona rural, no interiorzão, deveria ser tratado melhor do que aqueles que moram na cidade. Nada contra quem mora na zona urbana, mas eu acho que o pessoal da zona rural deveria ser bem mais tratado, com mais atenção e tal. É um povo que sofre, estão lá dentro do mato, às vezes brigando com cobra, com arame farpado. É uma confusão. O posto de saúde é longe, a escola é longe da casa, então acho que deveria ser assim. Mas o prefeito faz do jeito que ele quiser e ele que manda na cidade de Codó. Mas, meus amigos, olha, tem uma outra aqui, tem uma outra aqui. Vamos ao trânsito agora, pode ser? Trânsito. Aqui no programa Maranhão em Debate, você acompanhando as notícias também do trânsito. É, você acompanhando aqui na Lemos TV para todo mundo ver.
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0: Olha aí, vamos começar. Olha, o bebê de 5 meses quase morre em colisão frontal na BR-222 em Santa Inês. Olha, foi uma pancada louca. 2 veículos e você tem que ficar atento para fazer as ultrapassagens, porque é um perigo. Ó, tem gente aqui em Codó, uma família foi viajar, passear, e aí foram fazer uma ultrapassagem, não sei se foi em Mato Grosso ou foi no Goiás, e praticamente morreu todo mundo, uma ultrapassagem mal feita pode gerar algo assim catastrófico. Ainda bem que não morreu todo mundo, mas a pancada foi violenta aí na BR-222, lá em Santa Inês, no Maranhão. Mas tem mais, olha, a ponte do Estreito dos Mosquitos está com um probleminha lá. E o governo federal, né, por intermédio aí do DENIT, está fazendo alguns reparos. Está naquela do Pare e Siga. Você que está indo para São Luís do Maranhão, está vindo de São Luís do Maranhão para o interior do estado, você deve ter cuidado, porque aí, ó, a ponte está passando por reparos aí no Estreito dos Mosquitos, ali na entrada, já chegando ali no bairro da Estiva, em São Luís do Maranhão. Tá bom? As informações do trânsito para você aqui no programa Maranhão em Debate. O que temos mais aí no programa de hoje, produção? Olha, tem amargura de Najib. Ele critica blogueiro por divulgar a situação. Mas eu acho que o Najib tem que... Ele é uma pessoa pública. Ele não pode ficar nessa de... Não, é porque eu sou deputado e aí tal, tal. Ninguém pode falar de mim. Não, não é assim, não. Quando você está num cargo público, tem que esperar os elogios e também as críticas. E aí você tem que aceitar as críticas, né? É aceitar as críticas. Você não tem que ficar... todo mundo tem que ficar babando. Não, é assim não. É assim não. Agora, tem gente que nasceu para ser babão. Então, quando é babão, é baba. Baba na rua, baba no banheiro, baba aonde? Baba no almoço, baba na Câmara Municipal, baba em todo lugar. Aí o babão, para babão não tem jeito não, né? Babão só morto. E eles não devem morrer, que é bonito. Eu acho lindo demais. É muito lindo. Um babão é lindo demais. Olha, em vez de reconhecer o trabalho de apuração jornalística, o deputado estadual e ex-prefeito de Codó, Francisco Najib, preferiu criticar duramente a entrevista concedida na última quinta-feira ao jornalista Célio Trindade. O fato de apenas um blogueiro ter divulgado a atualização da sua situação junto ao Tribunal de Contas da União. E eu não sei se ele vai ser candidato, não. Porque o Zé Francisco já falou, aí os outros candidatos também já falaram. E o Najib até agora não vi nada. Não vi nada nas redes sociais de que ele realmente é candidato. Ele tem uma pendência com o TCU. Então, daqui a uns 10 dias, nós vamos saber se realmente ele sai candidato ou não. Porque até agora, parece que o Najib está reunindo forças para poder falar para o eleitorado maranhense, para o eleitorado de Codó. A entrevista, a verdade é essa, tá certo? Olha, TCU entrega ao TSE lista de responsáveis com contas irregulares. Meu amigo, tá aí, ó, muita gente com contas irregulares. São mais de 6 mil. São mais de 6 mil em todo o Brasil que estão com as contas...

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1: 14 horas e 2 minutos.

Jesus é apresentado de diversas formas em toda a Bíblia. De forma mais específica, no Evangelho de Marcos, ele é apontado como um servo. Do capítulo de número 1 ao capítulo de número 7, curas, libertações, o mar se acalmando, uma mostra do poder dele. No capítulo 8, surge uma pergunta interessante. Jesus se direciona aos seus discípulos e diz: quem os homens dizem que eu sou? Só que essa não é a questão mais marcante desse diálogo. Agora Jesus vira para os discípulos e diz: e vocês? Quem vocês dizem que eu sou? O que Jesus está dizendo é: tudo bem,

0: Assim diz a Bíblia.
1: Vem mais uma verdade eterna para a sua vida. Assim diz a Bíblia. Entrega o teu caminho ao Senhor, confia nele e ele o fará. Salmo 37, verso 5. Já, mais uma passagem que transforma corações.
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1: Mais uma edição do Acredite Se Quiser, chegando aqui na nossa sexta-feira. Hoje, 7 de agosto de 2026. E olha essa, gente do céu. Motorista desvia de colisão com outro carro, decola e acaba com o veículo cravado no meio de ônibus, gente. Um acidente impressionante chamou a atenção em Brisbane, na Austrália, né? Um Toyota Yaris perdeu o controle após desviar de outro veículo. Atravessou um cruzamento e acabou literalmente encravado na lateral de um ônibus do transporte público. Com o impacto, o carro ficou suspenso a cerca de 2 metros do chão, preso na estrutura do coletivo. Testemunhas relataram que o estrondo parecia uma explosão. O motorista de 45 anos foi socorrido em estado estável, com dores no peito e sinais de choque. A polícia investiga as circunstâncias do acidente. Que loucura, rapaz! Meu Deus, as imagens são impressionantes, né? Eu sou Kleber Salles e esse foi o nosso Acredite Se Quiser.
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1: Mais um Acredite Se Quiser para você aqui nesta sexta-feira. E olha essa, gente. Após se clonar, biohacker que tenta voltar aos 18 anos desabafa. Me pergunto se não fui longe demais. Olha só, gente. Olha que até onde, até que ponto esse bilionário chegou, viu? O americano Brian Johnson, né, bilionário conhecido por investir cerca de 2 milhões de dólares por ano em tratamentos para retardar o envelhecimento, revelou que pode ter levado sua busca pela longevidade longe demais. Aos 48 anos, ele contou ter sido diagnosticado com gastrite autoimune, doença em que o sistema imunológico ataca o revestimento do estômago, podendo causar deficiência nutricional, anemia e aumentar o risco de câncer. Johnson, que criou o projeto Blueprint, né, para tentar reduzir sua idade biológica, afirmou que agora repensa parte dos procedimentos experimentais aos quais se submeteu, incluindo transfusões de plasma e outras terapias controversas. Apesar disso, ele diz que continuará buscando formas de melhorar a saúde, embora reconheça os limites da ciência atual. É, rapaz, que coisa, o homem gasta 2 milhões por ano, né, em procedimentos aí e até mesmo, né, tentar aí se clonar, né? Meu Deus, que coisa mais louca, né, gente? Eu sou Kleber Salles e esse foi o nosso Acredite Se Quiser.
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1: 16 horas.
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4: Uma ótima sexta-feira pra você, ouvinte. Começando agora mais um Forró Mania. Que bom é levar pra você essa programação super alegre. A nossa programação está recheada com o melhor do forró. Vem curtir comigo. Forró Mania já está no ar.
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0: Mania! Você está ouvindo a programação do Forró Mania. Por aqui, só o melhor do forró pra você. Continue sintonizado, eu volto em instantes com muito mais.
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0: Voltei trazendo pra você mais música boa na programação do Forró Mania. Por aqui, só som bom, hein? Aumenta o volume que agora tem mais.
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8: Voltei trazendo pra você a melhor programação de forró do seu rádio. Que bom é te fazer companhia. Agora tem mais um bloco recheado de muito forró.
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0: Chegando ao final, mais um programa Forró Mania. Comigo, Patrícia Vieira, na apresentação. Beijo e até lá.
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5: 16 horas e 55 minutos.
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0: Uma ótima sexta-feira pra você, ouvinte! Começando agora mais um Forró Mania. Que bom é levar pra você essa programação super alegre. A nossa programação está recheada com o melhor do forró. Vem curtir comigo? Forró Mania já está no ar!
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1: 17 horas e 2 minutos.
2: Opa, minhas comadres, minha filha, aqui é o Chico Lorco, a jovem de 89 anos, que nunca morreu, nem tem verde que morre. Tô chegando debaixo do pé do Cogiro pela Rádio Lema FM, de Corte do Maranhão, partiu do Brasil. É isso aí, minhas compadres, minhas comadres. É, meu filho, é o rei que nunca morreu, não tem verde que morre. É cachaça, jerebito. É cachaça, jerebito, meu filho, feito no pó do capucho, não bate comigo no chão, mas roubado com todo mundo. É cachaça feita na cana torta. É o mesmo com meu dinheiro, rapariga puta do cabaré da Chica que se importa. É, meu filho. Ave Maria, o canalo, viu? É, meu filho, diz que cachaça mata um corno desse, mas mata não, meu filho. Se a gente beber, morre. Se não beber, morre também. É, tem que morrer de goelas lubrificadas. É, meu filho, já tirou as bicharadas, meu filho. Tira o cachorro, tira o pato, tira tudo aí, meu filho. De dentro do jacaré, que estão tudo sufocado. Pra que eu posso trazer o primeiro forró dessa tarde maravilhosa? Aumenta o volume do seu radinho. Meu compadre, minha comadre, meu filho. Aumenta, escarcar o bicho aí, meu filho. O volume do rádio, meu filho. É o volume do rádio. Pode escutar, que você tá ligado do maior forrozão. Claro. É isso aí, compadre. Aumenta, escarcar.

no cabra velho de mantelada da chibata grande que eu tô entrando aqui para falar com todos vocês que estão escutando, cabra mais caceteiro na rádio, mais bonita, mais linda, que mais cracha em todo o Maranhão, Lemos FM, pensa, alô, meu povo de todo o meu Maranhão.

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5: Opa, meus compadres, meu filho, Chico Lopes tá de volta. Pela Rádio Lemos FM de Codó, Maranhão. Pra toda essa rapaziada boa de mundo, meu Deus, um abraço. Especial do Rainha aqui, meu filho, Chico Lopes. Por aqui, compadre, vai mandando a lupa toda essa rapaziada e botando seu sucesso, botando o esqueleto pra remexer. É isso aí, meu compadre, vai. Vamos remexer. Bota, meu filho, bota mais.
6: Pois é, rapaz, eu tava falando outro dia. Eita, rapaz, não tem coisa melhor não do que você dar cagada depois da chuva.

Rapaz, eita, meu povo, alô, meus caceteiros, eu tô aqui de novo, olha, em breve eu tô aí na Rádio Lemos, na Lemos FM, botando todinho, aí você vai ligar, aí você vai dizer assim, rapaz, bota um forró pra mim. Aí eu vou lhe perguntar, eu boto toda. Aí você diz, bote, ah, por bote. Aí eu boto todinho. Eita, alô, meus caceteiros, chutando a Rádio Leme FM, a rádio mais caceteira do Maranhão, rapaz. Eita, abraça pro meu compadre Lino. Pensa no cabra desmantelado.

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0: pra minha campanha, minhas comadres, minha filha, que é o Chico Lopes de volta, de mais do pé de cajueiro, pra comandar o melhor do farol pra toda essa rapaziada boa. Já quero agradecer meu pai criador por essa passagem desse dia maravilhoso, dessa tarde maravilhosa. Eu já vou tirando pra fora, mas volto amanhã, se Deus permitir. Ô, meu filho, já vou tirando pra fora, meu filho, já vou tirando pra fora. Se Deus permitir, a gente tá de volta. Se não permitir, eu fico muito grato. Tchau, gente boa, tchau, gente boa.
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5: 18 horas e 3 minutos.
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7: Os destaques do programa de hoje. Um abração para você ligado aqui com a gente na Lemos TV para todo mundo ver e acompanhar as manchetes do programa que você está acompanhando. A manchete de número 1 é a number 1. Felipe Camarão diz que Idev do Maranhão está no fundo do poço e Brandão lascou o estado. A manchete de número 2 é a number 2. Amargura e ingratidão. Francisco Najib Buzar critica blogueiro por divulgar sua situação. O menino já não está legal e o blogueiro ainda fica divulgando, rapaz. A manchete número 3 é a number 3. Homem bate em duas mulheres e pega pancada também. A manchete de número 4 é a number 4. Chiquinho passa vergonha na zona rural de Codó quando uma moradora pede estrada. Com estas e outras está no ar o seu programa Maranhão em Debate. Compartilhe e se inscreva no nosso canal.
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7: Programa tá top! 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Rose Flores, aqui no programa Maranhão em Debate, meus amigos. Olha, o Felipe Camarão detonou o governador Carlos Brandão. Segundo ele, o IDEB do Maranhão não foi essas coisas, não. Acompanhe o próprio candidato ao governo do estado e ex-secretário de Educação do Maranhão. Acompanhe.
9: Péssima notícia para o Maranhão. Infelizmente, o atual governador Carlos Brandão faz o Maranhão passar vergonha novamente. Saiu o resultado do IDEB. O Maranhão caiu para a 22ª colocação no ranking. Só cresceu 0,1. O pior crescimento da história desde que a ex-governadora Rosiana fez o IDEB do Maranhão cair ao receber o governo de Jackson Lago. Na série histórica, enquanto eu estive secretário de Educação, o Maranhão, que era 24º lugar do ranking, foi para 13º. O terceiro melhor do Nordeste. Agora, além de 22º lugar, caiu novamente, o Maranhão simplesmente está como o último, eu vou repetir, o último lugar do ranking do IDEB do Nordeste. Isso quando o governo recebeu bilhões de reais em investimento do precatório do Fundef. Só que em vez de investir na educação, investiu em obras de propaganda, em estradas de fazendas. Eu quero manifestar o meu respeito, a minha consideração e profunda admiração aos professores e professoras da rede estadual, aos gestores escolares, que tanto se esforçam em sala de aula para melhorar a qualidade da educação. Mas sem apoio do governo, nada acontece. Ressalto que este crescimento de 0,1 foi com muito esforço dos professores e professoras, dos estudantes, dos gestores escolares, porque eles não têm nenhum apoio do atual governo e da atual gestão da Secretaria de Estado da Educação. Quando eu era secretário de Educação, junto com os professores e professoras, que nós pagávamos o melhor salário de professor do Brasil, nós tínhamos o Mais IDEB, o Pacto pela Aprendizagem, o Programa Escola Digna. Isso tudo foi encerrado pelo atual governo, que só faz dancinha de TikTok e entrega de tablet de plástico. Nós temos que fazer a educação do Maranhão voltar ao lugar que ela merece. Fica aqui o meu repúdio à atual gestão da educação no estado do Maranhão. E fica aqui a minha solidariedade aos professores, professoras, estudantes e suas famílias. Não se preocupem. A partir do ano que vem, a educação vai voltar a melhorar.
7: Tá aí, então, quem está falando é quem tem conhecimento de causa. No caso, o Felipe Camarão, que foi secretário de Educação do Estado do Maranhão. Então, ele aí simplesmente mostrou que o governo do Brandão, no tocante à educação, não foi essa coisa, não. Tá tudo rimado aqui no programa Maranhão em Debate, que tem o oferecimento de Pax União, Seguro Familiar, ali na Avenida João Ribeiro. 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Mas olha, eu quero dizer a todos os vascaínos, parabéns. Eu vi vascaínos aí com a camisa do Vascão da Gama. O Vascão prosseguiu, deixou o Flusão pelo caminho 3-1 em cima do todo glorioso das Laranjeiras. E o Palmeiras também seguiu, só que perdeu, mas o jogo anterior facilitou a vida do Palmeiras, né? Ele perdeu de 3-2, mas antes ganhou de 3, né? do Fortaleza, e segue também. Tá aí. Então, parabéns aí para os torcedores do Palmeiras e também os torcedores do Vascão da Gama. Meus amigos, olha, candidatos a deputado federal pelo União Brasil. Você vai conferir agora os candidatos que estão aí na luta agora para receber votos. A realidade é essa. Para ganhar o voto do cidadão maranhense. Você vai acompanhar agora. Está aí? Pode. Ah, já tem, já está ali. Tá certo. Vamos acompanhar. Vamos acompanhar esse grande momento do Partido União Brasil e os candidatos à federal. Vamos acompanhar. Vamos lá.
10: Vereador do PT de São Paulo?
7: Não, não. Tá aqui, ó. Tá aqui, não conseguiu aí não, né? Então tá bom, eu vou falar para você os candidatos aqui do União Brasil à federal. Olha, Pedro Lucas Fernandes, Josivaldo JP, Luciano Genésio, Gil Cudrim, Ingrid Andrade, Aristeu Gomes, Caroline Boeres, Denise Fonseca, Gugu Seba, Josenildo Garreto, Caliane Calvé, Ivan Júnior, Rejane Braga, Rômulo Truvão, Zé Francisco, Júnia Nunes, Éder Alencar. Esses são os candidatos aí do União Brasil à federal. Doutor Zé Francisco está no meio aí. Agora tem candidato forte para ele disputar aí. Olha, Júnior Truvão lá de Coroatá, ex-prefeito. Nós temos aí também, quem mais? Nós temos Rejane Braga, suplente de vereador lá da capital maranhense. Quem mais aqui forte? Josenildo Garreto, candidato a prefeito de Chapadinha. Quem mais? Tem mais aqui? Gugu Serba. Gugu Seba, lá de Santa Inês, vereador de Santa Inês. Quem mais aqui que está disputando aí com o doutor? Ingrid Andrade, ex-primeira-dama de Arari. Ah, é a dama ostentação. Essa aqui vai receber voto. Se não for uma decepção. E aí tem Josivaldo, JP, que já é deputado federal. Então aqui a briga está feia aqui no União Brasil, viu? Coisa não está fácil, não. Para os candidatos a deputado federal. E no meio desse aí tem um codoense, que é o doutor José Francisco. Agora você pode acompanhar aqui no programa Maranhão Debate na rádio Lemos FM. Você da Lemos FM, bom dia, boa tarde. Obrigado aí por você estar ligado aqui no programa Maranhão em Debate. Aqui também na Lemos TV, para todo mundo ver. Mas, meus amigos, olha, homem bate em duas mulheres. Mas eu acho que nós vamos chamar logo o Sorria, pode ser? Podemos chamar o Sorria aí? O Trump falando em português, né? Eu acho que é a IA que está pelo meio. Mas escuta o que ele fala aí, né? Sorria aqui no programa Maranhão em Debate.
11: Sorria!
12: Lá nos psicopatas do Supremo Tribunal Federal, como presidente dos Estados Unidos, juntamente com o meu governo e o Congresso, temos acompanhado de perto a caça às bruxas que vocês têm conduzido contra o presidente Bolsonaro e contra milhões de cidadãos de bem que amam a democracia e a liberdade de expressão. Vocês sabem muito bem que Bolsonaro é um homem íntegro, honrado e patriota, que dedicou praticamente toda a sua vida para servir ao povo brasileiro. E este amor é claramente retribuído nas ruas, nas vozes e nos corações de milhões de cidadãos que amam Bolsonaro e que sempre se manifestaram pacificamente em busca da verdadeira justiça. Isto ficou comprovado no 7 de setembro, onde dezenas de milhões de patriotas vestindo camisas verdes... Isso ficou comprovado no 7 de setembro, onde dezenas de milhões de patriotas...

0: Vivo, aliado de ditadores sanguinários e de terroristas. Mal conseguiu reunir punhado de pessoas para lotar uma Kombi. O contraste entre as duas manifestações revelou quanto o povo rejeita e odeia os corruptos, os traidores da pátria e do povo brasileiro, mas que arde de paixão pelas cores verde e amarelo, que simbolizam a liberdade de expressão e a democracia. A condenação de Bolsonaro e dos outros inocentes, sem que fosse apresentada uma única prova real de sua culpa, foi uma aberração jurídica sem precedentes. Crime hediondo punido contra os direitos humanos não apenas na história do Brasil, mas na história universal. O mundo já tomou conhecimento que essa farsa, esse julgamento diabólico, esse circo dos horrores que vocês protagonizaram foi arquitetada pelo doente mental, louco, narcisista, sádico...
1: Amigos! Trump tá falando demais. Trump tá falando demais, tá bom, já tá bom demais. Olha, o Javier Milei, lá da Argentina, chamou o Lula lixo comunista, ladrão, chamou o que mais? Chamou mais de pederasta, chamou um monte de nome aí, rapaz, corrupto. E agora mais o Trump, não, tira, não, respeite a polícia, Trump, Donald Trump, rapaz, Lula tá sem moral, pelo menos ele falou aí, foi lá nos Estados Unidos, e o Javier Milei falou, foi aqui, dentro do território brasileiro, rapaz, muita falta, é falta de moral demais, Lula tá sem moral, rapaz. Tá sem moral, a verdade é essa. E eu não vou aceitar esse Trump ficar falando do meu presidente aqui, rapaz. Respeita a polícia, Trump. 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Meus amigos, olha, é hora do nosso quadro entrevistando personalidades que seria ontem, mas houve um probleminha técnico e nós vamos apresentar agora não, já, Jeep. Acompanhe. Quem é o nosso entrevistado? Bom, nós estamos aqui com uma grande personalidade do município de Codó, que vai ser entrevistado agora no nosso quadro Entrevistando Personalidades. Estou falando do Padua, residente do município de Codó há muito tempo e agora residindo aqui no residencial Santa Rita. E aí nós vamos conversar com o Padua agora. É uma figura renomada no município de Codó e há muito tempo milita tanto na religião como na política. É uma pessoa do bem. E eu quero que você aceite esse homem agora, a partir de agora, no nosso quadro. E vou começar a perguntar, viu, Padua? Padua, é um prazer estar aqui com você. Me conte alguma coisa da sua vida, como é que tudo começou. Você morava ali na rua Senador Acha e de lá veio aqui para o residencial.
2: Boa tarde, Leme. Boa tarde.
1: Boa tarde, bom dia, boa noite.
2: Internautas, né? Internautas, codoenses, Maranhão em Debate. Lemos, nós fomos proprietários de um terreno aqui, depois do barracão, chamado aqui Matinha, hoje é terreno da Sagrisa, etc. Ali. Eu nasci ali. Nós chegamos ali na rua Senador Acha, em 1973, e residi lá, ainda a minha casa está lá, né? Até hoje, digamos, eu tenho meus laços ainda com aquela rua Senador Acha.
1: E aí, Padua, você é um homem que deu sequência à espécie, né? Quantos filhos tu tem?
2: Eu tenho 10 filhos.
1: 10? Isso. Sustenta todos?
2: Não, todo mundo já vem, todo mundo...
1: Ah, já comendo com a própria mão.
2: Eu só tenho dois Só tem um menor lá na realidade, o resto todo mundo já encaminhado. Aí tem um que já está se formando em medicina.

0: tem dois advogados, tem outro formado em, tem um fazendo pedagogia, tem um bocado de...
1: Tá todo mundo
0: Tá, tá
1: no
0: todo
1: seu
0: mundo.
1: cantinho já. E, Padre, como é esse trabalhador que gosta também da religião? Já vi você em algum templo evangélico de Codó. Você é uma pessoa, quando eu falei do bem, não é porque a pessoa participa de alguma denominação que seja do bem, mas eu considero assim, as pessoas que gostam da igreja, que sejam católicas, evangélicas, eu considero assim, aquelas pessoas mais próximas de Deus. E você é essa pessoa que tem uma ligação com Deus?
0: Eu me converti ao Evangelho em 1994, na denominação Batista. Sou Batista tradicional desde 1994.
1: Certo. E aí, você é um representante, e como é essa vida de ser representante, ir de comércio em comércio? É uma seara boa? Me conta isso aí. Ah, você contar para mim logo, né? Mas conta aqui para os nossos internautas.
0: Você sabe, né? Mas veja o seguinte: eu fui funcionário público, passei pelo IBGE, passei pela IMAPA, passei pela Secretaria de Saúde, aí fiz concurso pro IFMA, passei, aí depois eu fui pro município, passei. Aí na década de 80, quando eu fiz agropecuária no Colégio Agrícola, hoje é o IFMA. Eu fui para lá, passei 3 anos, eu sou técnico em agropecuária e voltei para cá, para Codó, trabalhando aqui. E num determinado momento, a minha profissão não estava me dando renda que eu sustentasse a minha família. E eu parti para o ramo de vendas em 1994. E, digamos, é uma seara onde todo mundo acha que é a mil maravilha.
1: É melhor do que um emprego.
0: Olha, eu não diria isso para todo mundo,
1: Ah.
0: mas aquele, veja só, os indisciplinados, eu sou um indisciplinado, né? Eu não consigo alguém me chamar atenção, eu estando certo e eu ficar calado, como muita gente fica calado e leva aquilo ali no, numa boa. Eu não, eu sou muito, eu sou como um jogo de ping-pong, eu sou a raquete, né? Bateu, levou, né? Então, isso me prejudicou muito na minha vida. Hoje, aos 63 anos de idade, é que eu vi que isso não leva a nada. Mas na minha juventude era muito difícil domar isso aí. Então, eu parti para autonomia, aí eu fui autônomo. Aí cheguei, aí digamos, aí fui trabalhar, fui ser representante da editora Abril, que é a revista Veja. E aí
1: Eu me
0: gostei.
1: lembro, eu me lembro sim, você andava com os prospectos, debaixo do braço, revista Veja, Manchete e outras mais. Era a editora Block, não era isso?
0: Não, a editora
1: Não.
0: Abril. A
1: A editora Abril.
0: Block era a Manchete.
1: A Manchete, ah, certo.
0: E a editora 3 era a Isto É.
1: Isto
0: Eu,
1: é
0: eu,
1: isso.
0: a três, as três eu.
1: Aí você trabalhava com a Block,
0: Com a Block.
1: trabalhava com a Abril
0: Com a Abril.
1: e também com a editora 3.
0: E com a editora Globo também.
1: Com a Globo também.
0: Também era. Então,
1: Certo.
0: as três, essas quatro
1: Certo.
0: a gente
1: Viajava o Maranhão todo.
0: isso, Maranhão, Piauí, cheguei a viajar
1: É.
0: para Maranhão, Piauí, muito.
1: Ah.
0: E, digamos assim, aí gosto dessa vida de lidar com gente, como
1: Manter o contato com
0: é.
1: as pessoas.
0: Então, aquela coisa de muito tempo, eu, digamos, na política, assim como eu gosto muito de política, lidar com gente, né, com
1: Ah.
0: situações diferentes, e para mim não foi difícil. Porém, eu volto a te dizer, quando se acha que é uma rua, que é uma, digamos, dinheiro fácil, ela não é, não. Você tem que ter estratégias, né, para viver.
1: Tem que ter estratégias. Se você não tiver a manha, a estratégia, você malha em ferro.
0: Passei mais de 20 anos na FC Oliveira. Estou há 4 anos na Nutrilar, digamos, com vendas. Algum valor eu tive. Quando eu saí na pandemia, eu saí da FC Oliveira, aí eu fiquei em casa e vieram me chamar para mim ir para Nutrilar. E eu disse que eu não queria mais. Eu já estava vindo embora de Macapá para cá, porque sempre foi lá a cidade polo,
1: Isso.
0: né? Aí eu vim para cá, eu fiz faculdade em Bacabal, fiz a administração de empresas, mas nunca larguei assim, a minha coisa, minha paixão é vendas
1: É
0: mesmo.
1: venda. Que bom. Tinha um vendedor adormecido, né? Um representante adormecido dentro de você.
0: Mas foi muito cedo que ela
1: Adormecido, né?
0: despertou, né? Foi lá em 94, eu era
1: 94.
0: muito, muito jovem quando eu entrei no mundo das vendas.
1: Você falou em política. Vamos entrar agora na seara da política. E aí, você sempre eu lhe chamo não como eleitor, com todo respeito ao eleitor, mas eu lhe vejo como um cientista político, né? Alguém que conhece muito da área. E aí, como é que você analisa esse momento, principalmente falando aqui do Maranhão? Eu acho que esse ano foi uma política, está sendo um mexer muito grande em candidatos que vai, que vem. Laércio Bonfim se lançou para candidato ao governo, desistiu. O Duarte Júnior se lançou a senador, agora puxaram o tapete dele.
0: Pedro Lucas.
1: Não, foi o Duarte Júnior.
0: Pedro Lucas também se lançou.
1: Pedro também voltou. Né? O Fufuca estava lá com o governador, saiu, veio aqui para o Braide. O Roberto Rocha anunciou uma pré-candidatura ao Senado, depois disse que se lançaria ao governo do Estado, eu não sei como é que está, mas eu sei que você sabe muito mais do que eu. Como é que está esse cenário hoje da política maranhense para essa edição dessa eleição de 2026?
0: Olha, eu diria o seguinte, para governo, já tem os candidatos aí, né? Tem mais um candidato ao Senado aí que o PL está lançando hoje, aí, você sabia, né? Tem um candidato ao Senado pelo PL.
1: Isso. Porque a chapa lá do Brandão, do Alenha, está pronta já.
0: Tá. Lá tem três.
1: É a Roseana, o Everton Rocha
0: e o Hilton Gonçalo.
1: Hilton Gonçalo, lá são três.
0: São três candidatos. Certo. O do Braide são dois, né? É o Laércio Bonfim e o Fufuca.
1: Isso.
0: O PT ia lançar só um, que era a Elisiane. Mas como eles tiveram agora uma junção com o PSOL, o PSOL parece que desistiu da candidatura, né? Uhum. Eu não sei se a Maria Cariongo vem para fazer a segunda mulher do Senado.
1: Senado, né?
0: Pode ser que seja isso aí. Uhum. Então, veja só, é um panorama onde a gente estava tão acostumado, né? A coisa era uma bomba com açúcar, né?
1: Mas esse ano não foi assim um sobe e desce muito grande, não foi?
0: Muito grande.
1: Uma eleição atípica, né?
0: É incerteza, o cara é candidato hoje, e tem mais, isso aí até o dia 15 de vai, pode cair gente, pode trocar gente, né?
1: É verdade.
0: Então ainda muita coisa acontece. Então, a nossa grande surpresa, a minha, foi o Senado. O Senado, como tu falaste aí, é o Senado que foi assim, teve uma reviravolta muito grande, né? Roberto Rocha não vai. Vai de novo, não vai. Digamos, tu disse aqui o Duarte. Isso. Vai, não foi.
1: Talvez saia o Duarte, talvez saia a federal. Mas a senador, até agora, sabe que está descartado.
0: É negado. Veja só, é aquela coisa assim, Lemos, nada estadual nem municipal não funciona. O povo vai lá na nacional, e lá se resolve tudo.
1: Aí o cara tá com o partido na mão, aqui tudo certinho.
0: Pensa que está, né?
1: Pensa que está. E aí vai lá na nacional, muda tudo.
0: Muda tudo.
1: Muda tudo.
0: Eles lá têm uma amizade e tal. Diz assim, rapaz, lá do Maranhão tem o Duarte que é candidato. Disse, rapaz, o Duarte vai prejudicar meu candidato fulano de tal. Não, nega pra ele lá.
1: Você acha que o Camarão sai mesmo candidato ao governo? Foi assim a pré-candidatura dele, foi um negócio muito sobe e desce também, né?
0: Eu acho que ele sai candidato.
1: Sai candidato.
0: Né? Mas não é candidato para ganhar a eleição, ele é o candidato do ódio. Ele é o candidato do ódio. Ele vem aí só... Tu te lembra da candidatura do Zé Inácio em Codó?
1: Lembro, sim.
0: Que foi só para esculhambar?
1: Só para esculhambar.
0: 150 votos.
1: O ex-prefeito, né?
0: Então ele se presta isso aí. Então o Camarão, ele é um bom nome, é um cara que conhece muita coisa, mas ele está se prestando, ele se prestou a um serviço muito mesquinho, muito. Ou seja, ele vai ser um candidato do ódio. Ele está sendo um marionete de alguém, não vou dizer nome, né? Mas ele está sendo marionete de alguém só vai destilar veneno. Em cima do governador atual.
1: Falando agora de cenário brasileiro, cenário para presidente da República, cenário nacional, melhor dizendo. E aí, como é que fica o Zema, Lula, Flávio Bolsonaro e outros candidatos que vão aparecer aí? Tem até um escritor, né? É o Cury, que já se lançou pré-candidato ao Palácio do Planalto. E aí?
0: Muito bom nome, né? Tem o Joaquim Barbosa.
1: Tem o Joaquim Barbosa também.
0: Tem bons nomes aí.
1: Você acha que isso vai desmanchar a polarização entre PT e Bolsonaro, PL?
0: Eu reporto aqui há alguns anos atrás. É. O único ano que deu três candidatos aí foi, parece, foi o ano de 89, onde tinha Brizola, Lula e Collor. Aí depois teve Brizola, Lula e Fernando Henrique. Né? Então, foi os últimos anos. De lá para cá é polarizado, duas candidaturas.
1: Para alguém chegar, entrar no meio, rasgar e desmanchar, isso é complicado, né?
0: Isso é o clube do Bolinho.
1: É o clube do Bolinho.
0: Ali ninguém entra.
1: Ninguém entra. Né?
0: Então vai ser dois
1: candidatos. Né? Os outros correm por fora.
0: É, isso aí só são candidatos, digamos, aqueles... o Halley, né? Aparece de 4 em 4 anos. E ele vai e aparece, desaparece. Não, nós tivemos inúmeros candidatos aí que eles aparecem, fazem aquele barulho. Mas nós temos bons candidatos. Nós temos bons candidatos. Ah, temos o Zemos. É, não, é excelente candidato. Eu não quero estar disparando. Nós temos o Caiado, um candidato. O que não presta aí, sinceramente, eu posso desagradar a metade. Só que não presta aí é o candidato do PT, Lula. E aí? Eu acho que nós temos bons candidatos. Até o Renan Santos.
1: O louco, né? O louco. Você pode falar isso.
0: Ele, eu diria assim, é um bom candidato, mas é melhor do que essa esquerda.
1: Você não vota na esquerda?
0: Não. Eu passei 37 anos militando na esquerda.
1: Na esquerda.
0: É. Olha, tem muita gente que pode, digamos assim, falar alguma coisa. Agora, eu falo eu fui de dentro. Eu fundei em 1985, aqui no Codó, o PDT. Eu ajudei a fundar o PT aqui, junto com o Dr. Valci, era com uma pessoa de gente saiu, não lembro. Mas eu ajudei, não é que eu fui para o PT, né? Mas nós éramos eles são partidos que andam sempre atrelados, né? Então eu conheço isso aí muito mais do que muita gente. Então tudo que o PT disse que não ia fazer, fez.
1: Quem é que ganha a eleição? É Flávio ou é Lula?
0: Flávio ganha as eleições.
1: Beleza. Beleza. Agora, mais alguma coisa aí? De repente, você gostaria de fazer aí mais um tópicozinho aí que eu não perguntei, alguma coisa aí?
0: Eu queria falar à vontade. Eu queria falar do Senado. É que tem uma candidatura, digamos assim, eu não acredito naquela candidatura, Rosiana Sarney.
1: É de que ela vai pegar chumbo?
0: Eu não acredito na candidatura. Ela é candidata para o suplente assumir. Eu queria dizer assim, você vai votar no suplente.
1: Ela é candidata de suplente.
0: Ela é a candidata...
1: Para suplente.
0: O suplente que você vai... Tipo dizer você que votou no Flávio Dino. Hoje você está lá com a Ana Lobato, né?
1: É, Ana Lobato. Não recebeu nem o voto.
0: Não recebeu nem o voto. Aí, e todo mundo já sabia disso.
1: E o Otelino Neto, de boa também.
0: Rapaz. Vai se eleger.
1: Tá bom, Padre, foi um prazer, rapaz, ter conversado com você. Hoje deu certo. Para você que é internauta, esse é o padre, esse grande homem, sabe de tudo e mais alguma coisa. Obrigado. E
0: o pequeno notável.
1: Quem será o próximo entrevistado? Você aponta aí, nosso quadro Entrevistando Personalidades? Indique alguém aí.
0: Eu gostaria de ver muito o Biné Figueiredo.
1: Biné Figueiredo.
0: Isso, eu gostaria de ver ele.
1: Pois nós vamos lá. É você que está sugerindo, nós vamos lá. Pessoal aqui da Lemos TV, um abraço, obrigado. E a gente se encontra com o nosso próximo entrevistado no nosso quadro Entrevistando Personalidades. 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Tchauzinho.
2: Tá aí, meus amigos. Uma excelente entrevista com o nosso amigo Pádua, né? Vendedor, representante. Rapaz, ele acertou. Ele disse que o Felipe Camarão... sairia candidato. Quando nós fizemos a entrevista, ainda as convenções, né, os partidos ainda não tinham feito esse acerto que foi feito. E ele acertou tudo na mosca. Agora ele está dizendo que quem vai vencer as eleições é Flávio Bolsonaro. Será se é? Será se o Lula vai perder para o Bolsonaro, o Zema e outros candidatos que vão aí postular o Palácio do Planalto? Vamos aguardar, porque o eleitor é que tem a decisão final. Tá bom? Você será o próximo entrevistado. Não sei se vai ser Binel ou se vai ser você, tá bom? Mas o nosso quadro segue sempre quarta-feira aqui, o quadro entrevistando personalidades. Eu quero aproveitar e mandar um alô para o meu amigo Pedro, do Banco do Brasil. Cara, gente boa, encontrei ele hoje à tarde, juntamente com o João Baixim, o João Pituíba, ali na Avenida Vitorino Freire, a famosa Rua da Bomba. Encontrei lá também meu amigo Queixim e o ex-candidato a vereador de Codó, César. Rapaz, a mesa estava bacana demais. Só vacilei porque eu não bati nenhuma foto, né, para trazer aqui para o programa. Então, vocês recebam nosso abraço e, mais uma vez, o nosso carinho. O doutor Pedro, João Baixim, Pituíba, Queixim e também o César, que anuncia para você que a panificadora e lanchonete Oliveira está com promoção, vendendo bolos, pães, massa fina, massa grossa, bisnaga e muito mais. 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Eu nem queria falar disso, mas o povo pediu, falei aqui no programa Maranhão em Debate. Meus amigos, olha, já que nós falamos de Bolsonaro, o vice de Bolsonaro, Bolsonaro Filho, o Flávio Bolsonaro, já foi escolhido e dizem que é o terror para os petistas. Acompanhe aí o vice escolhido por Flávio Bolsonaro. Vamos acompanhar.
3: Presidente Flávio, primeiro me permita agradecer a Deus essa grande honra. Ele me trouxe até aqui. Vossa Excelência escolheu uma pessoa simples, nordestina, mas com uma história de vida de muito trabalho e honrado. Chego aqui de cabeça erguida para dizer que ao seu lado marcharei para a gente transformar esse Brasil num local justo e decente. Me permita, presidente, dizer que eu sinto uma falta grande hoje de duas pessoas, do meu pai que está no céu e do seu pai que está em cativeiro.
4: Alfredo, como ele pode ver TV aberta, eu acho que ele vai conseguir em algum momento ouvir o que está falando aqui.
3: Presidente Bolsonaro, o senhor reacendeu em todos nós brasileiros o sentimento de honra e esperança. Obrigado por esse momento. Quero também dizer, presidente Flávio, que duas pessoas foram importantíssimas.
2: Aí, então, todo mundo já sabe agora quem é o vice de Flávio Bolsonaro, é Alfredo Gaspar, lá de Alagoas, né? Nordestino. Vamos ver como é que fica a chapa aí, se o vice vai contribuir com alguma coisa, ou se não, se vai terminar aí atrapalhando aí o Flávio Bolsonaro. Mas a corrida está bonita, vamos ver como é que fica. 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Meus amigos, olha, Inop divulgará a primeira pesquisa no Maranhão após convenção partidária. Vamos aguardar que já já nós vamos ter os números aí, depois aí dos acordos, das convenções. Já, já, você vai acompanhar aqui no programa Maranhão em Debate como é que está a corrida dos nossos candidatos para o Palácio dos Leões aqui no Maranhão. Mas olha, eu quero mostrar para você aqui que como é que nós vamos aqui? Nós vamos falar, sabe o que agora? Nós vamos mostrar para você que a religião, ela pode se complicar de novo nessas eleições. E vamos ver se os evangélicos vão brigar de novo, não é? Nessas eleições. Então vamos ver se os evangélicos vão se acalmar, se os líderes religiosos vão se acalmar, não vão misturar a igreja com política, vamos ver como é que é. Porque aqui em Codó, já está aparecendo aí o prefeito com líder religioso de lado. Já está aparecendo. Então vamos ver se o pessoal dá uma parada, né, com relação ao mundo evangélico se misturando com essa política maldita e suja do Brasil. Acompanhe aí.
5: Quem fez mais mal à Igreja Evangélica Brasileira? Lula ou Bolsonaro? Nenhum dos dois. O mal partiu da própria igreja, ao dar apoio cego e associar o nome de Cristo a um candidato. Nesse sentido, o bolsonarismo evangélico foi catastrófico. Por quê? Primeiro, o apoio foi maciço. Segundo, o apoio foi acrítico. Terceiro, o apoio foi institucional. Lula jamais ocupou, no meio evangélico, o espaço ocupado por Bolsonaro.
6: É exatamente isso que nós evangélicos passamos de 2018 para cá. Muitos de nós não suportaram ficar nas suas igrejas por causa do púlpito que foi usado para pregar bolsonarismo. E por isso, muitos de nós que não acreditamos em negacionismo, em armas, fomos obrigados a ficar sem as nossas igrejas, o que nos faz muita falta. Porém, continuamos firmes na nossa fé. E é por isso que hoje eu declaro que existe sim um grupo enorme de evangélicos que apoiam o Lula. E vai ser Lula tetra, para a alegria também dos evangélicos do Brasil.
7: Seria bem prático e objetivo. Evidência. Me mostra seu Deus. Tem foto, tem alguma coisa registrada em cartório?
8: A criação do universo é uma evidência.
7: De quê? Da ciência?
8: Sim, da ciência. O ateísmo não gosta da ciência? Então é uma evidência da ciência, vou dizer para você. Com a teoria do Big Bang, que inclusive foi criada por um padre, você sabia? O propositor do Big Bang foi um padre, George Lemaître. Temos a ideia, pela ciência, de que a matéria, o espaço e o tempo vieram a existir a partir do nada. Se a matéria, o espaço e o tempo vieram a existir e não existiam, é porque a causa da matéria não pode ser material, porque matéria não existia, ela é imaterial.
7: Mas foi Deus quem criou isso tudo?
8: Deixa eu lhe dizer a evidência de que Deus, eu estou respondendo exatamente, objetivamente, o que você pediu.
7: Eu só quero saber se Deus criou isso.
8: Eu posso dizer sim e tudo bem, mas se você quiser uma explicação, aí eu tenho que elaborar. A teoria do Big Bang diz que a matéria veio a existir a partir do nada, então a causa é imaterial, portanto espiritual. O tempo não veio a existir a partir do nada, então a causa é não temporal, capaz de ver o futuro que livremente nós decidimos, porque a causa está fora do tempo. O espaço não veio existir a partir do nada, então a causa é não espacial, portanto infinita. Então você veja que espiritual, atemporal e infinito são características de Deus. Outra coisa, viu? O universo não existe de qualquer forma. Você sabe que existem 122 características que são milimetricamente sintonizadas para que a vida na Terra seja possível?
7: Sim, essas 122 características podem existir, mas nada me convence de que tem um Deus lá em cima, gente boa demais, que
8: cria isso. Mas não pode existir por acaso. Por que não pode existir por acaso? Porque a chance de você alinhar 122 características por acaso é de uma chance em 10 elevado a 138.
7: Evidências.
8: Sim. Sim. Princípios, por exemplo, a nível gravitacional, transparência atmosférica, nível de oxigênio no ar. Essas 122 características têm que estar milimetricamente sintonizadas para que a vida seja possível. A chance disso ser por acaso é de uma chance em 10 elevado a 138. Existe um princípio da matemática, a não ser que a gente não concorde com a matemática. Existe um princípio da matemática.
7: Isso aí que você se convence falando de matemática.
8: Você da área de matemática? Eu acho matemática maravilhosa.
9: Exato. Então existe um princípio da matemática chamado princípio de Borel. O que é que o princípio de Borel diz? O princípio de Borel diz que uma chance 10 elevado a 50 é impossível. Eu estou falando que para as 122 características serem alinhadas por acaso, é uma chance em 10 a 138. A matemática já diz que uma chance em 10 a 50 é impossível. Uma chance em 10 a 51, 10 vezes impossível. Uma chance em 10 a 52, 100 vezes possível. 100 vezes possível. Então, assim, não é isso? Concordou? Porque matematicamente, é impossível nós termos um universo da forma que temos, em que a vida existe.
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2: 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Mas, meus amigos, eu quero mostrar para você agora como é que ficou aqui o IDEB, né? O IDEB de Codó, tá aqui a matéria, dizendo o seguinte, olha, reestruturação pedagógica e suporte nutricional impulsionam o avanço do IDEB de Codó no governo Chiquinho, bloco do Assélio. Vamos lá, matéria aqui. A educação do município de Codó registrou um salto significativo nos índices de qualidade de ensino impulsionado pela reorganização das escolas municipais e pela implantação de políticas de permanência dos alunos. O movimento de recuperação pedagógica refletiu de forma direta no crescimento do Índice de Desenvolvimento da Educação Básica, o conhecido chamado IDEB, tanto nos anos iniciais quanto nos anos finais do ensino fundamental. Então, vamos torcer para que a educação do município realmente dê um salto, melhore. Por enquanto, os números apontam que houve uma melhora. Não é aquela melhora jumenta, não, grandona, não. É uma coisa pequena ainda, mas já dá sinal de que a educação do município deu uma melhorada. Então, vamos aí parabenizar o governo Fé, Trabalho e Futuro. Lá em Itapecuru Mirim, também houve uma melhora. A educação de Itapecuru Mirim alcançou resultados expressivos no Índice de Desenvolvimento da Educação Básica, o IDEB, de 2025. Os dados apontam crescimento nos indicadores dos anos iniciais e dos anos finais do ensino fundamental, com a superação das metas estabelecidas. Nos anos iniciais, o município avançou de 5,1 para 5,9. Aqui houve um acréscimo melhor do que na prefeitura de Codó, enquanto nos anos finais o índice passou de 4,2 para 4,8. Os números refletem o trabalho desenvolvido pela rede municipal de ensino e o empenho de professores, gestores, demais profissionais da educação, estudantes e famílias. Tá. Então, todo mundo tem que se juntar para melhorar o IDEB, para melhorar a educação da população. Não é só o professor, é pais, é filho, é todo mundo, a família, todo mundo tem que partir para um grande mutirão para melhorar a estrutura educacional dos municípios, principalmente de Codó. Mas olha, Chiquinho passa vergonha na zona rural de Codó quando moradora pede estrada. Mas o que foi que aconteceu? Você vai acompanhar agora aqui no programa Maranhão em Debate. Acompanhe.
11: Vai lá, Matuto.
12: Essa nossa pegada.
2: Não, desse jeito aí não dá, prefeito. Não dá, prefeito. Vocês que não dá para a questão da estrada, o Leonel Filho fica todo ali sem jeito, querendo organizar alguma coisa. É complicada a situação aí, mas por que ele diz, rapaz, nós vamos dar uma arrumada na estrada, vamos deixar a estrada boa para vocês escoarem a produção, para facilitar a vinda, né, ou a ida dos alunos à escola. Então, acho que o prefeito aí pisou na bola. Realmente o vídeo mostra isso aí. É uma situação assim que deixa a população triste, muito triste, porque a moradora da zona rural, eu acho até que quem mora na zona rural, no interiorzão, deveria ser tratado melhor do que aqueles que moram na cidade. Nada contra quem mora na zona urbana, mas eu acho que o pessoal da zona rural deveria ser bem mais tratado, com mais atenção e tal. É um povo que sofre, estão lá dentro do mato, às vezes brigando com cobra, com arame farpado. É uma confusão. O posto de saúde é longe, a escola é longe da casa, então acho que deveria ser assim. Mas o prefeito faz do jeito que ele quiser e ele que manda na cidade de Codó. Mas, meus amigos, olha, tem uma outra aqui, tem uma outra aqui. Vamos ao trânsito agora, pode ser? Trânsito. 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
2: Olha aí, vamos começar. Olha, o bebê de 5 meses quase morre em colisão frontal na BR-222 em Santa Inês. Olha, foi uma pancada louca. 2 veículos e você tem que ficar atento para fazer as ultrapassagens, porque é um perigo. Ó, tem gente aqui em Codó, uma família foi viajar, passear, e aí foram fazer uma ultrapassagem, não sei se foi em Mato Grosso ou foi no Goiás, e praticamente morreu todo mundo, uma ultrapassagem mal feita pode gerar algo assim catastrófico. Ainda bem que não morreu todo mundo, mas a pancada foi violenta aí na BR-222, lá em Santa Inês, no Maranhão. Mas tem mais, olha, a ponte do Estreito dos Mosquitos está com um probleminha lá. E o governo federal, né, por intermédio aí do DENIT, está fazendo alguns reparos está naquela do pare e siga. Você que está indo para São Luís do Maranhão, está vindo de São Luís do Maranhão para o interior do estado, você deve ter cuidado, porque aí, ó, a ponte está passando por reparos aí no Estreito dos Mosquitos, ali na entrada, já chegando ali no bairro da Estiva, em São Luís do Maranhão. Tá bom? As informações do trânsito para você aqui no programa Maranhão em Debate. O que temos mais aí no programa de hoje, produção? Olha, tem amargura de Najib. Ele critica blogueiro por divulgar a situação. Mas eu acho que o Najib tem que... Ele é uma pessoa pública. Ele não pode ficar nessa de... Não, é porque eu sou deputado e aí tal, ninguém pode falar de mim. Não, não é assim, não. Quando você está num cargo público, tem que esperar os elogios e também as críticas. E aí você tem que aceitar as críticas, né? É aceitar as críticas. Você não tem que ficar... Todo mundo tem que ficar babando. Não, é assim não. Não é assim não. Agora, tem gente que nasceu para ser babão. Então, quando é babão, é baba. Baba na rua, baba no banheiro, baba aonde? Baba no almoço, baba na Câmara Municipal, baba em todo lugar. Aí o babão, para babão não tem jeito não, né? Babão só morto. E eles não devem morrer. Que é bonito, eu acho lindo demais. É muito lindo um babão. É lindo demais. Olha, em vez de reconhecer o trabalho de apuração jornalística, o deputado estadual e ex-prefeito de Codó, Francisco Najib, preferiu criticar duramente a entrevista concedida na última quinta-feira ao jornalista Célio Trindade. O fato de apenas um blogueiro ter divulgado a atualização da sua situação junto ao Tribunal de Contas da União. E eu não sei se ele vai ser candidato, não. Porque o Zé Francisco já falou, aí os outros candidatos também já falaram. E o Najib até agora não vi nada. Não vi nada nas redes sociais de que ele realmente é candidato. Ele tem uma pendência com o TCU. Então, daqui a uns 10 dias, nós vamos saber se realmente ele sai candidato ou não. Porque até agora, parece que o Najib está reunindo forças para poder falar para o eleitorado maranhense, para o eleitorado de Codó. A entrevista, a verdade é essa, tá certo? Olha, TCU entrega ao TSE lista de responsáveis com contas irregulares. Meu amigo, tá aí, ó, muita gente com contas irregulares. São mais de 6 mil. São mais de 6 mil em todo o Brasil que estão com as contas irregulares. Não pode se candidatar. Estão aí.
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15: Olá, boa noite.
16: Boa noite para você que nos acompanha em todo o país.
15: Sexta-feira, 7 de agosto de 2026.
16: E vamos ao destaque do dia.
15: 20 anos da Lei Maria da Penha.
16: Marco legal brasileiro de prevenção e enfrentamento à violência doméstica e familiar contra as mulheres.
15: Ao longo de duas décadas, a legislação foi aperfeiçoada para ampliar os mecanismos de proteção. Márcia Fernandes.
17: Além dos mecanismos para responsabilizar os criminosos, a lei criou medidas protetivas para as mulheres, como o afastamento do agressor do lar e a proibição de aproximação da vítima.
16: Alerta de desmatamento na Amazônia e no Cerrado teve redução em agosto de 2025 a julho de 2026.
15: Os dados são do DETER, Sistema de Detecção de Desmatamento em Tempo Real. Gabriela Noronha.
18: Por meio de imagens de satélites, os dados do DETER produzem alertas diários para orientar ações de fiscalização e controle do desmatamento.
16: Campanha de multivacinação.
15: Está na hora de atualizar a caderneta de crianças e adolescentes menores de 15 anos. Luana Karen.
19: Entre as doenças prevenidas pela vacinação estão tuberculose, hepatites A e B, poliomielite, rotavírus, pneumonias e meningites.
16: Hoje, na apresentação da Voz do Brasil, Nazi Brum e Mariana Jungmann.
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20: Hoje, quando a lei batizada com o meu nome completa 20 anos, eu gostaria de fazer algo diferente. Gostaria de falar com você como quem escreve uma carta ao Brasil.
16: Essa é Maria da Penha, farmacêutica cearense de 81 anos.
20: Há 43 anos, minha vida mudou para sempre. Eu sofri uma tentativa de feminicídio que me deixou paraplégica. Eu lutei 19 anos e 6 meses para que o meu agressor fosse responsabilizado. Uma espera que nenhuma mulher deveria enfrentar. Ao longo desse caminho, ouvi muitas vezes

0: que eu deveria desistir, mas eu não podia desistir, porque aos poucos eu entendi que aquela história não era só minha. Ela representava a realidade de milhares de mulheres brasileiras e, quando buscavam proteção, encontravam silêncio, descrédito e omissão. E agora eu gostaria de convidar você a fazer uma reflexão. Você já parou para pensar como estaria o Brasil hoje se não tivesse na Lei Maria da Penha?
1: 20 anos depois de promulgada a lei, a história de Maria da Penha é reconhecida internacionalmente.
2: E abriu portas para que outras mulheres lutassem contra a violência doméstica.
1: Além de punir a violência física, a Lei Maria da Penha também ampliou o olhar sobre outros tipos de agressão.
2: Violência psicológica, patrimonial e sexual, por exemplo, foram reconhecidas com a lei criada há 2 décadas.
1: Vamos saber mais detalhes sobre a lei na reportagem de Márcia Fernandes.
3: Uma história de violência que marcou a vida de uma mulher e resultou na lei que hoje ampara outras vítimas. Nos anos 80, Maria da Penha sofreu 2 tentativas de homicídio pelo então marido. Na primeira, ele atirou contra as costas dela, o que a deixou paraplégica. Ele não assumiu a autoria do crime e alegou ter sido um assalto. Algum tempo depois, tentou eletrocutá-la. O caso virou uma longa batalha judicial que durou cerca de 20 anos e foi parar na Comissão Interamericana de Direitos Humanos, que reconheceu a negligência do Estado brasileiro diante da violência doméstica. Maria da Penha tornou-se uma das principais defensoras dos direitos das mulheres no Brasil e deu nome a uma lei. Ela destaca a importância dessa lei na proteção às mulheres.
0: Ao longo destas 2 décadas, milhões de mulheres romperam o silêncio, encontraram proteção, tiveram acesso à justiça, salvaram suas vidas. É como eu costumo dizer, a Lei Maria da Penha veio para resgatar a dignidade da mulher brasileira.
3: Já a advogada e doutora em Direito Público, Daniela Portugal, comenta que a lei, criada em 2006, mudou a forma de tratar a violência doméstica no país.
4: Durante muito tempo, acreditamos que a violência contra a mulher seria somente a violência física. E a gente passa a ter uma consciência maior para outras formas de violência que são expressamente referidas na lei, como é o caso da violência patrimonial, da violência sexual, a violência moral, a violência psicológica.
3: A Lei Maria da Penha vale para casos ocorridos na unidade doméstica, no âmbito familiar e em qualquer relação íntima de afeto, mesmo sem convivência. Além dos mecanismos para responsabilizar os criminosos, a lei criou medidas protetivas para as mulheres, como o afastamento do agressor do lar e a proibição de aproximação da vítima. O atendimento às mulheres em situação de violência também foi ampliado. A lei determina ainda que União, estados e municípios atuem de forma integrada para prevenir violências por meio de campanhas e atendimento policial especializado. A vítima tem direito a atendimento prioritário no SUS, na segurança pública e assistência jurídica. Leila Linhares é coordenadora da ONG Sépia, organização voltada para o fortalecimento da cidadania de grupos como as mulheres. Ela destaca o legado da Lei Maria da Penha.
5: Então é uma grande vitória esse legado de tirar da cultura a ideia de que violência contra as mulheres é um assunto privado e que o Estado não deve se intrometer.
3: Se você é vítima de violência doméstica ou conhece alguém nessa situação, procure uma delegacia de defesa da mulher ou qualquer delegacia. Busque também as orientações do Ligue 180 de atendimento à mulher. Em situações de emergência, a indicação é ligar para a polícia no número 190. Reportagem Márcia Fernandes.
2: A partir da Lei Maria da Penha, além da prisão e condenação de agressores, foram desenvolvidas políticas públicas para a proteção da integridade física, psicológica e patrimonial das mulheres.
1: Nós conversamos com a Secretária Nacional de Enfrentamento à Violência contra Mulheres, Estela Bezerra, sobre os avanços da lei e os desafios que ainda restam. Acompanhe. Secretária, muito bem-vinda à Voz do Brasil. Um prazer ter a senhora conosco novamente. 20 anos da Lei Maria da Penha, né? Queria que a senhora começasse destacando, então, pra gente quais foram as principais mudanças e os avanços promovidos pela lei.
6: Mariana, alegria minha de estar aqui novamente. A lei Maria da Penha, que completa 20 anos, é uma lei que tira o Brasil da omissão à violência contra as mulheres, né? E que muda uma percepção cultural muito forte e que era danosa para metade da nossa população, que são as mulheres. Antes da lei Maria da Penha, a cultura era quem, em briga de marido e mulher, ninguém mete a colher. E essa não intromissão do Estado fazia com que mulheres fossem executadas e ainda em muitas situações, como no crime do Dock Street, né, ter um argumento da mulher honesta e da morte em defesa da honra, do assassinato em defesa da honra. Então, esse tipo de modelo de civilidade, ele não era sustentável. O Estado brasileiro, ele é denunciado, né, na Comissão Interamericana de Direitos Humanos por conta do crime, da tentativa de crime de homicídio contra Maria da Penha, ali em Fortaleza, uma bioquímica, 3 tentativas, e o Tribunal de Justiça local se omite de fazer uma sentença justa. E aí o Estado brasileiro é condenado, e nesses 20 anos a gente vem avançando muito, mas encontrando novos desafios, que são as novas formas de expressão de violência contra as mulheres.
1: Ou seja, antes da lei, essa ideia de que em briga de marido e mulher ninguém mete a colher, ela ia até o judiciário mesmo, né? Ou seja, o próprio Poder Judiciário, o próprio Estado brasileiro encarava a violência doméstica como uma coisa da esfera privada do casamento, né?
6: Reprovava, não reprovava o agressor e ainda justificava, porque ele estava defendendo a própria honra, julgando a mulher, penalizando a mulher. Quem assiste ainda tem pelo YouTube os argumentos que eram utilizados no tribunal, dizendo que aquela mulher pediu para morrer.
1: Agora, ao longo desses 20 anos, secretária, a lei passou também por aperfeiçoamentos, novas discussões no Congresso, ela foi sendo modificada, né? O que a senhora destacaria como os aprendizados trazidos pela lei Maria da Penha, em relação ao enfrentamento da violência contra a mulher?
6: Olha, a lei é muito completa. A lei, na medida em que ela foi, ela surge dessa penalização. O Estado brasileiro, anteriormente, na Convenção de Belém do Pará, que aconteceu aqui no Brasil, se obrigou a criar uma legislação, mas só em 2005, quando houve, 2004, quando houve a primeira Conferência Nacional das Mulheres, saíram 2 primeiros pedidos daquela conferência. Primeiro, a sanção da lei Maria da Penha. Segundo, a criação de um programa de enfrentamento à violência contra as mulheres. Isso ali em 2004, 2005, 2006, o governo federal encaminhou a lei para o Congresso, ela foi aprovada. De lá para cá, ela teve muitas ameaças. Em 2012, a PGR encaminhou para o Supremo Tribunal Federal, uma AD, para poder o Supremo Tribunal Federal dizer que não existia inconstitucionalidade da lei. Recentemente, Maria da Penha, através de uma plataforma de informação, que é o Brasil Paralelo, eles tentaram desqualificar novamente Maria da Penha. Então, durante esses 20 anos, a lei também foi muito atacada, além de aperfeiçoada. Primeiro ativo dessa lei, ela fez com que o sistema de justiça criasse a vara de violência doméstica. Ela fez com que ampliasse as redes de delegacias especializadas das mulheres. Ela fez com que a gente ampliasse os mecanismos de acolhimento e de apoio à mulher. Então, casa-abrigo, centro de referência, Casa da Mulher Brasileira, vem tudo na esteira dessa lei. Qual o nosso maior desafio no momento? A lei saiu de entender que violência da mulher era agressão física e assassinato e passou a abordar violência moral, violência patrimonial, violência psicológica. Recentemente assimilou a violência vicária, né, a ela também, essa é um mecanismo. Ela também fez com que as medidas protetivas de urgência fossem criadas. Não existia medida protetiva que afastava o agressor do ambiente da mulher vítima de violência e, ao mesmo tempo, que fazia com que aquela mulher tivesse um tipo de acompanhamento e monitoramento da segurança pública para que não seja vítima de feminicídio. Então, todos esses mecanismos são inovações da Lei Maria da Penha, que foi considerada na ONU durante muitos anos, ela é a terceira lei com maior aperfeiçoamento. O que ainda não implantamos da lei? Não implantamos devidamente os mecanismos de prevenção. Agora, no ano de 2026, em março desse ano, o Ministério das Mulheres com o Ministério da Educação editou uma portaria para regulamentar a Lei 14.164, que leva à escola o tema do enfrentamento à violência contra as mulheres, e esta portaria encontra-se em processo de implementação no Conselho Nacional de Educação, e agora em outubro, porque é o prazo que as comissões têm, entregará o resultado de como isso será implantado, do ensino fundamental, passando pelo ensino fundamental, médio, até o ensino universitário.
1: Só para a gente explicar aqui para o ouvinte, né, violência vicária, que a secretária mencionou, é quando o agressor usa um familiar, geralmente os filhos, para atingir a mulher, muitas vezes matando, para causar sofrimento, então, à mulher. Agora, secretária, para a gente encerrar e para celebrar a data, o Ministério das Mulheres está promovendo aí o Agosto Lilás, né? O que está sendo, então, promovido esse mês?
6: Olha, tem uma vedação aí por conta do período eleitoral, mas a violência contra a mulher é considerada uma atividade de interesse público. Então, além das várias ações de divulgação do 180, nós estamos realizando, conjuntamente com o Conselho Nacional do Ministério Público, o CNJ e os estados brasileiros, aí vai, hoje mesmo eu viajo para Belo Horizonte, onde junto com a Defensoria e o Ministério Público, o Ministério das Mulheres vai estar realizando um seminário. Nós temos a nossa ministra viajando o Brasil inteiro, mas nossa principal atividade para o Agosto Lilás são formações dirigidas a operadores de segurança pública e operadores de direito, para que a gente fortaleça o acesso à justiça. Então, o Ministério da Justiça, o Ministério das Mulheres, tem estabelecido no Estado como um todo atividades de formação dirigida à Polícia Militar, à Polícia Civil, para operacionalizar a Lei Maria da Penha, para atualizar a Lei Maria da Penha, e, ao mesmo tempo, nós estamos apoiando os estados a partir das organizações, as secretarias estaduais das mulheres dos estados, para que essa agenda ela não só visibilize, mas ela apoie aquilo que a gente chamava de Operação Chamar e passou a ser Operação Mulher Segura. A Operação Chamar acontecia só em agosto, tem um mutirão de mandatos de fazer efetivar e efetivar os mandados de busca, apreensão e prisão, que é aquilo que tem resultado numa diminuição do feminicídio. Nós hoje podemos celebrar porque a quantidade de registro de feminicídios ocorridos nesse primeiro semestre, em comparação ao primeiro semestre de 2025, nós conseguimos uma redução de 2,5. É uma redução ainda pequena, ainda tímida, mas isso significa que 19 mulheres deixaram de ser executadas. E a gente tem aí o desafio de avançar nos estados, na região Centro-Oeste, Sul e Sudeste. A região Norte e Nordeste baixaram vertiginosamente os indicadores de feminicídio.
1: Muito bem, nós conversamos com Estela Bezerra, secretária nacional de enfrentamento à violência contra as mulheres. Secretária, muito obrigada pela sua participação na Voz do Brasil mais uma vez.
6: Obrigada a você, Mariana, e obrigada também por tornar esse tema tão necessário e tão presente no cotidiano, na memória, na audição da população brasileira.
2: Oportunidades para mulheres que buscam qualificação.
1: Estão abertas as inscrições para 70 cursos de educação profissional e tecnológica durante o mês de agosto.
2: As capacitações são presenciais e distribuídas em 24 estados e com oferta de 8 mil vagas no total.
1: Os cursos abrangem áreas como administração, gastronomia, logística, saúde, beleza e turismo.
2: A ação prioriza mulheres acima de 16 anos em situação de vulnerabilidade social ou com baixa escolaridade.
1: Todas as informações estão disponíveis em gov.br/mec.
2: Foi registrada a queda de 37% nos alertas de desmatamento na Amazônia desde agosto do ano passado.
1: No Cerrado, o número de alertas recuou 7,8%.
2: Os dados foram divulgados hoje pelo Instituto Nacional de Pesquisas Espaciais.
1: A área sob alerta de desmatamento na Amazônia caiu cerca de 37% entre agosto de 2025 e julho de 2026. Os números divulgados nesta sexta-feira são do DETER, Sistema de Detecção de Desmatamento em Tempo Real, do Instituto Nacional de Pesquisas Espaciais, o INPE, e mostram também uma redução no Cerrado, como apresentou o coordenador do Programa de Monitoramento dos Biomas Brasileiros, Cláudio Almeida.
7: É uma queda de 7,8% com relação ao ano anterior, foram 5.119 quilômetros quadrados. O Cerrado vinha de altas sucessivas e pelo segundo ano seguido, dentro do DT, a gente mediu um valor menor, um valor de queda dentro do dado do desmatamento.
1: Por meio de imagens de satélites, os dados do DETER produzem
7: um valor menor, um valor de queda dentro do dado do desmatamento.
1: Por meio de imagens de satélites, os dados do DETER produzem alertas diários para orientar ações de fiscalização.

0: falou sobre o trabalho coordenado dos órgãos da União com os estados e municípios.
1: Uma atuação convergente, né, em que aqui a gente dá os dados em tempo real e no mesmo momento entrega aqui ao IBAMA para que faça ação e controle. E sem os prefeitos, sem os estados, né, mobilizados, não era possível também garantir isso.
0: O INPE também disponibilizou nesta sexta-feira os resultados do PRODES, Projeto de Monitoramento do Desmatamento na Amazônia Legal por Satélite, para os biomas Caatinga, Mata Atlântica e Pampa. Esse sistema realiza o levantamento anual das taxas de desmatamento. Os dados referentes ao período de agosto de 2024 a julho de 2025 mostram que na Caatinga houve redução de mais de 34% em relação ao período anterior na área desmatada. Já na Mata Atlântica, a área suprimida passou de 475 quilômetros quadrados para 402 quilômetros quadrados. Houve uma redução de mais de 15%. Também houve queda do desmatamento no Pampa. O bioma localizado no Rio Grande do Sul registrou um recuo de quase 42% em relação ao ciclo anterior. Reportagem Gabriela Noronha.
2: Agosto é mês de atualizar a carteira de vacinação.
3: A estratégia multivacinação conta com cerca de 20 vacinas disponíveis nas unidades de saúde para quem tem menos de 15 anos.
4: Durante todo o mês de agosto, crianças e adolescentes menores de 15 anos de idade poderão atualizar a caderneta de vacinação nas unidades básicas de saúde do país. Para a estratégia multivacinação, os estoques da rede pública serão reforçados, como explica o ministro da Saúde, Alexandre Padilha.
5: São mais de 20 vacinas de vários tipos de doenças. Tem vacinas novas que nem todos os pais já levaram suas crianças, como por exemplo a pneumovinte. E é importante os pais aproveitarem esse momento para atualizar a caderneta de vacinação das crianças.
4: Entre as doenças prevenidas pela vacinação estão tuberculose, hepatites A e B, difteria, tétano, coqueluche, poliomielite, rotavírus, pneumonias e meningites. Por conta do surgimento de um surto de sarampo em vários países da América, a vacinação contra a doença também está sendo reforçada, como destaca o ministro da Saúde, Alexandre Padilha.
5: Outros países do mundo pararam de vacinar, tiveram explosão de casos de sarampo. Os Estados Unidos estão vivendo o maior surto de sarampo dos últimos 35 anos da história deles. E esses casos vêm para o Brasil de forma importada. Se a gente não tiver com todo mundo vacinado aqui, tem risco de ter casos de sarampo, surtos de sarampo.
4: A mobilização nacional segue até o dia 1º de setembro. No dia 22 de agosto, um sábado, será o dia D de vacinação, com postos de saúde abertos em todo o país. É importante que os responsáveis compareçam à UBS com um documento de identificação da criança ou adolescente e a caderneta de vacinação física ou digital, disponível no aplicativo Meu SUS Digital. Reportagem Luana Karen.
2: O Dia dos Pais já é domingo, ainda dá tempo de comprar um presente, mas fique de olho para o que deveria ser uma alegria não virar dor de cabeça.
3: Na hora de comprar, é bom ficar atento aos seus direitos, como prazos de troca e a qualidade do produto.
2: E nas compras digitais, o cuidado deve ser maior. Confira os prazos, a reputação da empresa e desconfie de ofertas com valores muito abaixo dos preços de mercado.
3: Quem detalha pra gente é Thaís Araújo.
6: A Secretaria Nacional do Consumidor, a Senacom, orienta quem vai comprar presentes a tomar alguns cuidados para evitar problemas. A recomendação é pesquisar preços, conferir as informações do produto, verificar as condições de pagamento, prazo de entrega e política de troca antes de fechar a compra. Nas compras online, o consumidor deve conferir se o site é oficial, verificar a reputação da empresa e desconfiar de ofertas com valores muito abaixo dos praticados no mercado. Também é importante evitar clicar em links recebidos por mensagens ou redes sociais sem confirmar a origem. O Código de Defesa do Consumidor garante o direito de arrependimento para compras feitas fora de lojas físicas, como pela internet, telefone ou catálogo. Nesses casos, o cliente pode desistir da compra em até 7 dias após.

0: após o recebimento do produto ou assinatura do contrato, com direito à devolução dos valores pagos. Já nas lojas físicas, a troca por motivo de tamanho, cor ou preferência depende da política de cada estabelecimento. Entre as principais dicas estão pesquisar preços, conferir as condições da oferta, observar o prazo de entrega e ter atenção redobrada nas compras online. Em caso de problemas, o consumidor pode procurar os PROCONs ou registrar uma reclamação na plataforma consumidor.gov.br. Thaís de Araújo para a Voz do Brasil.
1: Os efeitos do ciclone extratropical diminuem ao longo dos próximos dias, segundo o INMET, o Instituto Nacional de Meteorologia.
2: Mas, segundo o Instituto, a circulação associada ao sistema favorece a entrada de uma massa de ar frio sobre o sul do Brasil.
1: E a partir de segunda-feira, o ar frio alcança também São Paulo e Rio de Janeiro, porém com menor intensidade.
2: A Defesa Civil Nacional oferece um serviço gratuito para envio de alertas sobre situações de emergência diretamente ao celular.
1: Para receber, moradores podem enviar um SMS com o CEP para 40199 ou mandar um WhatsApp para 61-2034-4611.
2: No caso do Defesa Civil Alerta, basta acompanhar os avisos que aparecem na tela do celular. O sistema utiliza a rede de telefonia para enviar mensagens de texto e avisos sonoros para celulares em áreas de risco elevado.
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2: Fique agora com as notícias do Poder Judiciário e do Congresso Nacional. Uma boa noite e um bom fim de semana.
1: A gente volta segunda-feira. Boa noite.
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5: 20 anos da Lei Maria da Penha. Decisões do STF ampliam a proteção às mulheres.
6: TSE faz ação com urna eletrônica na capital federal.
5: Para o STJ, juiz pode definir percentual do salário mínimo como valor da pensão se alimentante ficar desempregado.
6: Boa noite, eu sou Marcela Luiz.
5: E eu sou Walter Lima.
6: Sancionada em 7 de agosto de 2006, a Lei Maria da Penha segue como um dos principais instrumentos de enfrentamento da violência de gênero.
5: Ao longo de 20 anos, decisões do Supremo Tribunal Federal ampliaram a efetividade da norma. Marta Ferreira.
7: Para marcar os 20 anos da norma, o Supremo Tribunal Federal inaugurou o painel Sete Marias, do renomado artista plástico Antônio Veronese. Carmen Lúcia, única mulher da corte, e que também completou 20 anos como ministra do STF em 2026, explica que a obra de arte passa a integrar o acervo permanente do tribunal como um manifesto contra o feminicídio e a violência de gênero.
8: Este painel é exatamente a demonstração da violência que se vem praticando, a denúncia de um feminicídio que não para, embora eu já tenha conclamado mais de uma vez, parem de nos matar porque nós resolvemos que nós não vamos morrer.
7: Em fevereiro de 2012, o Supremo consolidou a constitucionalidade da norma. Em 2025, a Suprema Corte ampliou o alcance da proteção da Lei Maria da Penha às relações de casais homoafetivos do sexo masculino e aquelas que envolvam travestis e mulheres transexuais.
6: Quem passou pela rodoviária do Plano Piloto em Brasília nesta sexta-feira teve a oportunidade de conhecer melhor a urna eletrônica.
5: Os eleitores puderam tirar dúvidas e treinar para as eleições de outubro. Fábio Ruas.
9: Durante a ação, as pessoas simularam voto, aprenderam qual a ordem de votação para os cargos da eleição deste ano e ainda conheceram os recursos de acessibilidade da urna. A iniciativa faz parte da primeira Semana Nacional do Sistema Eletrônico de Votação e busca aproximar a justiça eleitoral da população.
6: O Superior Tribunal Militar declarou indigno para o oficialato um segundo tenente aposentado do Exército que transmitiu HIV intencionalmente para duas ex-companheiras. O militar já havia sido condenado pela Justiça Comum do Estado do Maranhão por lesão corporal gravíssima e ameaça.
5: Com isso, o STM determinou a perda do posto e da patente nos termos da Constituição e do Estatuto dos Militares.
6: Mato Grosso do Sul foi condenado por submeter trabalhadores, inclusive adolescentes, a condições análogas à escravidão.
5: A decisão é da segunda turma do TST, Samanta Flor.
10: A fiscalização encontrou trabalhadores, inclusive adolescentes, sem registro, alojados perto de agrotóxicos, consumindo água sem tratamento e transportados de forma insegura numa fazenda em Porto Murtinho, Mato Grosso do Sul. O Tribunal Regional não reconheceu o trabalho análogo à escravidão, mas a segunda turma do TST entendeu que a gravidade das violações atingiu não só os trabalhadores, mas toda a coletividade e condenou o fazendeiro a pagar R$100 mil por danos morais coletivos.
6: Juiz, ao determinar a pensão alimentícia, também pode fixar previamente um percentual do salário mínimo para ser adotado como valor da pensão no caso de perda do emprego do responsável pelo pagamento.
5: Esse posicionamento é do STJ, Fátima Uchoa.
11: A terceira turma do STJ reformou o acórdão do Tribunal de Justiça de Santa Catarina e restabeleceu a sentença que havia definido a pensão em 54% do salário mínimo para o caso de desemprego ou trabalho informal do alimentante. Segundo a relatora ministra Nancy Andrighi, a fixação de obrigação alimentar alternativa, prevendo-se antecipadamente a hipótese de desemprego do alimentante, justifica-se pela necessidade de garantir efetividade à prestação jurisdicional e proteção integral, especialmente se houver interesses de crianças e adolescentes. Além disso, evita que o beneficiário da pensão e o responsável pelo pagamento enfrentem novo processo judicial.
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6: Uma boa noite.
5: E um bom fim de semana.
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1: Eu sou Paula Groba.
2: E eu sou Ricardo Nakaoka.
1: E estes são os destaques de hoje do Jornal do Senado, que começa agora.
2: O plenário pode votar regras para indenização por dano moral.
1: Novo modelo de busca por desaparecidos avança no Senado.
2: Senadora destaca 20 anos da Lei Maria da Penha e pede mais proteção às mulheres.
1: Boa noite.
2: Boa noite.
1: Vítimas de crimes podem ter acesso mais rápido à indenização pelos danos sofridos.
2: Um projeto que está na pauta do plenário estabelece critérios mais claros para definir o valor mínimo da reparação e busca agilizar a justiça. Repórter Bruno Lourenço.
3: O plenário do Senado está pronto para votar a proposta que tenta estabelecer regras claras e objetivas na fixação de valores mínimos de indenização em favor das vítimas de crimes. A relatora, senadora Zenaide Maia, do PSD do Rio Grande do Norte, considera que o projeto traz duas inovações. Concede à própria vítima o direito de formular o pedido de indenização na ação penal, reduzindo a dependência da atuação do Ministério Público, e autoriza a fixação automática de indenização por danos morais quando o crime afetar direitos da personalidade, como a vida, a integridade física, a liberdade e a honra. Zenaide acredita que as mulheres terão agora uma ferramenta imediata em processos sobre violência doméstica.
4: A lei passará a reconhecer a irrazoabilidade da exigência de que as vítimas se submetam à nova instrução probatória com o objetivo de demonstrar os danos morais decorrentes das violências sofridas. O dano moral é uma decorrência natural em crimes dessa natureza, não sendo necessárias provas para além daquelas que serviram para a condenação do agressor.
3: Como já veio da Câmara dos Deputados, se aprovado pelos senadores, o projeto de lei segue para a sanção presidencial.
1: E foi sancionada a lei que estende até 2030 o prazo para que hospitais filantrópicos e santas casas de misericórdia renegociem suas dívidas com o dinheiro do FGTS.
2: O senador Nelsinho Trade, do PSD de Mato Grosso do Sul, foi o relator da proposta e destacou o papel estratégico dessas instituições que prestam serviço ao SUS no interior do país. Repórter Raíssa Abreu.
5: Hospitais filantrópicos e santas casas de misericórdia ganharam um alívio para o acerto de suas contas. O presidente Lula acaba de sancionar a lei que estende até 2030 o prazo para que essas instituições tenham acesso ao dinheiro do FGTS para fazer empréstimo. A norma, que tem origem num projeto apresentado pelo líder do governo na Câmara, deputado Paulo Pimenta, do PT do Rio Grande do Sul, foi aprovada pelo Senado no dia 15 de julho. O senador Nelsinho Trade, do PSD de Mato Grosso do Sul, que é médico, foi o relator. Ele destacou o papel estratégico desempenhado pelas santas casas e hospitais filantrópicos, especialmente no interior do país.
6: Todo recurso que for destinado aos hospitais filantrópicos e às santas casas, ainda assim é pouco. Tamanho o trabalho desprendido que essas instituições fazem para a sociedade brasileira. Lá no meu estado, a Santa Casa é a quarta maior do Brasil. Trabalhei 17 anos lá e eu posso ver dia após dia dificuldade daquele hospital e manter o bom atendimento.
5: O senador informou que a linha de crédito, usada entre 2019 e 2022, destinou cerca de 3 bilhões de reais a aproximadamente 140 entidades filantrópicas para renegociação de dívidas e reestruturação financeira. O dinheiro do FGTS é de natureza privada, ou seja, é diferente de dinheiro público.
1: A Polícia Federal concluiu a investigação que apurou responsabilidades na queda do avião da Voepes em agosto de 2024. Foram indiciadas 16 pessoas, entre funcionários e ex-funcionários da empresa.
2: No Senado, a Comissão de Infraestrutura já questionou representantes da ANAC sobre a fiscalização da companhia aérea antes e após o acidente. Repórter Alexandre Campos.
7: No Senado, a Comissão de Infraestrutura chegou a ouvir representantes da ANAC para esclarecer a suspensão, pela agência, dos voos da companhia aérea em março de 2025. Na ocasião, o órgão alegou que a Voepass não estaria cumprindo condições de manutenção e redução de atividades impostas após o acidente. O senador Sérgio Moro, do PL do Paraná, questionou se o cenário de omissão nas manutenções envolvendo o acidente era algo recorrente na companhia aérea, antes mesmo da queda do avião.
8: Esses elementos de degradação já não estavam anteriores dessa precariedade, e porque a ANAC e a fiscalização da ANAC não detectou esses fatores anteriormente a esse acontecimento.
7: Bruno Diniz Delbel, representante da ANAC, afirmou que o cenário que motivou a suspensão das atividades da companhia surgiu somente em fevereiro de 2025, 7 meses após a queda do avião.
9: O principal ponto, né, após o acidente que levou a gente a detectar essa degradação no sistema foi que a empresa não mais estava sendo capaz de demonstrar a execução desses planos de ação corretiva, a identificação dos problemas.
7: Se o Ministério Público Federal denunciar à Justiça os indiciados pela Polícia Federal, eles responderão pelos crimes de atentado contra a segurança do transporte aéreo e falsidade ideológica.
1: Quando uma pessoa desaparece, cada hora pode ser decisiva. Um projeto pronto para votação na Comissão de Constituição e Justiça do Senado cria 3 categorias de desaparecimento e define procedimentos específicos para cada situação.
2: A proposta visa tornar as buscas mais eficientes e aumentar as chances de localização das pessoas. Repórter Marcela Diniz.
10: De acordo com o projeto em análise no Senado, os desaparecimentos passariam a ser classificados em 3 categorias. A voluntária, quando uma pessoa maior de idade decide ir embora. A involuntária, quando alguém desaparece em episódios de acidente, desastre ou crise de saúde mental, ou ainda quando uma criança ou adolescente se perde de seus pais ou responsáveis. E a categoria de desaparecimento forçado, quando uma pessoa é sequestrada ou some em outras circunstâncias que também envolvam condutas ilícitas. A proposta, que já recebeu o aval da Comissão de Direitos Humanos, determina que o poder público defina estratégias diferentes de abordagem para cada categoria de desaparecimento. Para a relatora do projeto na CDH, senadora Damaris Alves, do Republicanos do Distrito Federal, as mudanças podem ajudar o Estado a atuar de forma mais eficaz. Ela ressalta que em 2025, o Brasil registrou um recorde de desaparecimentos. Foram 84.760 casos.
11: Uma alarmante média de 232 ocorrências por dia. Esses indicadores evidenciam a necessidade de contínuas atualizações no ordenamento legal para fazer frente ao problema.
10: O projeto está pronto para votação na Comissão de Constituição e Justiça, com relatório favorável da senadora Mara Gabrilli, do PSD de São Paulo.
1: E o dia 7 de agosto de 2006 marcou a luta contra a violência doméstica e familiar contra a mulher. Nesta data foi sancionada a Lei Maria da Penha, que completa 20 anos. A legislação criou medidas como a prisão em flagrante do agressor, as medidas protetivas de urgência e o reconhecimento da violência vicária, quando filhos ou familiares são usados para atingir a mulher.
2: A senadora Jussara Lima, do PSD do Piauí, destacou a importância da lei e defendeu o fortalecimento das políticas de proteção às mulheres e o aprimoramento da legislação.
12: Celebrar os 20 anos da Lei Maria da Penha é reconhecer uma das maiores conquistas na proteção das mulheres brasileiras. A lei fortaleceu o combate à violência doméstica, garantiu uma proteção às vítimas e reforçou a responsabilização dos agressores.
2: Com edição de Paula Groba e trabalhos técnicos de João Lira, o Jornal do Senado fica por aqui. Acompanhe agora as notícias do Tribunal de Contas da União e da Câmara dos Deputados. Boa noite.
1: Boa noite e um bom fim de semana.
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14: O Tribunal de Contas da União avaliou a implementação do Compromisso Nacional Criança Alfabetizada. A fiscalização analisou como o programa vem sendo executado. O percentual de crianças alfabetizadas na idade certa passou de 44% em 2023 para 66% em 2025. Apesar dos avanços, 15 estados ficaram abaixo da média nacional e 5 não atingiram as metas do programa. A auditoria também apontou problemas como falta de diretrizes para a alfabetização inclusiva, dificuldades no apoio aos municípios e falhas no acompanhamento dos resultados. O tribunal fez recomendações ao Ministério da Educação para fortalecer o programa e melhorar os resultados da alfabetização no país. Saiba mais em tcu.gov.br.
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15: Proposta cria mais exigências para a fabricação e uso de fogos de artifício.
16: Câmara obriga uso de hora-aula no cálculo da jornada de professores.
15: Avança projeto que prevê medidas para acelerar os processos de adoção.
17: Boa noite. Comissão Permanente da Câmara aprovou proposta que prevê medidas para acelerar a adoção e incentivar o convívio entre crianças e idosos. A reportagem é de Maria Neves.
18: A Comissão de Defesa dos Direitos da Pessoa Idosa aprovou o projeto do deputado Amon Mandel, do Republicanos do Amazonas, que institui medidas para acelerar os processos de adoção. A proposta também cria o programa Cuidar e Conviver, que prevê formas de integrar crianças ou adolescentes e idosos que vivem em instituições e não têm convivência direta com a família. Como forma de acelerar as adoções, o texto cria o Protocolo Nacional de Adoção Ágil. Dentre as regras previstas estão prazos máximos para cada etapa do processo de adoção, como determina o Estatuto da Criança e do Adolescente. A Justiça também deverá dar prioridade a processos que envolvam crianças de até 6 anos, grupos de irmãos e crianças com deficiência. Quanto ao programa Cuidar e Conviver, o projeto estabelece que ele será implantado de forma voluntária pelas instituições. Quando criada, a iniciativa deverá adotar ações como acompanhamento da interação entre crianças e adolescentes e idosos por profissionais capacitados e oferecer atividades educativas, culturais e recreativas aos envolvidos. Na opinião do relator do projeto na comissão, deputado Luiz Couto, do PT da Paraíba, integrar crianças, adolescentes e idosos que vivem em instituições de acolhimento pode trazer benefícios emocionais e sociais para os dois grupos.
19: Os dois grupos têm em comum a vivência de não contarem com a convivência familiar de forma provisória ou definitiva. Dessa forma, pretendo haver benefícios para ambos no intercâmbio de experiências e no apoio emocional mútuo.
18: O projeto determina ainda que os processos de adoção terão de tramitar inteiramente por meios eletrônicos, prever perícias integradas e audiências concentradas. Ministério Público, Defensoria Pública, Judiciário, Conselhos Tutelares e equipes técnicas terão de instituir formas de interação permanente nos casos de adoção. A proposta ainda inclui o acolhimento familiar como política permanente na Lei Orgânica da Assistência Social e no Estatuto da Criança e do Adolescente. O texto prevê apoio financeiro, suporte psicológico, acompanhamento por equipes multiprofissionais e capacitação obrigatória para as famílias acolhedoras. De acordo com a Momandel, o apoio financeiro busca evitar que a manutenção da criança ou do adolescente dependa apenas da renda da família acolhedora. O projeto também reforça que o acolhimento familiar não se confunde com a adoção. O projeto, que busca acelerar os processos de adoção e promover a integração entre crianças, adolescentes e idosos que vivem em instituições, ainda será analisado por 3 comissões da Câmara. Se aprovado em todas, poderá seguir para análise do Senado. Da Rádio Câmara de Brasília, Maria Neves.
13: Segurança Pública.
15: Rodrigo de Castro, do União de Minas Gerais, defende a proposta de emenda à Constituição que reduz a maioridade penal de 18 para 16 anos. Na visão do deputado, a medida é uma resposta ao aumento da violência e contribui para fortalecer a segurança pública.
17: Rodrigo de Castro afirma que adolescentes de 16 anos já têm discernimento sobre seus atos e que a legislação atual favorece o aliciamento de menores por organizações criminosas. A matéria já foi aprovada na Comissão de Constituição e Justiça e segue agora para análise de uma comissão especial.
20: Uma das distorções que nós assistimos hoje é que jovens com 16 anos de idade, que podem votar para presidente da República, que têm pleno discernimento das suas ações, são beneficiados pela questão da maioridade penal e não podem pagar, às vezes, por um homicídio, por um crime de tráfico de drogas. Através da aprovação dessa PEC, da diminuição da maioridade penal, nós estamos dando uma resposta a esses bandidos, nós estamos dando uma resposta à sociedade que ninguém está acima da lei.
13: Meio Ambiente.
15: Bruno Ganem, do Podemos de São Paulo, acredita que o descontrole populacional de animais está diretamente ligado aos casos de abandono, maus tratos e violência. Para ele, a castração é a principal ferramenta para enfrentar o problema.
21: A castração, ela é fundamental para quem defende a causa animal, mas muita gente que não é da causa não sabe que o impacto ele vai além. Se a gente não tem um programa de castração nacional muito intenso, muito compatível com o volume necessário, a gente acaba tendo essa situação, né? E ao mesmo tempo tem uma outra vertente importante do trabalho da castração, que é a qualidade de vida do animal. É comprovado que o animal castrado ele tem uma longevidade maior, inclusive.
17: De acordo com Bruno Ganem, o controle populacional dos animais contribui para a saúde pública porque facilita o atendimento sanitário e veterinário. Segundo o deputado, a castração é um ganho simultâneo para os animais e para a sociedade.
13: Educação.
15: Os deputados aprovaram um projeto que obriga o uso de hora-aula no cálculo da jornada dos professores. Saiba mais sobre o assunto na reportagem de Paula Bittar.
22: A Comissão de Constituição e Justiça da Câmara aprovou uma proposta que estipula a hora-aula como medida para calcular o tempo de professores e outros profissionais do Magistério da Educação Básica destinado às atividades diretamente com estudantes. Pela proposta, a hora-aula será usada como referência mesmo se a duração for menor que 60 minutos. Relatora na comissão, a deputada Lídice da Mata, do PSB da Bahia, disse que o objetivo é aliviar um pouco os professores.
23: É um projeto muito importante que garante aos professores a inclusão do planejamento de atividades extras classe na sua carga horária normal. Portanto, faz com que não haja uma sobrecarga de trabalho para os professores.
22: O autor do projeto, o deputado Tarcísio Mota, do PSOL do Rio de Janeiro, acrescentou que a ideia é cobrir uma lacuna jurídica da Lei do Piso Salarial do Magistério Público da Educação Básica, que estabelece que 2/3 da carga horária do professor devem ser dedicados a atividades diretas com o educando e 1/3 para atividades sem interação com o educando, como preparar aulas e corrigir provas, mas sem definir como esse tempo será contabilizado. Segundo Mota, alguns governos começaram a usar a diferença de 10 minutos na hora-aula dos professores para contabilizar como tempo de planejamento.
24: Cada professor foi obrigado a pegar mais turmas, sem 1 centavo no salário a mais. Professores já massacrados, adoecidos nas salas de aula, foram obrigados a pegar mais turmas de uma hora para outra, porque contavam a chamada minutagem para o tempo de planejamento, uma covardia, uma crueldade.
22: A proposta que estipula a hora-aula como medida para calcular o tempo de profissionais da educação básica destinado às atividades diretamente com estudantes já pode seguir para análise do Senado, a menos que haja recurso para votação antes pelo plenário da Câmara. Da Rádio Câmara, de Brasília, Paula Bittar.
17: Rafael Brito, do MDB de Alagoas, defende o cumprimento do piso salarial do magistério para todos os professores, incluindo os temporários. Ele alerta que quase metade dos estados e a maioria dos municípios brasileiros ainda não pagam o piso para a categoria.
0: Valorizar o professor é uma das políticas públicas que mais impactam a qualidade da educação. Um professor valorizado, com remuneração digna e segurança para exercer sua função, ele com certeza absoluta tem melhores condições de ensinar, de se dedicar aos alunos e de permanecer na carreira por muito tempo. Então a gente defende, né, o cumprimento do piso.
15: Rafael Brito orienta os profissionais que ainda não recebem o piso salarial a procurarem seus sindicatos ou o Ministério Público. O deputado reitera que o cumprimento da lei não é um favor à categoria, mas um direito conquistado.
13: Previdência.
17: Maria do Rosário, do PT do Rio Grande do Sul, é autora do projeto que institui pensão especial para crianças e adolescentes que perderam a mãe em decorrência de feminicídio. Ela afirma que a medida garante apoio financeiro para que os órfãos permaneçam com seus familiares em vez de serem encaminhados a abrigos.
3: Essa lei é importante porque as crianças, os órfãos de mães que foram assassinadas, em geral, o pai dessas crianças ou o padrasto é que cometeu esse crime. E a criança perdeu a mãe, perdeu o pai, perdeu o padrasto. Quando a mãe não deixa nenhuma pensão porque, enfim, já vivia uma condição de hipossuficiência, de pobreza, eu sempre fiquei me perguntando e ouvindo as avós que ficam com essas crianças, eu me dei conta que a orfandade significa uma grande responsabilidade para o Estado brasileiro.
15: Maria do Rosário lembra que o feminicídio deixa impactos permanentes na vida dos filhos das vítimas e defende o fortalecimento de políticas públicas de prevenção à violência contra a mulher. Ela também pede que o Estado atue para evitar novos casos e assegurar proteção às crianças afetadas.
13: Votação.
17: O plenário da Câmara pode votar projeto que cria mais exigências para a fabricação, comercialização e uso de fogos de artifício. O repórter Antônio Vital traz mais informações sobre a proposta.
4: Ganhou o regime de urgência e está pronto para ser votado no plenário da Câmara, projeto que regulamenta a fabricação, a importação, o armazenamento, o transporte, a comercialização e o uso de fogos de artifício. O projeto, já aprovado pelo Senado, prevê punições para quem descumprir as determinações. A queima não autorizada de fogo de artifício, por exemplo, poderá acarretar pena de detenção de 6 meses a 2 anos ou multa. A proposta já foi aprovada por 2 comissões da Câmara, com alterações em relação ao projeto original. Nas comissões de Segurança Pública e de Meio Ambiente, o texto final prevê apenas o uso profissional para os fogos que possam causar lesão grave e morte ou danos ao patrimônio e ao meio ambiente. Determina ainda que as fábricas só poderão ser instaladas na zona rural. Na Comissão de Constituição e Justiça, o relator deputado Lafayette de Andrada, do PL de Minas Gerais, incluiu limites para o barulho provocado pelas explosões. O limite máximo será de 120 decibéis nos lugares onde os eventos são autorizados. Nas áreas residenciais, o limite foi fixado em 110 decibéis e em locais considerados sensíveis nas cidades, de 85 decibéis. O parecer, porém, não chegou a ser votado e o relator, Lafayette de Andrada, defendeu a aprovação do regime de urgência para o projeto.
5: Esse é um projeto importante que, na verdade, procura dar toda uma roupagem e uma legislação para a questão de fogos de artifício. Não só para a questão dos decibéis, dos barulhos, considerando os animais, considerando os autistas, considerando os locais, mas também toda a estrutura de comercialização, de armazenamento, ou seja, de segurança. É um projeto muito amplo, merece ser debatido e, portanto, peço aos senhores deputados voto favorável à sua urgência.
4: O regime de urgência foi criticado por deputados do Missão e do Novo. A deputada Adriana Ventura, do Novo de São Paulo, disse que há pontos positivos na proposta, mas criticou a criação de novas exigências para fabricantes e comerciantes de fogos.
6: Nossa grande questão, e essa é a razão pela qual a gente vai orientar ao contrário, é que amplia muito a intervenção estatal sobre uma atividade econômica que já está regulada por diversos órgãos públicos. Cria um monte de exigências de licenciamento, certificação, rotulagem, armazenamento, fiscalização. Então, a gente tem uma preocupação, a gente quer debater esse projeto, a gente se coloca à disposição para melhorar o projeto, para poder votar favoravelmente o mérito, se for o caso. Mas é não.
4: Com o regime de urgência, o projeto que regulamenta a fabricação, o transporte, a comercialização e o uso de fogos de artifício pode ser votado diretamente no plenário, sem passar pela análise das comissões permanentes da Câmara. Da Rádio Câmara, de Brasília, Antônio Vital.
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13: Transportes.
15: Projeto aprovado pela Câmara reconhece a BR-319 como infraestrutura crítica para a segurança nacional. Capitão Alberto Neto, do PL do Amazonas, defende a proposta argumentando que a medida é essencial para integrar o seu estado e Roraima ao restante do país.
17: Segundo o capitão Alberto Neto, o projeto prioriza investimentos na rodovia e simplifica o processo de licenciamento ambiental. O deputado argumenta que a BR-319 vai facilitar o escoamento da produção, ampliar o acesso a serviços públicos e fortalecer a presença do Estado na região.
8: Então nós vamos destravar os licenciamentos ambientais, nós vamos trazer orçamento, mostrar a importância estratégica da BR-319 para o país. É um sonho de todo amazonense e que nós queremos pertencer verdadeiramente a esse país. A gente nós não queremos ficar isolado. Isso afeta diretamente a nossa economia. No momento de estiagem, por exemplo, onde os nossos rios têm dificuldade para a navegação, é uma saída para o escoamento da nossa produção.
13: Consumidor.
15: Comissão aprova a proposta que busca resguardar direitos dos consumidores em relação ao uso de inteligência artificial. A repórter Silvia Munhato explica como isso pode ser feito.
9: A Comissão de Ciência, Tecnologia e Inovação da Câmara dos Deputados aprovou o projeto que estabelece diretrizes para proteger os direitos dos consumidores no uso de produtos e serviços que empreguem inteligência artificial, com foco em transparência, equidade e privacidade. As empresas ficam obrigadas a informar, de forma clara e destacada, quando o consumidor estiver interagindo com sistemas, respostas ou conteúdos gerados por IA. Também devem explicar de maneira acessível a função do algoritmo e seus impactos sobre a experiência do usuário. Em caso de decisão automatizada, como recusa de crédito, o consumidor terá direito de solicitar informações sobre os critérios utilizados. Além disso, poderá recorrer da decisão e pedir revisão humana. O projeto assegura ainda o direito do consumidor de pedir a exclusão de seus dados de bancos usados para treinar ou operar sistemas de IA. O texto ainda proíbe o uso de sistemas de IA que resultem em discriminação algorítmica, ou seja, tratamento desigual baseado em raça, sexo, idade, deficiência ou qualquer outro fator protegido por lei. É o que explica o relator, deputado Davi Soares, do Podemos de São Paulo.
10: É importante deixar claro que a IA ela não nasce preconceituosa. Ela aprende a partir de informações que recebe. Se esses dados contiverem vieses ou discriminações, as respostas também poderão ser injustas ou discriminatórias. Por isso que o projeto estabelece a proibição da discriminação algorítmica e determina que as empresas adotem medidas para identificar e reduzir esses vieses.
9: O descumprimento das regras sujeitará as empresas à advertência com prazo para correção, multa de 1% a 5% do faturamento e suspensão temporária do uso de sistemas de IA. O texto também autoriza o uso de IA certificada pelo Executivo para revalidar receitas médicas de medicamentos de uso contínuo, conforme regulamentação a ser definida. A proposta, que busca proteger os consumidores em relação ao uso da inteligência artificial, será analisada pelas Comissões de Defesa do Consumidor e de Constituição e Justiça. Da Rádio Câmara de Brasília, Silvia Munhato.
13: Trabalho.
17: Glauber Braga, do PSOL do Rio de Janeiro, defende a proposta que reduz a jornada de trabalho e acaba com a escala 6x1 sem redução salarial. De acordo com o deputado, a medida garante mais dignidade e tempo de descanso para os trabalhadores.
11: O trabalhador brasileiro tem o direito de ter mais um dia à sua disposição para ter vida além do trabalho, para cuidar da sua saúde mental, para estar mais tempo com a sua família, para ampliar a sua formação sobre os mais variados temas, para fazer aquilo que ele queira fazer. Eles vão ficar mais dispostos, com uma maior capacidade de trabalhar, já que eles não estão sendo explorados à exaustão, como é o regramento que a gente tem nos dias de hoje.
15: Glauber Braga argumenta que experiências internacionais já demonstram que a produtividade das empresas não diminui com a redução da jornada. Ele cita ainda que pesquisas de opinião mostram que a grande maioria dos brasileiros apoia o fim da escala 6x1.
17: Termina agora o jornal Câmara dos Deputados, produzido pela Rádio Câmara, com trabalhos técnicos de Wellington Teles e apresentação de Val Monteiro e Luciana Vieira. Uma boa noite para você.
15: A Voz do Brasil volta na segunda-feira. Boa noite e bom fim de semana.
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1: 20 horas e 3 minutos.
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0: 21 horas em ponto.
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3: Olá, uma excelente sexta-feira para você. Está começando por aqui mais uma edição do nosso Moment Love. Eu sou Kleber Salles e as mais românticas estão no ar. A partir de agora é o seu encontro marcado todos os dias com o melhor do romantismo aqui através das belíssimas canções no nosso Moment Love. 2 horas de sucessos espetaculares. A gente ouve junto aqui no nosso Moment Love. E para começar o programa dessa sexta-feira, 7 de agosto de 2026, Anna Cini, Light Me Up.